0: Enem.
1: Dia 8 de novembro ocorre a primeira prova para mais de 5 milhões de inscritos.
0: E hoje vamos falar sobre como se preparar melhor para o exame.
1: Além de cartilha que traz dicas de como se sair bem na redação. Pablo Mundim.
2: O material reúne orientações sobre as 5 competências avaliadas e exemplos de redações do Enem 2025, acompanhados de comentários que ajudam a entender os critérios de correção.
0: Frente fria que está no sul do país avança para estados do Sudeste e Centro-Oeste.
1: Defesa Civil reforça orientações sobre os cuidados para quem vive em área de risco. Luana Karen.
3: Na tentativa de prevenir riscos à população, a Defesa Civil emite avisos, tendo como base boletins meteorológicos.
0: Qualidade de vida e acolhimento.
1: Agentes da Segurança Pública contam com serviço de atendimento psicológico online, gratuito e sigiloso. Gabriela Noronha.
4: Que a iniciativa oferece avaliação e aconselhamento psicológico, psicoterapia e acompanhamento psiquiátrico.
0: Hoje na apresentação da Voz do Brasil, eu, Mariana Jungmann e Luciano Seixas.
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0: A Receita Federal vai liberar, a partir de amanhã, a consulta ao lote residual de restituição do imposto de renda.
1: Mais de 400 mil restituições vão ser pagas no dia 30 de setembro.
0: O lote residual contempla declarações transmitidas fora do prazo ou com pendências solucionadas pelos contribuintes.
5: Serão repassadas 412 mil restituições, com valor total que supera R$1,265 bilhão. O lote contempla as restituições de declarações feitas neste ano, transmitidas fora do prazo e com pendências que foram resolvidas pelos contribuintes. Também está neste lote as restituições residuais de exercícios anteriores. Os valores serão depositados no dia 30 de setembro, com prioridade para idosos, pessoas com deficiência e professores. Para consultar se a restituição está disponível, acesse gov.br/Receita Federal. Na aba Meu Imposto de Renda. Márcia Fernandes, para a Voz do Brasil.
1: De acordo com a Receita Federal, o pagamento da restituição é feito somente em conta bancária do titular da declaração.
0: Em caso de erro nos dados bancários, o órgão oferece serviço de reagendamento disponibilizado pelo Banco do Brasil em até um ano após a primeira tentativa de crédito.
1: E a Receita Federal divulgou um balanço com os dados de solicitações pelo Simples Nacional e pelo regime regular do IBS e da CBS.
0: Segundo o levantamento, até o dia 18 de setembro, o órgão registrou mais de 180 mil pedidos de adesão ao Simples Nacional. Já o regime regular dos novos tributos registrou 165 mil solicitações.
1: Do total de pedidos feitos pelo Simples ou para o Simples Nacional, cerca de 61 mil já foram aprovados.
0: A Receita alerta que quase 120 mil solicitações foram negadas, mas ainda estão no prazo legal de 30 dias para regularização das pendências.
1: Mais informações em gov.br/Receita Federal.
0: Profissionais de segurança pública de todo o país têm acesso ao atendimento psicológico gratuito e sigiloso pela internet.
1: O Escuta SUSP prevê a ampliação da capacidade de atendimento e reúne ações voltadas à saúde mental desses profissionais.
6: Desde 2024, agentes da segurança pública podem contar com um serviço de atendimento psicológico online, gratuito e sigiloso, o Escuta SUSP. Segundo dados do Ministério da Justiça e Segurança Pública, divulgados nesta terça-feira, mais de 50 mil atendimentos foram realizados em todo o Brasil, consolidando o projeto como uma das principais ferramentas de apoio à saúde mental desses profissionais. O coordenador clínico do Escuta SUSP, Michael Leone, explica que a iniciativa oferece avaliação e aconselhamento psicológico, psicoterapia e acompanhamento psiquiátrico.
7: A pessoa que chega nesse serviço, ela passou por uma triagem, ela foi encaminhada, ela foi instruída sobre como funciona esse serviço e junto com esse serviço a gente tem dois outros serviços de apoio que são a psiquiatria e o serviço de gerenciamento de terapia medicamentosa. Então todo esse arcabouço que foi construído, ele funciona de uma maneira muito complementar e ajuda a gente a compreender o paciente como um todo.
6: Foi lançado nesta terça-feira sexta-feira, o painel Qualidade de Vida no Trabalho. A primeira publicação de dados sobre o tema reúne, entre outras informações, dados sobre o efetivo, as condições de trabalho das mulheres na segurança pública,

0: e os serviços de saúde mental e prevenção ao suicídio. Para o secretário nacional de segurança pública, Chico Lucas, falar sobre saúde mental entre esses profissionais é também fortalecer os serviços de proteção ao cidadão.
1: Então a Escuta SUSP, esse projeto é fundamental porque é a primeira vez que a gente capacita também o Ministério Público para que eles tenham conhecimento de como é a rotina de verdade do policial e que a gente possa juntos combater tanto o autoextermínio, o suicídio que é tão grave entre as fileiras das polícias, mas também a violência policial.
0: Os profissionais do Sistema Único de Segurança Pública de todo o país podem se cadastrar e iniciar o atendimento especializado diretamente pelo portal oficial do Escuta SUSP no endereço gov.br/escutaSUSP. Para o público geral ou profissionais de outros setores que estejam passando por momentos de sofrimento psíquico, o Centro de Valorização da Vida, o CVV, segue prestando atendimento gratuito e apoio emocional 24 horas por dia através do telefone 188. Reportagem Gabriela Noronha.
2: Dicas do Enem.
3: Olá, meu nome é Ana Clara de Oliveira e a minha dúvida é melhor estudar sozinho ou em grupo?
4: A professora de português, Laíssa Rodrigues, vai responder.
5: As duas possibilidades são interessantes, tanto sozinho quanto em grupo. Sozinho porque às vezes você está em casa, né, tem uma maior concentração, só que essa troca de experiência, de conteúdo, de interpretação também é excelente, né, ali para você fazer com os colegas, até mesmo em intervalo de escola.
6: Meu nome é Rodrigo Nunes e eu queria saber como eu faço para revisar os conteúdos.
4: Quem dá a dica é a professora Laíssa Rodrigues.
5: Cada pessoa, ela vai ter uma forma de revisar, né, e fixar aquele conteúdo diferente. Só que eu acredito que somos muito visuais. Então você pode fazer mapa mental, você pode colocar cartões espalhados pela casa, pelo quarto, que aí ajuda mais a fixar o conteúdo e ficar preparado na hora da prova.
4: É isso aí, se prepare e acompanhe as nossas dicas toda terça-feira aqui na Voz do Brasil e também na radiogov.ebc.com.br.
7: Pois é, e uma das provas que fazem o estudante quebrar a cabeça é a redação.
8: E não é por acaso, ela vale 1.000 pontos e pode fazer muita diferença na nota final, ajudando o candidato a conquistar uma vaga na universidade.
7: E para ajudar quem está se preparando, já está disponível a cartilha do participante, com orientações, critérios de correção e exemplos de textos.
9: O material reúne orientações sobre as 5 competências avaliadas e exemplos de redações do Enem 2025, o Exame Nacional do Ensino Médio, acompanhados de comentários que ajudam a entender os critérios de correção. O texto deve ser dissertativo, argumentativo, ter até 30 linhas e ser elaborado a partir do tema proposto, dos textos motivadores e dos conhecimentos do participante. Cada redação é corrigida por 2 avaliadores, que atribuem até 200 pontos em cada uma das 5 competências. Para a estudante de Brasília, Beatriz Cossio, de 17 anos, a redação é uma das partes mais difíceis da prova.
10: Você tem que estudar muito, tem que se dedicar muito e principalmente procurar artigos, né, procurar repertórios, colocar suas ideias no papel.
9: Para ela, o caminho é praticar.
10: É questão de prática, de você procurar, ler e você já ter na sua mente de uma forma que você consiga lembrar na hora da prova.
9: Assim como Beatriz, muitos estudantes têm dificuldade para colocar no papel o que pensam na hora do exame. O professor de redação, José Aguilera, orienta sobre como aproveitar os textos de apoio e os critérios de avaliação.
11: Faça a leitura tranquila, cuidadosa, atenta dos textos de apoio. Lembre-se, o critério básico, as 5 competências do Enem, é aquilo que vai te orientar para uma escrita formal, argumentativa, coesão, coerência e, finalmente, a proposta de intervenção baseada nos direitos humanos. Seguindo isso, tua nota vai ser excelente.
9: A cartilha também alerta para situações que podem levar a nota 0, como fuga ao tema, texto com até 7 linhas e desrespeito à estrutura dissertativo-argumentativa. O material ainda tem versões específicas para participantes com dislexia, transtorno do espectro autista e para surdos ou pessoas com deficiência auditiva. E além das orientações para os participantes, o Enem envolve uma grande estrutura de preparação e aplicação, destaca Ricardo Cardoso, presidente

0: Substituto do INEP, Instituto Nacional de Estudos e Pesquisas Educacionais Anísio Teixeira, responsável pelo Enem.
1: A gente está falando de 5 milhões de inscritos participantes no exame, que vão estar realizando a prova em mais de 14 mil locais de aplicação, em mais de 1.900 municípios.
0: As provas do Enem 2026 serão aplicadas nos dias 8 e 15 de novembro. A redação será no primeiro dia de exame. A cartilha está disponível gratuitamente no portal do INEP, no endereço gov.br/INEP. Reportagem Pablo Mundim.
2: Samir Leão, de 21 anos, estudante de escola pública de Virginópolis, em Minas Gerais, foi aluna nota 1000 na redação e hoje cursa medicina na Federal do Estado.
3: E sabe como ela conseguiu? Estudando, fazendo simulados, inclusive durante feriados e encontros de família. Como ela conta?
4: Todo mundo via o tanto que eu estudava. Às vezes eu vinha para cá num feriado, tinha festa de família, eu ia um pouquinho e já voltava para casa para fazer um simulado. Todo mundo via o tanto que eu realmente abdicava de muita coisa para poder estudar. O que eu gostaria que as pessoas lembrassem quando elas conhecessem minha história é de que é possível realizar nossos sonhos com dedicação e paciência. Com muito amor também, se rodear por pessoas que te fazem bem e que podem tornar o processo mais leve.
2: E o Ministério da Educação lançou um guia com informações e conteúdos para ajudar os estudantes nesta reta final para a prova do Enem.
3: O espaço reúne em um só lugar vídeos, tutoriais, dúvidas frequentes, além de informações oficiais para ajudar os participantes na preparação para as provas.
2: A seção Alunos Nota 1000 traz histórias de estudantes que alcançaram a nota máxima na redação e na seção Enezeiros, os estudantes podem compartilhar rotinas de estudos.
3: O guia também conta com materiais pedagógicos produzidos pelo Ministério e disponibiliza o acesso a aplicativos gratuitos, como o MEC Enem, Idiomas e Livros.
2: Saiba mais em gov.br/MEC.
3: Empresas brasileiras afetadas pelas tarifas impostas pelos Estados Unidos ou por conflitos internacionais já podem solicitar financiamento ao BNDES, o Banco Nacional de Desenvolvimento Econômico e Social.
2: Os recursos podem ser utilizados, por exemplo, em capital de giro, compra de máquinas e equipamentos e investimentos para adaptação da atividade produtiva.
5: As empresas interessadas em obter financiamento na nova fase do Plano Brasil Soberano já podem dar entrada nos pedidos de crédito. A nova etapa do plano está atendendo empresas brasileiras que atuam em setores estratégicos para a balança comercial, além das empresas afetadas por tarifas comerciais impostas pelos Estados Unidos, por conflitos internacionais e pelo avanço de medidas protecionistas no comércio mundial. Como explica José Luiz Gordon, diretor de Desenvolvimento Produtivo, Inovação e Comércio Exterior do BNDES, o Banco Nacional de Desenvolvimento Econômico e Social.
6: São mais de 22 bilhões de reais para apoiar investimentos, para apoiar capital de giro, para quem quer exportar, aqueles empresários que estão sendo afetados pelo tarifaço, estão sendo afetados pela Guerra do Golfo ou em setores estratégicos.
5: As empresas interessadas em obter crédito podem protocolar os pedidos de financiamento diretamente no BNDES ou nas instituições financeiras credenciadas. Reportagem André de Barros Lima.
3: Alface, cebola, batata e mamão ficaram mais baratos nas centrais de abastecimento do país.
2: É o que mostrou o levantamento mensal da Conab, referente a agosto.
3: E a comercialização de frutas aumentou, inclusive para o mercado externo.
7: Os preços da batata recuaram em torno de 11% em agosto nas centrais de abastecimento monitoradas pela Conab. Entre as hortaliças, as cotações da cebola e da alface também registraram queda na maior parte das capitais do país. Já os valores de comercialização da cenoura mantiveram-se estáveis em agosto. Os dados são do nono boletim Hortigranjeiro divulgados pela Conab nesta terça-feira. A pesquisa também mostrou que a comercialização de frutas nas ceasas cresceu 4,5% no último mês. O mamão ficou mais barato em 70% dos locais monitorados, com queda de quase 11% em média. Melancia e laranja também registraram um leve declínio em agosto. Já a banana, por outro lado, foi a fruta com maior incremento na média mensal. De acordo com dados do Ministério do Desenvolvimento, Indústria e Comércio.

0: e serviços, as exportações de frutas e hortaliças nos primeiros 8 meses do ano alcançaram 789 mil toneladas, com faturamento superior a US$ 1 bilhão. Natália Koslick para a Voz do Brasil.
1: Reforço no estoque de grãos. Na última semana foram realizados 2 leilões pela Conab que vão garantir quase 200 mil toneladas de milho nos estoques públicos.
2: O objetivo é a prevenção a possíveis impactos do fenômeno climático El Niño, que pode comprometer o abastecimento e a oferta de grãos no país.
3: São mais de 190 mil toneladas de milho para abastecer estoques do programa de venda em balcão. A aquisição do cereal pela Conab é destinada para a formação de estoques como medida de prevenção a possíveis impactos do fenômeno El Niño, segundo a ministra do Desenvolvimento Agrário, Fernanda Machiavelli. O reforço nos estoques públicos auxilia produtores rurais e criadores de animais.
4: Por um lado, garantindo a compra desses produtos pela agricultura, pelo agro brasileiro e pela agricultura familiar, e ao mesmo tempo garantindo a oferta de insumos para quem cria animais no Nordeste e alimento para as populações que possam vir a ser afetadas por esse evento climático que afeta já o mundo todo.
3: A agricultura familiar vai fornecer a maior parte do milho adquirido pela Conab, 121 mil toneladas. As outras 70 mil toneladas do cereal foram compradas em ampla concorrência, incluindo produtores rurais, cooperativas e comerciantes. Silvio Porto, diretor-presidente da Companhia Nacional de Abastecimento, destacou o acompanhamento dos preços e do fornecimento de alimentos nas capitais do país.
5: Hoje nós temos informação de todo o Brasil, nós ampliamos sobretudo as capitais da região amazônica e as do Nordeste que faltavam. Então, esse é um instrumento de acompanhamento, de monitoramento que permite a gente ter uma série histórica que de fato a gente sabe como está o custo de vida, como está os preços dos alimentos em todas as capitais brasileiras de norte a sul do Brasil.
3: A companhia também conta com um estoque de 300 mil toneladas de arroz para este ano. Para participar do programa Venda de Balcão e comprar dos estoques da Conab, o produtor deve se cadastrar no Sicam, o Sistema de Cadastro de Produtores Rurais. Os pedidos, pagamentos e agendamento de retirada são feitos de forma online pelo balcão digital da Conab. Reportagem Luciana Colares de Holanda.
1: Com previsões de mais tempestades no centro-sul do Brasil, a Defesa Civil reforça as orientações sobre os cuidados para quem vive em área de risco.
2: Os alertas são emitidos via celular por canais como SMS e WhatsApp.
6: Os 3 estados da região sul do país estão com alertas de perigo de tempestade e de ventos fortes. Na tentativa de prevenir riscos à população, a Defesa Civil emite avisos, tendo como base boletins meteorológicos. Tiago Molina, coordenador-geral de monitoramento e alerta da Defesa Civil, explica que o cidadão deve ficar atento ao celular, principalmente se mora perto de áreas de risco.
7: A Defesa Civil Nacional trabalha em articulação com as defesas civis estaduais e municipais para a emissão de alertas à população, alertas que chegam via mensagens WhatsApp, mensagens por SMS e também chegam por meio do Defesa Civil Alerta, que se utiliza da tecnologia de cell broadcast para fazer uma informação chegar até os celulares das pessoas.
6: Entre os riscos relacionados a eventos climáticos extremos estão deslizamentos de terra e inundações. A recomendação para quem mora próximo a áreas de risco é conhecer com antecedência possíveis rotas de fuga. Além das informações sobre o risco, alertas da Defesa Civil trazem dicas de autoproteção. O meteorologista do IMET, Roberto Baltazar, afirma que com o deslocamento da frente fria, estados do Sudeste e Centro-Oeste também entram em alerta.
8: Essa frente fria trouxe condições de tempestade para os estados do Rio Grande do Sul e Santa Catarina. Porém, o foco principal a partir do dia 22, hoje, terça-feira, é para a região do estado do Paraná. também trazendo condições de tempestade para o estado

0: Centro-Sul de São Paulo, Oeste do Rio de Janeiro, Estado do Mato Grosso do Sul e também as porções mais ao sul do Mato Grosso e do Estado de Goiás.
1: Para receber alertas da Defesa Civil Nacional, é preciso se cadastrar pelo WhatsApp no número 61-2034-4611. As mensagens também podem chegar por SMS. Já para receber os alertas de nível severo ou extremo, não é preciso fazer cadastro. Basta estar em local com cobertura de celular. Neste caso, os avisos aparecem na tela do celular, acompanhado de uma sirene. Reportagem Luana Karen.
2: O ponteiro vira hoje às 9:05 da noite e dá início à chegada da primavera.
3: E com ela, a 20ª Primavera dos Museus, que abre espaço para todo mundo conhecer mais sobre cultura, história, ciência.
2: Museus de todo o país têm programação especial nesta semana.
3: A iniciativa reúne mais de 920 instituições e cerca de 2.700 atividades até domingo, dia 27.
2: Com o tema Museus para Todas as Pessoas, a programação busca ampliar o acesso a esses espaços com ações voltadas à inclusão, à acessibilidade e à participação dos diferentes públicos.
4: Museu também é lugar de descoberta, de encontro e de pertencimento. E esses espaços ganham uma programação especial em todo o país. É a 20ª Primavera dos Museus, promovida pelo IBRAM, o Instituto Brasileiro de Museus. Até domingo, dia 27, mais de 920 instituições participam da iniciativa. A programação busca aproximar ainda mais os museus das pessoas, como explica Fernanda Santana Rabelo de Castro, presidente do IBRAM.
5: São visitas, exposições, exibições cinematográficas que trazem a temática, mas que também trazem acessibilidade, também trazem inclusão. São atividades que constroem narrativas junto com os públicos, junto com os territórios.
4: Ao todo, são 2.700 atividades, entre exposições, oficinas, palestras, visitas mediadas e ações educativas em todo o país. O tema deste ano é Museus para Todas as Pessoas, uma oportunidade para quem já frequenta esses espaços e também para quem ainda não teve essa experiência. É o caso de Benjamin Carvalho de Souza, de 8 anos, que visitou um museu pela primeira vez. Entre tantas descobertas, uma chamou especialmente a atenção do menino, o aparelho conhecido como curvas de sino.
6: Aquele negócio que a gente bate nas bolas de vermelho versus azul, que a gente tem que bater pra gente ganhar ponto. Ele ensina coisas, diferente da sala de aula.
4: No SESI Lab, em Brasília, a experiência com estudantes mostra como a educação pode transformar a visita ao museu em uma oportunidade de descoberta. Mais do que observar objetos e exposições, a proposta é estimular a curiosidade, a participação e o aprendizado, explica Cláudia Ramalho, superintendente de cultura do SESI.
7: E aqui é um espaço que os professores também, além do trazer os seus alunos para se divertirem, é um espaço também de aprendizagem na prática daquilo que eles aprenderam, né, na teoria dentro de sala de aula.
4: A Primavera dos Museus também chama atenção para as barreiras que ainda afastam parte da população desses espaços. Acessibilidade, diversidade, representatividade e direito à memória fazem parte da discussão deste ano. E participar é simples. A programação está disponível na plataforma Visite Museus, no endereço visite.museus.gov.br. É possível pesquisar atividades por estado, cidade, data e instituição. É só escolher a experiência e descobrir um museu que pode estar mais perto do público do que se imagina. Com locução de Thaís de Araújo, reportagem Pablo Mundim.
3: Essas foram as notícias do governo federal.
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2: Fique agora com as notícias do Poder Judiciário e do Congresso Nacional. Boa noite.
3: Boa noite, até amanhã.
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10: Presidente do STF, Edson Fachin, diz que Poder Judiciário trabalha para dar mais segurança à negociação de precatórios.
11: Flávio Dino discute com autoridades a responsabilidade na aplicação de emendas parlamentares.
10: STJ vai promover audiência pública.

0: Pública sobre a advertência de glúten em embalagens de alimentos.
1: Boa noite, eu sou Leandro Bezerra.
0: E eu sou Walter Lima.
1: O Supremo Tribunal Federal realizou hoje audiência pública para discutir aspectos relacionados ao controle, à transparência e à responsabilidade na destinação de recursos públicos por meio de emendas parlamentares impositivas.
0: O debate ocorreu sob relatoria do ministro Flávio Dino e reuniu representantes de diferentes instituições, órgãos de controle, especialistas e entidades da sociedade civil.
1: O Poder Judiciário tem trabalhado para dar mais segurança e transparência à negociação de precatórios do país.
0: Agora, em setembro, o Conselho Nacional de Justiça realizou uma audiência pública sobre o tema em agosto, o Supremo Tribunal Federal assinou uma portaria conjunta com o Banco Central para reforçar os mecanismos de proteção na transferência de precatórios. Marcela Luiza.
2: Precatório é o dinheiro que uma pessoa ou empresa tem direito a receber do poder público depois de ganhar uma ação judicial definitiva. Agora, em setembro, o Conselho Nacional de Justiça realizou uma audiência pública com representantes de diferentes setores com o objetivo de receber sugestões para melhorar a tecnologia e a forma de controle da transferência dos créditos dos precatórios. A audiência é fruto das atividades do grupo de trabalho criado pela portaria conjunta assinada pelo Supremo Tribunal Federal e pelo Banco Central do Brasil, o Bacen, em agosto deste ano. Na ocasião da assinatura do acordo, o presidente do STF do CNJ, ministro Edson Fachin, destacou que o objetivo é garantir mais transparência e segurança jurídica.
3: O objetivo dessa nova regulação, obviamente, não é impedir a circulação de créditos, mas sim de garantir que ocorra com transparência, segurança jurídica, rastreabilidade e proteção aos credores, especialmente aos credores em situação de vulnerabilidade.
1: O Superior Tribunal de Justiça vai realizar audiência pública para discutir se a informação contém glúten é suficiente nas embalagens de alimentos industrializados ou se deve incluir a advertência: o glúten é prejudicial à saúde dos doentes celíacos.
0: O evento será nesta quarta-feira, 23 de setembro, a partir das 14h. Fátima Uchoa.
4: Os debates vão incluir especialistas e representantes de entidades interessadas na causa celíaca e serão transmitidos ao vivo pelo canal do STJ no YouTube para qualquer pessoa acompanhar. A audiência pública foi convocada pelo relator do tema repetitivo 1343, ministro Ricardo Vilas Boas Cueva, para reunir informações que auxiliem na formação do precedente qualificado. As exposições abordarão aspectos médicos e científicos relacionados à doença celíaca, além de possíveis impactos regulatórios e econômicos da eventual exigência de advertência complementar nas embalagens de alimentos industrializados.
1: Começou nesta terça-feira no Tribunal Superior do Trabalho, em Brasília, um seminário sobre acessibilidade, inclusão e combate ao capacitismo.
0: O encontro reúne magistrados, servidores e especialistas e termina nesta quarta-feira. Simone Moura.
5: Durante o evento, foi entregue o Prêmio Justiça do Trabalho Acessível. Foram premiados 5 projetos nas áreas de atitude, gestão da acessibilidade, comunicação, tecnologia e serviços. Ao longo do dia, os debates trataram da política de acessibilidade e inclusão da justiça do trabalho e das barreiras enfrentadas pelas pessoas com deficiência. À tarde, a programação abordou a acessibilidade digital e documental e o papel das pessoas com deficiência na luta por direitos e inclusão. O seminário continua nesta quarta-feira com oficinas e novos debates sobre o assunto.
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1: A você uma boa noite.
0: Boa noite e até amanhã.
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0: Esses são os destaques de hoje do Jornal do Senado, que começa agora. Projeto que cria a Semana do Pequeno Investidor está pronto para ser votado em comissão do Senado. Visita ao Congresso aproxima jovens do debate sobre aprendizagem profissional. Veículos de comunicação do Senado e da Câmara preparam cobertura especial das eleições. Boa noite. Está pronto para votação na Comissão de Educação e Cultura o projeto que cria a Semana Nacional do Pequeno Investidor. A proposta dedica a segunda semana de outubro à promoção de ações de educação financeira. Repórter Patrícia Oliveira.
1: O projeto que cria a Semana Nacional do Pequeno Investidor busca levar conhecimento básico sobre investimentos à população. Mostrar que qualquer pessoa pode começar a investir com segurança, alertar contra fraudes e a complexidade do mercado de capitais e estimular o hábito de poupar e investir desde cedo. A proposta da senadora Jussara Lima, do PSD do Piauí, dedica a segunda semana de outubro para as ações educativas e foi debatida com especialistas em audiência pública no Senado. Para a economista Débora Maganha, o investidor nem sempre entende o que compra, com o risco de perdas pela ilusão de ganhos rápidos.
2: O brasileiro nunca foi ensinado a exigir duas coisas antes de colocar o dinheiro dele. A primeira é entender da onde vem o retorno e qual é o risco daquela operação. A segunda é compreender o que sustenta o investimento se tudo der errado.
1: O projeto recebeu relatório favorável dos senadores Alci Lucas, do PL do Distrito Federal, que defende a educação financeira nas escolas.
3: Quando eu era criança, a gente tinha aqueles cofrinhos para guardar as moedas, guardar na poupança. Então, isso tem que estar na educação. Desde criança, você tem que ensinar a poupar.
1: A proposta está pronta para votação na Comissão de Educação e Cultura.
4: Eleições 2026.
0: No dia 4 de outubro, os veículos de comunicação do Senado e da Câmara vão trabalhar de forma integrada na cobertura das eleições. Na Rádio Senado, a programação terá uma atenção especial à fase de apuração com uma transmissão independente. O sinal também poderá ser retransmitido pelas rádios parceiras em todo o país. A reportagem é de Yasmin Rodrigues.
5: A cobertura especial vai acompanhar o eleitor durante todo domingo, desde o início da votação até a divulgação dos resultados. Rádio Senado, Rádio Câmara, TV Senado e TV Câmara, além das agências de notícias das duas casas, vão trabalhar de forma integrada com entradas ao vivo dos tribunais eleitorais e a participação de especialistas e consultores para explicar o processo eleitoral e analisar o cenário político. A cobertura também terá participação de jornalistas da Rede Legislativa de Rádio e Televisão, com repórteres das assembleias legislativas e das câmaras municipais de todo o país. A coordenadora geral da Rádio Senado, Leila Herédia, explica como foi preparada essa cobertura integrada e o que o ouvinte poderá acompanhar ao longo do domingo.
6: A nossa ideia é mostrar para o eleitor, para o ouvinte, para o telespectador, tudo o que acontece durante o dia em todas as etapas da eleição. A gente vai ter entrada ao vivo de todas as regiões do Brasil, com notícias atualizadas, informações de serviços, acontecimentos, as notícias mais quentes.
5: A partir das 5 da tarde, a Rádio Senado deixa o pau de transmissão e passa a fazer uma cobertura ao vivo de forma independente, justamente quando começa a apuração dos votos. O sinal estará liberado para ser retransmitido por qualquer emissora do país.
0: Os eleitores que pretendem usar o e-título para se identificar no dia da votação devem ficar atentos ao prazo para o primeiro acesso ao aplicativo. A Justiça Eleitoral orienta que o procedimento seja feito até 3 de outubro, sábado anterior ao pleito. A reportagem é de Luísa Mello.
7: Os eleitores que pretendem usar o e-título para se identificar no momento da votação devem registrar o primeiro acesso no aplicativo até 3 de outubro, sábado anterior ao pleito. A ação da Justiça Eleitoral tem como objetivo evitar a sobrecarga do aplicativo no dia da eleição, quando o download e o primeiro acesso serão interrompidos. O ministro Cássio Nunes Marques, presidente do Tribunal Superior Eleitoral, informa que notificações já

0: foram enviadas aos eleitores por meio do e-título para promover as atualizações.
1: A Justiça Eleitoral iniciou o envio de notificações oficiais pelo aplicativo e-título. A iniciativa busca facilitar o acesso a informações importantes para o exercício do voto, como a consulta antecipada ao local e a sessão de votação. Reforçamos, portanto, a recomendação para que eleitoras e eleitores mantenham o aplicativo atualizado, façam o primeiro acesso e confiram seus dados com antecedência.
0: Para usar a versão digital do título de eleitor com fotografia disponibilizada pelo aplicativo, é preciso apresentar o e-título diretamente na tela do celular ou no tablet ao mesário no dia da votação. Não serão aceitas capturas de tela nem documentos sem foto. O aplicativo também disponibiliza a consulta do local de votação e outras informações importantes durante o período eleitoral.
2: Nas eleições deste ano, estão aptos a votar quase 2 milhões de eleitoras e eleitores com algum tipo de deficiência, o maior número já registrado pela Justiça Eleitoral. Para garantir a autonomia desse público, são adotadas medidas de acessibilidade, como a preferência na fila no dia da votação, o direito de ingressar na sessão eleitoral com cão-guia e o auxílio de uma pessoa de confiança que pode acompanhar o eleitor na cabine de votação. No entanto, o acompanhante não poderá estar a serviço da Justiça Eleitoral, de partido político, federação ou coligação. Na urna eletrônica é disponibilizado um sistema de áudio que orienta cada passo da votação para os eleitores com deficiência visual, e a Justiça Eleitoral fornece fone de ouvido descartável. A urna tem ainda teclado em braille e intérprete de Libras exibido no canto inferior da tela. Para o senador Flávio Arnes, do PSB do Paraná, a acessibilidade durante todo o processo de votação é um direito. Na avaliação dele, é preciso garantir condições adequadas para que as pessoas com deficiência não encontrem dificuldades para votar.
3: Direito ao voto, acessibilidade, não ter problemas no local, participar do processo, é um direito fundamental de todos, todas na construção da democracia e também da pessoa com deficiência.
2: Quarenta e cinco jovens do programa Aprendiz do Futuro de Luziânia, em Goiás, visitaram o Congresso Nacional e conheceram de perto o trabalho de deputados e senadores. A visita aconteceu ao mesmo tempo em que o Senado analisa o Estatuto do Aprendiz, proposta que reorganiza as regras da aprendizagem profissional no país. Repórter Henrique Nascimento.
4: Conhecer onde as leis são discutidas fez parte da formação de 45 jovens do programa Aprendiz do Futuro de Luziânia, em Goiás. Eles visitaram o Congresso Nacional e acompanharam de perto espaços que até então muitos conheciam apenas pela televisão ou pela internet. Para o instrutor Gabriel Fonseca, a experiência aproxima os jovens da cidadania e das decisões que fazem parte da vida deles.
5: A visita ao Congresso Nacional, ela possibilitou que os jovens compreendessem na prática que esses espaços fazem parte da vida deles e da construção da nossa sociedade.
4: No Senado, a aprendizagem profissional também está em debate. A Comissão de Assuntos Sociais aprovou o Estatuto do Aprendiz, que reorganiza as regras para contratação e formação de adolescentes e jovens de até 24 anos. O texto mantém cotas entre 5 e 15% e dá prioridade a jovens em situação de vulnerabilidade. O senador astronauta Marcos Pontes, do PL de São Paulo, defendeu mais oportunidades para que os jovens desenvolvam habilidades ligadas às novas tecnologias.
6: E eles agora, em tempo de tecnologia, inteligência artificial, eles têm a capacidade de fazer muito mais que muito adulto aí, né? Tentando aprender inteligência artificial, você dá um negócio desse na mão de um jovem aí, ele destrincha esse negócio rapidamente.
4: O projeto ainda vai ser votado pelo plenário do Senado.
2: Com trabalhos técnicos de Eliseu Caires, o Jornal do Senado fica por aqui. Acompanhe agora as notícias da Câmara dos Deputados. Boa noite e até amanhã.
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8: Proposta prioriza métodos de ensino específicos para pessoas com autismo. Mercosul

0: de cooperação educacional entre países do bloco.
1: Projeto de lei obriga a instalação de brinquedotecas em delegacias da mulher.
0: Boa noite. Avança na Câmara a proposta que torna obrigatória a instalação de brinquedotecas em delegacias da mulher e em fóruns. O repórter José Carlos Oliveira tem os detalhes.
2: As comissões de defesa dos direitos da mulher e da previdência social, infância e adolescência aprovaram um projeto de lei que torna obrigatória a instalação de brinquedotecas em delegacias da mulher e em fóruns do país. A proposta do deputado Marques Beltrão, do União de Alagoas, tem foco no acolhimento de mães, crianças e adolescentes vítimas de violência nos espaços investigativos e da justiça. De acordo com o texto, as brinquedotecas deverão contar com atividades lúdicas e educativas e pelo menos um profissional habilitado para monitorar e adequar o espaço às necessidades das crianças. Uma das relatoras da proposta, a deputada Laura Carneiro, do PSD do Rio de Janeiro, ampliou o alcance da medida. Além de brinquedotecas, ela também prevê que as delegacias da mulher mantenham equipe multidisciplinar para atendimento às mulheres em situação de violência, como psicólogas, assistentes sociais, advogadas e pedagogas.
3: Nós já votamos aqui em todo um arcabouço jurídico que trata das crianças vítimas e testemunhas de crimes violentos. Criamos aí a escuta especializada e toda uma tecnicidade que tem que ser utilizada no Poder Judiciário. As brinquedotecas complementam essa lei. É muito importante que a criança e a mãe cheguem num ambiente, na hora da denúncia, né, da violência sexual, por exemplo, com algum tipo de acolhimento. E a brinquedoteca pode auxiliar essa criança nesse processo de oitivo.
2: Em outra alteração no texto, Laura Carneiro inclui na Lei de Diretrizes e Bases da Educação Nacional a previsão de que filmes nacionais e de conteúdos contra a violência doméstica e familiar passem a integrar o currículo complementar das escolas, com no mínimo 2 horas mensais. O texto original e as alterações ainda vão passar pela análise das comissões de Segurança Pública e de Constituição e Justiça. Da Rádio Câmara de Brasília, José Carlos Oliveira.
4: Segurança Pública.
1: Na Comissão de Segurança Pública, Alexandre Leite, do União de São Paulo, é relator do projeto que cria o Protocolo Nacional de Investigação de Crianças e Adolescentes Desaparecidos. O texto visa padronizar e agilizar as investigações desde o registro do desaparecimento.
0: O relatório de Alexandre Leite estabelece diretrizes para a atuação dos órgãos de segurança pública na busca por menores desaparecidos. A proposta também autoriza a divulgação imediata e georreferenciada de alertas em casos de risco à vida ou à integridade física da vítima.
1: Daiana Santos, do PCdoB do Rio Grande do Sul, apresentou o projeto que cria mecanismos de proteção e assistência integral às vítimas de crimes raciais. O texto prevê ações para evitar exposição indevida, constrangimentos e repetição desnecessária de depoimentos.
0: A proposta de Daiana Santos também determina que ocorrências com indícios de motivação racial sejam registradas como crimes raciais e não como crimes diversos. A iniciativa ainda assegura acompanhamento jurídico e prioridade na tramitação das investigações e dos processos.
1: Uma punição mais severa para o uso de drones em práticas criminosas é o que prevê proposta de Luiz Felipe de Orleans e Bragança, do PL de São Paulo. A ideia, segundo ele, é criar agravantes e ampliar penas em até 2/3 quando essa tecnologia for utilizada.
0: Luiz Felipe de Orleans e Bragança alerta para o avanço das facções que utilizam esses equipamentos no monitoramento policial, no transporte de armas e na entrega de insumos em presídios. Ele lembra que o texto não impõe restrição ao uso civil ou profissional dos drones.
1: Os deputados analisam o projeto de professora Marcivânia, do PCdoB do Amapá, que garante a transferência de servidoras públicas e empregadas da iniciativa privada em situação de violência doméstica para outras localidades como medida de proteção. O texto cria o Pacto Federativo de Proteção à Pessoa em Situação de Violência Doméstica e Familiar.
0: A matéria também cria um fundo nacional para custear as transferências e auxiliar financeiramente as vítimas, além de incentivos para empresas que aderirem ao programa. Professora Marcivânia explica que o objetivo é estabelecer mecanismos de cooperação entre os entes federados para viabilizar a medida.
1: A Câmara aprovou o projeto que estabelece o direito de indenização por dano moral.

0: casos de violência doméstica contra a mulher. A relatora do texto, Lídice da Mata, do PSB da Bahia, acredita que a medida amplia a proteção porque responsabiliza ainda mais os agressores.
1: Esse projeto, ele visa justamente fazer com que a mulher vítima da violência doméstica possa processar, ela possa ser recompensada financeiramente pelos danos morais à sua imagem. Então, ela reforça a condenação do agressor e ela reforça, portanto, a luta da vítima para combater esta violência.
2: Lídice da Mata argumenta que a violência doméstica provoca consequências que vão além das agressões físicas, atingindo a saúde mental e a dignidade das vítimas. Para ela, a proposta fortalece a Lei Maria da Penha e amplia os mecanismos de proteção às mulheres.
3: Relações Exteriores.
0: A representação do Mercosul aprovou um acordo para cooperação educacional entre os países do bloco. A repórter Maria Neves explica as medidas propostas.
4: A representação brasileira no Parlamento do Mercosul aprovou o acordo para reconhecimento de estudos e títulos de ensino superior técnico profissional, tecnológico, artístico e de formação de professores entre os países do bloco. Como ressaltou o relator, deputado Vermelho do PL do Paraná, o texto estabelece apenas princípios gerais e diretrizes para cooperação. A implantação do reconhecimento mútuo dos diplomas ocorrerá depois que os ministros da Educação do Bloco aprovarem mecanismos como as tabelas de equivalência das disciplinas cursadas. Na opinião do deputado Vermelho, essa previsão garante mais estabilidade para a cooperação educacional entre os países.
5: Ao atribuir a reunião de ministros da educação a elaboração das tabelas de equivalências, dos instrumentos de reconhecimento e do mecanismo de implementação, o acordo prestigia os órgãos especializados do bloco e institui mecanismos permanentes de atualização de seus procedimentos, conferindo maior estabilidade e previsibilidade à cooperação regional em matéria educacional.
4: Vermelho defende ainda que a cooperação educacional vai favorecer a formação de recursos humanos, fortalecer as redes acadêmicas regionais e contribuir para o desenvolvimento científico, tecnológico e social dos países participantes.
5: É a oportunidade da integração dos nossos professores, dos nossos mestres com os países membros. Tendo a oportunidade de um professor de matemática lá de Foz do Iguaçu dar aula no Paraguai, dar aula na Argentina, no Uruguai, e assim vice-versa. Eu acho que isso a gente passa a uniformizar ainda mais a questão educacional do Mercosul.
4: Para o presidente da representação brasileira no Parlamento do Mercosul, deputado Arlindo Quinalha, do PT paulista, o mecanismo de cooperação educacional vai ser especialmente importante para estudantes brasileiros de medicina que se formam nos outros países do bloco. O parlamentar ressaltou que hoje, muitas vezes, esses profissionais encontram grande dificuldade para o reconhecimento do diploma estrangeiro. Da Rádio Câmara de Brasília, Maria Neves.
3: Ciência e tecnologia.
2: Adriano do Baldi, do PP de Goiás, é um dos signatários do requerimento de criação de uma frente parlamentar mista que visa fortalecer o programa espacial brasileiro, garantindo mais recursos e segurança jurídica para o setor.
0: Adriano do Baldi defende o apoio à Agência Espacial Brasileira por considerar a área estratégica para a soberania nacional e como vetor científico e tecnológico capaz de impulsionar a economia espacial e o desenvolvimento sustentável do país.
3: Educação.
2: Passou em mais uma comissão da Câmara proposta que prioriza o uso de métodos de ensino específicos para pessoas com autismo. A reportagem é de Mônica Tati.
6: O diagnóstico precoce e métodos de ensino específicos para pessoas com transtorno do espectro autista deverão ser priorizados. É o que prevê projeto aprovado pela Comissão de Educação da Câmara dos Deputados. O relator na Comissão de Educação, o deputado Tarcísio Mota, do PSOL do Rio de Janeiro, acatou a sugestão da Comissão de Defesa do

0: direitos das pessoas com deficiência, que alertou que já existem mecanismos para reconhecer a diversidade no processo educacional na LDB, a Lei de Diretrizes e Bases da Educação. Tarcísio Mota considera que a alteração se enquadra melhor na Política Nacional de Proteção dos Direitos da Pessoa com Transtorno do Espectro Autista, que estabelece a promoção e incentivo à formação continuada dos profissionais da educação para a educação especial inclusiva. Mota também reforça a necessidade de suporte pedagógico nas salas de aula do ensino regular.
1: A Política Nacional de Educação Especial Inclusiva orienta os sistemas de ensino para garantir a escolarização de estudantes com deficiência, transtornos do desenvolvimento e altas habilidades ou superdotação em classes comuns do ensino regular, mediante suporte pedagógico adequado e práticas educacionais inclusivas. Nesse contexto, a formação inicial dos profissionais de educação constitui elemento central para a efetivação das políticas de inclusão escolar, especialmente no que se refere à adoção de metodologias pedagógicas acessíveis, estratégias de ensino diversificadas e instrumentos de apoio capazes de responder às diferentes necessidades educacionais dos estudantes.
0: O projeto, que prevê métodos adequados de ensino para pessoas com transtorno do espectro autista, aguarda a apreciação da Comissão de Constituição e Justiça. Se for aprovado, segue para a votação no Senado Federal. Da Rádio Câmara de Brasília, Mônica Tati.
2: Economia. Rui Carneiro, do Podemos, da Paraíba, apoia a proposta que altera o cálculo do IPVA e estabelece limites para despesas da administração pública. O texto prevê que o IPVA seja calculado com base no peso do veículo e também limita os gastos com publicidade institucional a 0,1% da receita corrente líquida dos entes federados.
3: Rui Carneiro defende um teto de 1% sobre o preço de venda do automóvel para o IPVA e a criação de limites para o orçamento do Poder Legislativo e dos Tribunais de Contas. Na visão dele, a medida aumenta a previsibilidade tributária e contém os gastos públicos.
2: Valdemar Oliveira, do Avante de Pernambuco, apresentou o projeto que permite deduzir do imposto de renda despesas com assistência veterinária para animais de estimação. De acordo com o autor, a medida incentiva os cuidados com a saúde dos animais, reduz o abandono e estimula a formalização do setor.
3: A proposta de Valdemar Oliveira é estabelecer limite anual de até R$5.000 por contribuinte para o benefício. O texto prevê ainda a dedução de gastos com consultas, exames, cirurgias, medicamentos, vacinas e planos de saúde veterinários mediante comprovação das despesas.
2: Consumidor. Beto Pereira, do Republicanos de Mato Grosso do Sul, apresentou projeto que obriga as prestadoras de telecomunicações a retirar em até 30 dias após o cancelamento do contrato os equipamentos instalados na residência do assinante. Pela proposta, a retirada deve ser feita sem custos para o consumidor.
3: Beto Preto incluiu no texto que a rescisão contratual deverá ser processada após o prazo de 30 dias, independentemente da devolução dos aparelhos. Na visão do parlamentar, a medida busca reduzir transtornos aos consumidores e tornar mais ágil a troca de prestadoras de serviço.
2: Desenvolvimento Regional. Sérgio Brito, do PSD da Bahia, considera importante ampliar o debate sobre a criação de municípios no Brasil. Ele argumenta que a discussão deve levar em conta o projeto que estabelece regras para a emancipação, incorporação, fusão e desmembramento de municípios.
3: Por isso, Sérgio Brito propõe a participação de representantes do governo, de entidades municipalistas e de especialistas no tema. O deputado ressalta que o objetivo é aperfeiçoar as regras para reorganização territorial e fortalecer o desenvolvimento regional e o pacto federativo.
2: Projeto de Félix Mendonça Júnior, do PDT da Bahia, cria o Programa Nacional de Desenvolvimento da Cacauicultura e do Chocolate Artesanal. A proposta reduz impostos federais e simplifica regras ambientais e sanitárias para agroindústrias cacaueiras.
3: O texto cria ainda um fundo para fortalecer a cadeia do cacau e do chocolate de origem. Segundo Félix Mendonça Júnior, a medida amplia a competitividade do Brasil, hoje o sexto maior produtor mundial, no mercado global que movimenta mais de US$130 bilhões ao ano.
2: Saúde. Antônio

0: Haddad, do PSDB de Tocantins, defende a aprovação de projeto que cria o Programa Nacional de Vacinação Inclusiva para pessoas com deficiência e com autismo. A proposta prevê atendimento prioritário, ambientes adaptados e possibilidade de vacinação domiciliar.
1: Relator da matéria na Comissão de Saúde, Antônio Andrade, recomenda que o programa seja incorporado às regras nacionais de imunização. O texto também prevê capacitação dos profissionais de saúde e materiais acessíveis para orientar pacientes e familiares.
2: Direitos Humanos.
0: A Câmara aprovou regras para comunicação ao Conselho Tutelar de Atendimentos de Saúde à Criança. A repórter Paula Bittar nos conta como deve funcionar.
3: A Comissão de Constituição e Justiça da Câmara aprovou um projeto que exige a definição de hipóteses objetivas que obrigam a comunicação ao Conselho Tutelar por profissionais de saúde de casos envolvendo crianças e adolescentes. A medida busca evitar que a notificação dependa apenas da avaliação subjetiva do profissional. De acordo com o texto aprovado, os gestores do Sistema Único de Saúde deverão definir as hipóteses específicas em que a comunicação será obrigatória. As informações enviadas às autoridades e os prontuários e fichas de atendimento devem ser mantidos em sigilo. Atualmente, o Estatuto da Criança e do Adolescente determina que a suspeita ou a confirmação de castigo físico, de tratamento cruel ou degradante e de maus tratos contra criança ou adolescente seja informada ao Conselho Tutelar. A proposta que exige a definição de hipóteses objetivas que obrigam a comunicação ao Conselho Tutelar por profissionais de saúde de casos envolvendo crianças e adolescentes já pode seguir ao Senado. Da Rádio Câmara de Brasília, Paula Bittar.
1: Capitão Alberto Neto, do PL do Amazonas, critica o veto presidencial à proposta que prevê a distribuição gratuita do cordão de girassóis pelo SUS. Ele argumenta que a medida garante inclusão e dignidade para pessoas com condições não visíveis.
4: Ao enxergar o cordão de girassóis, você vai ter empatia e vai entender que aquela pessoa precisa sim de prioridade. Isso tem facilitado, tem dado inclusão mais a essas pessoas que têm deficiências não visíveis. E o que nós fizemos uma nova lei, que foi distribuir esses cordões de girassóis pelo SUS. E o governo federal veta essa lei, alegando questões orçamentárias. O custo é muito, muito baixo.
0: Na opinião de Capitão Alberto Neto, a distribuição gratuita do cordão amplia o acesso das pessoas ao símbolo de identificação, o que, segundo ele, favorece o atendimento prioritário e a inclusão. Para o deputado, o impacto financeiro da medida é irrelevante diante do seu papel social.
2: Previdência.
1: Marreca Filho, do PRD do Maranhão, defende a aprovação de projeto que assegura a revisão humana sobre decisões automatizadas que neguem, suspendam ou reduzam benefícios de pessoas em vulnerabilidade. Autor da proposta, ele explica que a análise deve ocorrer antes de a medida produzir efeitos.
0: O texto de Marreca Filho também determina que o cidadão seja informado em linguagem simples sobre o uso da inteligência artificial e os principais critérios considerados na decisão. A matéria ainda estabelece canais acessíveis para contestação por meios não digitais.
2: Últimas notícias.
1: O jornal Câmara dos Deputados chega a Sete Lagoas, em Minas Gerais, amanhã, para mais uma gravação itinerante da Voz do Brasil nos estúdios de emissoras da Rede Câmara de Rádio.
0: Lado a lado, um âncora da Rádio Câmara de Brasília e um âncora da emissora local vão apresentar as notícias relacionadas aos deputados federais. O programa, gravado em Sete Lagoas, irá ao ar na próxima sexta-feira, dia 25.
1: Termina agora o Jornal Câmara dos Deputados, produzido pela Rádio Câmara, com trabalhos técnicos de Wellington Teles e apresentação de Val Monteiro e Luciana Vieira. Uma boa noite para você.
0: A Voz do Brasil está de volta amanhã. Boa noite.
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1: A compra de imóveis já foi a base de estratégias de investimento. Hoje, entretanto, o cenário é outro, em especial para

0: antes para conseguir ter a entrada e fazer o financiamento caber no bolso. Apesar de a geração Z liderar a intenção de compra de imóveis no Brasil, com metade dos entrevistados afirmando que pretendem adquirir um nos próximos anos, apenas 14% pensam neles como investimento, ao menor índice dentre todas as faixas etárias. Em outra linha, um estudo da Ambima, Associação Brasileira das Entidades dos Mercados Financeiros e de Capitais, em parceria com o Datafolha, aponta que 66% da geração Z pretende começar a poupar para a aposentadoria, enquanto apenas 12% já começaram a poupança. 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

0: encostou o caminhão aí, tá com o rádio ligado aqui na 97.5. Uma boa noite também. Sempre na sua noite de terça-feira, o melhor da década de 80. Programa Décadas, de segunda a sexta-feira, em duas partes, às 8 horas da noite, a primeira parte até às 9, depois às 10 retorna com o segundo tempo, com muita música boa pra você. Na segunda, anos 60 e 70, terça-feira, 80, na quarta-feira, amanhã tem década de 90, quinta-feira, 2000 e na sexta-feira, 2010. Eu sou o Cleverson Daniel e sempre tô com você na Cultura Sul. Anos 80 hoje, a década de transformações marcantes em diversas áreas. No campo cultural, social, globalização e a cultura pop que moldaram comportamentos. E muitos outros tantos acontecimentos que a gente vai falando no decorrer do programa. Vamos curtir então a segunda parte do programa Décadas no seu rádio.
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Boa noite de terça-feira pra você. Quem tá ouvindo a Cultura Sua FM em casa, quem tá ouvindo no carro, quem tá dando um rolê pela cidade aí e tá curtindo a nossa programação no carro, levando de carona. Abraço pra você, um amigo caminhoneiro que já

né, descansando para começar logo mais uma jornada, mais uma viagem. Abraço para os caminhoneiros e para as caminhoneiras. Anos 80, que continua sendo uma referência importante na história da música, influenciando até hoje a

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Cultura Sul FM, a programação diferente aqui na sua noite, o programa Décadas. Você curtindo, ouvindo e lembrando as músicas boas na Cultura Sul FM na sua noite de terça-feira. Porque aqui é assim, cada noite uma década diferente no seu rádio. Na segunda-feira a gente curte os anos 60 e 70 e hoje é noite de curtir os anos 80. Amanhã é quarta-feira 90, quinta-feira 2000 e sexta-feira 2010. No carro, levando a Cultura Sul FM de carona. Muito obrigado você que está dando aquele rolê na cidade e curtindo, ouvindo Décadas. Os amigos vigilantes, os amigos frentistas, os amigos da noite, curtindo, trabalhando e ouvindo. E muitas emoções, com certeza, relembrando e recordando aqui no programa Décadas. O programa diferente, super envolvente e sempre com músicas que fazem você fazer aquela viagem no tempo. Anos 80, o tempo passou voando e aqui a gente continua a música boa tocando.

0: diferente, cada noite uma emoção diferente, aqui na programação da Cultura Sul FM, porque é a rádio que faz a diferença na sua vida, trazendo conteúdo, trazendo música, trazendo informação, entretenimento no seu rádio. Na sequência tem o Sofrência e as Histórias. E a gente se fala amanhã com Décadas aqui na programação e também daqui a pouquinho com o Sofrência, tá bom? Boa noite, uma excelente terça e até logo.
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1: A Agência Nacional de Transportes Terrestres, ANTT, decidiu suspender os testes dos radares

0: e comunicação aos usuários. A agência informou ainda que nenhum motorista foi multado pelo sistema. Não foi também divulgado a nova data para início dos testes. Nesta modalidade de aferição de velocidade, o novo sistema instala dois radares em cada trecho, um a cada determinada distância. Com isso, é calculada a velocidade média que o carro leva para percorrer a distância. O objetivo é acabar com a prática de frear apenas na frente do equipamento. A princípio, os testes serão feitos em 13 trechos de rodovias de diferentes regiões do estado, a BR-277, BR-376 e BR-163. 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

0: aqui o nosso programinha. E você? Selminha Furacão, como foi o seu feriado?
1: O meu feriado foi normal, trabalhei normal, fiz comida normal, fiz tudo que eu faço todo dia.
0: Ah, então, né?
1: Pra rádio.
0: Muito bem.
1: Mas tá bom, tá bom.
0: Muito bem, hoje é terça-feira, 22 de setembro, hoje inicia a primavera, hoje também é dia da banana, meu povo, como que você gosta de banana?
1: Nossa,
0: Selma?
1: Nossa, sabe como que eu gosto? Adoro banana amassada com canela e pasta de amendoim. Eu coloco 30 segundos no micro-ondas e, meu Deus do céu.
0: Pegada Seca diz que ele gosta de banana com farinha láctea.
1: Nossa, é gostoso também.
0: Diz que é gostoso. Eu nunca tive essa experiência.
1: Nossa, eu quando era criança eu comia muito Neston e farinha láctea.
0: Hoje é dia da banana, então. Dia da banana, é bom bater a banana no liquidificador também.
1: Se soubesse trazido um cacho de banana pra gente comer aqui.
0: Hoje é dia do contador também.
1: Parabéns, contadores.
0: Contadores que estão ouvindo a Cultura Sua FM.
1: Pois é.
0: Um abraço pra todos.
1: Se alguém quiser mandar um cacho de banana aqui, pode mandar.
0: Manda pra gente um cacho de banana, aquela pintadinha.
1: Nossa, gente, que dá. Eu gosto daquela bem amarelinha.
0: É uma delícia,
1: Nossa,
0: né?
1: Nossa senhora, que delícia.
0: Muito bem, dia do contador, abraço pra todos os técnicos também, dia do técnico agropecuário. No Sofrência tá no ar aqui na Cultura Sua FM. E tem história, gente, história que o povo conta. Manda mensagem, 429-9836-5173. Um abraço pra você de São Mateus, pra você da região das mais de 50 cidades que ouvem e acompanham o nosso programa Sofrência, que tá no ar e tem história hoje, Pia.
2: Sarquei do Jeep.
0: História de traição.
2: Agora azedou a boca da égua.
0: Continuar aquela história daquela empresa conhecida, minha gente.
2: Depois enche o balaio e fica deixando o fio com a roupa aí nessa sertaneja.
0: E aí vai explicar pro marido como se aconteceu alguma coisa, hein? Você que tá ouvindo a Cultura Sua FM, essa história está acontecendo em uma empresa aqui, minha gente.
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0: Nesta empresa está acontecendo, minha gente. Eu quero que as pessoas mandem pra cá qual empresa as pessoas acham que é.
1: Qual
0: Porque
1: vocês
0: é uma empresa
1: acham?
0: Conhecida. E esse casal já tá se pegando faz um bom tempo, viu? Tá se pegando faz um bom tempo e tem alguns lugares aí que não tem câmera na empresa. Tem a câmera, né? Mas a câmera tem um ponto cego. Alô, você que tá vendo Sofrência, quem mandou pra gente é o Leonir. Abraço, querido. Ele falou que quer mais Sofrência.
1: Ah, então estamos aqui.
0: Eu não entendi. Ele falou, pode ser uma daquelas gigantes, engraçado, a banana.
1: Ah, não, mas não, mas vindo dessa pessoa, não dá nem pra responder,
0: né? Nem fala o nome da pessoa.
1: Porque é dessa que você gosta?
0: Qual que você prefere, hein? Qual que você prefere? Meu amigo Jota de Canoinhas, um abraço, tudo de bom.
1: Sabe qual que eu gosto?
0: Qual que você gosta?
1: Quando a gente vai pra praia, que a gente para naquelas banquinhas, assim, que vendem aqueles cachos de banana. Nossa, gente, banana da serra.
0: Ai, banana da serra.
1: Nossa, doce de banana, banana seca, banana de qualquer jeito, meu Deus.
0: Banana pegada seca?
1: Pegada.
0: Gente, é o seguinte, ó. Está acontecendo essa história de traição em São Mateus, uma empresa super conhecida. Na empresa que você trabalha e já teve traição, conta pra gente, viu? Porque essa história está acontecendo aqui em São Mateus. Eu vou trazer mais detalhes daqui a pouco. Abraço pro pessoal que tá lá no Cochilhão já das Ameixeiras ouvindo, é o Renilson. Alô, Renilson, abraço pra você, abraço pro Célio também que tá mandando mensagem. E lembrando, gente, que hoje, último dia pra você participar da promoção do Churrascão de Sofrência, viu? Vai ser feito sorteio. Então você manda sua mensagem pra cá e fala, eu quero participar do Churrascão de Sofrência, promoção Cultura Sua Shop Conquel, o shop de verdade. Manda mensagem, tem que ter mais de 18 anos, viu? Tem que ter mais de 18 anos.
1: Churrascão vai ser nessa quinta-feira,
0: hein? Então manda mensagem pra cá, participa pro seu evento. 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Quem mandar mensagem agora vai concorrer. Agora e fala. Eu quero participar do Churrascão de Sofrência. 6 ouvintes sem acompanhante.
1: É, só pra você.
0: Sem acompanhante participarão. Vamos conversar com a Selma, com a galera da rádio, com a Pegada Seca. Então vai ser bem interessante. Eu não vou estar aqui quinta, viu?
1: Ah, você não vai estar aqui?
0: Eu vou viajar quarta, volto só segunda.
1: Mas o churrasco é do Sofrência.
0: Vou viajar quarta, volto somente segunda-feira.
1: Estará presente?
0: Volto, sou Pegada Seca âncora agora também.
1: Meu Deus do céu.
0: Gente, tá aí então, ó, manda mensagem aqui pra Cultura Sua FM, participa com a gente, 8804, que não é mais, é 429-9836-5173.
1: Verdade.
0: Você participa aqui do nosso programa. Gente, eu vou voltar daqui a pouco mais detalhes dessa história. Né? Hoje é um dia que amanheceu um pouco triste porque perdemos um grande nome da música sertaneja.
1: Sim, infelizmente.
0: Que é o Rick, né? Inclusive, né, recentemente teve uma festa em Malé, que a Cultura foi, teve presente, o Abominável o Roberto das Neves apresentou o show do Rick Renner lá na cidade de Malé. E o Rick, além de todo o sucesso que ele fez com a dupla Rick Renner,

0: são muitas músicas. Hoje no Trajetória, para quem tá no programa inédito, vai ter o Trajetória da dupla Rick Renner. Tem muitas canções que foi ele que compôs. Uhum. Muitas canções. E aqui no Sofrência eu vou tocar algumas músicas que é do Rick, mas que a dupla Rick Renner não gravou. Uhum. Para você ter noção de quanta música boa ele escreveu. Sim. E a música que eu vou tocar agora, a música é O Cheiro Dela. Foi regravada nos 40 anos do João Paulo e Daniel, da carreira do João Paulo e Daniel, do Daniel, na verdade, né? Com homenagem ao João Paulo e teve participação do Guilherme Santiago. Essa música, O Cheiro Dela, é uma composição do Rick.
1: Olha só.
0: E sabe como que essa música, como que ele fez essa música?
1: Como?
0: Ele estava num hotel, né? Com o Renner. E aí tinha uma fã deles que ela passou e ela era muito cheirosa. Aí quando a fã se aproximou do quarto, pela janela do quarto entrou todo aquele cheiro daquela fã. Nossa. Aquele cheiro gostoso de perfume, de shampoo, entendeu? E aí na hora ele escreveu O Cheiro Dela.
1: Nossa.
0: Porque essa fã passou pelo corredor e veio o cheiro dela, tipo, invadiu o quarto, o cheiro dessa fã, entendeu?
1: Cheirosa,
0: e aí nasceu essa música, composição do Rick. O Cheiro da Morena.

0: Cada história.
1: Brasil.
0: Senhor,
1: gente, vou dar um abraço aqui. Tem uma história que mandaram pra gente, a gente vai contar a história que mandaram, viu? Que são muitas histórias que chegam no Sofrência, o povo cobra e a gente vai contar, viu? A gente vai contar, pode ficar tranquilo.
0: Sim,
1: história que chegou do Rio das Pedras pra gente, né? Que tem uma pessoa que gosta de dar em cima de homem casado no Rio das Pedras, meu povo. E nós vamos contar essa história que vem do Rio das Pedras.
0: Pois é, a gente pensa, né? Ai, povo do interior, um povo pacato, né? Que só trabalha, vai pra casa, de casa pro trabalho. Mas não, gente, tem gente que apronta.
1: Muda a trilha, só.

0: Ai, ai, ai, ai, será que eu conto hoje, Selma?
1: Pois olha, não sei, será que a gente conta hoje? O pessoal fica curioso, hein?
0: Bom dia, bom dia, bom dia, bom dia, bom dia, bom dia, São Mateus, bom dia, cidades, e bom dia, bom dia, bom dia. Mandaram pra gente essa história, mamãe, que vem do Rio das Pedras, minha gente. Lá no Rio das Pedras tem uma mulher. Ela gosta de dar em cima de homem casado, Selminha. Com os comentários da repórter Selma Cruz. O que você diz sobre isso, Selma? Da mulher que gosta, ela gosta, mamãe, de dar em cima de homem, homem casado. Pode isso, Jorge Grabowski? O que você acha disso, Selma Cruz?
1: Isso é um absurdo, gente. Isso é gente que não tem escrúpulos. Como assim dar em cima de homem casado? Que coisa mais feia. O dia que ela quer arranjar o marido, se ela arranjar, ela vai sentir na pele aí se uma outra mulher dá em cima do marido dela.
0: Essa história vem acontecendo, minha gente, no Rio das Pedras. A pergunta que eu faço, eu não conheço direito o interior da cidade. Tem Rio das Pedras A e tem Rio das Pedras B, Selminha?
1: Acho que

0: dúvida, porque nesse momento eu estou com esta dúvida no meu pensamento.
1: Quem mora
0: qual Rio das Pedras que é, minha gente?
1: Manda aí pra gente.
0: Mulher do Rio das Pedras que gosta de dar em cima de homem casado, Selminha.
1: É, tá bom,
0: e aí?
1: Vergonha na cara.
0: E aí, minha gente, será? Dá mais detalhes dessa história pra gente. Dá mais detalhes dessa história. Oi, Nelsinho. Bom dia, Nelsinho. O Nelsinho tá em Curitiba, Selminha.
1: Abraço, Nelson.
0: Bom dia, Nelsinho. Está no ônibus. Onde você está, Nelsinho? Mandaram pra gente agora com informações diretamente da redação. É Rio das Pedras B, minha gente. Segundo as informações, não existe mais Rio das Pedras A. Agora é somente um Rio das Pedras. Rio das Pedras B é onde está acontecendo essa história, que é mais uma história que chegou no Sofrência, mamãe. Nós vamos terminar amanhã. Cadê você? Mande sua mensagem para Cultura Sul FM, participe. 8804-2851.
2: Foi tanto vento ontem que chegou a desligar o registro lá em casa, na caixa d'água.
0: Ô, louco, foi tudo isso aí? Gente, empresa conhecida em São Mateus do Sul, hein?

0: demitidas que estão se envolvendo nessa empresa. Eles vão num lugar onde a câmera não pega. Um lugar onde tem ponto cego da câmera, Selma.
1: Pois é, gente, olha só.
0: Alô, Magrão, um abraço. O que você acha, Magrão, dessa história? Manda um áudio pra gente, só não fala palavrão, viu, Magrão? Pelo amor de Deus. Jefferson, um abraço pra você, obrigado pela audiência. Muitas mensagens chegando na Cultura Sul FM. Muitas mensagens chegando, muita gente aqui participando do Sofrência. E tem mais uma música, viu, Selma, que eu vou tocar agora.
1: Tá.
0: Que também é composição do Rick, que é um sucesso muito grande. Da dupla João Paulo e Daniel.
1: Composição do Rick,
0: né? Sim. E sabe como que ele fez essa música?
1: Como?
0: Ele estava num hotel, né? Ele ligou o rádio sempre tá presente na vida das pessoas.
1: Sim.
0: E no rádio, na rádio que ele ligou para ouvir música no hotel, ele tava lá solitário, sozinho e com muita saudade da esposa dele. Inclusive 30 anos de casamento. Eles renovaram os votos aí faz uns anos na Aparecida, elas casaram lá no Santuário de Aparecida do Norte.
1: Que legal.
0: Aí tocou uma música que a esposa dele gostava muito no rádio. Aí ele fez essa música nesse momento pra esposa dele quando tocou essa música no rádio.
1: Que legal, que romântico, hein?
0: Sim, que é essa música aqui, Só Dá Você Na Minha Vida. Ele fez pra ela essa música.
1: Que legal.
0: Ele tava lá sozinho no hotel, aí tocou a música e ele pensou, puxa vida, eu lembrei da minha esposa porque amanhã eu tô com saudade e nasceu essa música aqui, ó.
1: Que legal, vamos ouvir.

0: Microfone.
1: É, mas não fala com todo mundo não, viu?
0: Falante.
1: Não fala com todo mundo não, não fala com todo mundo não. Manda abraço pra Cabo Feijó, encontrei ela hoje, né? Ouve a rádio.
0: Que legal.
1: Abraço pro Sargento Anderson também, né? Um abraço, tudo de bom.
0: Abraço.
1: Né? E todos os amigos aí da Polícia Militar que acompanham, ouvem a Cultura Sua FM, meus amigos da Polícia Civil, também abraço pra todos lá, né? Abraço pro Medina, alô Medina. Tudo de bom. Pessoal do Corpo de Bombeiros também, enfim, né? Os amigos da Polícia Rodoviária Estadual também, Federal, enfim, todas as polícias.
0: Abraço pra vocês, pros bombeiros também.
1: Alô, alô, minha gente, Sofrência tá no ar.
2: Você inverte a posição, né? Ela tem a senha, né? Se ela gosta, desde que ela curta a vida dela, né? A vida é curta mesmo.
1: Verdade mesmo, né? A vida é um sopro, né, amigo? A vida é um sopro.
0: É, mas é melhor fazer coisa certa do que coisa errada,
1: a
0: né?
1: A vida é um sopro, meu povo. 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Então você que tá ouvindo, manda mensagem agora e fala, eu quero participar do churrascão do Sofrência. 42 99836 5173, tá durante aqui o programa, se manda agora teu nome completo. Se segue no Instagram, Cultura Sua FM. 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Mande!
0: Mande. Quem
1: mande,
0: que vem?
1: Mande, que quer participar. Ó, enchendo o caminhão pra molhar a estrada, o caminhão pipa. Alô, meu amigo Jefferson, obrigado.
0: Tá precisando molhar a estrada mesmo, né?
1: Pois é, gente.
0: Tá, nem tá chovendo, tá, quase.
1: Né? Nem tá, né? Gente, então, esse casal aqui na empresa, há muito tempo as pessoas estão desconfiando deles. E agora nós chegamos realmente, tivemos a prova, porque tem alguém que viu eles fazendo besteirinha no lugar que não pega... Não pega a câmera, tem um ponto
0: sim,
1: cego, gente.
0: Sim, olha isso.
1: Descobriram.
0: Isso dá justa causa. Vocês
1: dá,
0: estão
1: né?
0: ouvindo, vocês que fazem isso estão ouvindo, se cuidem, daqui a pouco estão sem emprego aí.
1: Tem um lugar que deu um BO, mas aí somente a moça foi despedida, aí não tá certo.
0: Não, né? Não tá, gente, é responsabilidade dos dois.
1: Não está certo,
0: não
1: é
0: está.
1: Os dois, meu povo, é os dois que
0: sim.
1: fazem isso, os dois estão fazendo besteira.
0: Traição
1: é injustificável, é compreensível, mas é injustificável.
0: Sim.
1: O que faz as pessoas fazerem isso, minha gente? Tem todo
0: pois
1: um contexto,
0: é.
1: Nós sabemos, mas enfim, né? Aonde que chega, né? Aonde que chega algumas coisas, pra você que tá no carro ouvindo aí na cidade de Rebouças, um abraço, temos Rio Azul também que ouve muita Cultura da sua FM, temos também a cidade de Irati, enfim, toda a região, todas as cidades que acompanham, um abraço pra todo mundo aí que ouve a Cultura Sul. Essa empresa é muito conhecida aqui na cidade.
0: É.
1: E já mandaram outras histórias também de sacanagem que aconteceu nessa empresa.
0: É verdade.
1: Gente, aconteceu e continua acontecendo muitas histórias nessa empresa. Muito. O que você acha,
0: Selma? Eu acho super errado.
1: O que você faria se você fosse uma colega e pegasse essa colega com um colega?
0: Nossa, que sacanagem, hein? Ah, não sei o que eu faria. Eu daria um conselho pra ela. Falar, ó, vê se toma jeito aí, para de fazer isso. Porque é ilegal, é imoral.
1: Tome juízo.
0: É.
1: Tome juízo.
0: Pode, gente.
1: Ó, vou trazer aqui mais uma canção que é composição do Rick e muita gente não sabia.
0: Tá.
1: É mais um clássico sertanejo que é composição do Rick.

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1: 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Nós estamos aqui na Cultura Sul FM, a regional de verdade. Hoje eu não sei o que aconteceu. Não tô com vontade de trabalhar, uma pessoa mandou aqui. Olha a foto, nossa, carne lá, hein?
2: Mas ué.
1: Hoje é terça-feira, uma carne. Nossa, essa carne tá no ponto, viu? Essa carne ela tá perfeita. Essa carne ela tá perfeita.
2: Cervejinha ali, ó.
1: Que beba
2: ali
1: com moderação. Frita, ali é uma mandioca. Coca zero, não é uma cerveja.
2: É uma coca?
1: Aqui é uma coca zero, tá vendo lá o mouse?
2: Uma cerveja.
1: Do ladinho aqui é uma cerveja. Beba com moderação.
2: Sim. E aquilo ali é mandioca?
1: Aqui é mandioca. Mandioca cozida.
2: Nossa,
1: aqui,
2: eu adoro mandioca. Ai, que delícia.
1: Essa carne aí tá no ponto, meu Deus do céu, hein? Tá no ponto. Ai, abraço pra Eva,
2: festa
1: tá ouvindo?
2: Hoje aí?
1: Alô, Eva, um abraço.
2: Oi,
1: pra
2: Eva.
1: Você.
2: Um beijo pra
1: Boa
2: você.
1: Boa sorte, viu, Eva? Quer participar do churrascão de Sofrência? Você vem mesmo, manda agora. Eu quero participar do churrascão de Sofrência. Nome completo e a sua idade.
2: Isso aí.
1: Pra você participar, tá bom? Pois é, essa pessoa que mandou aqui a história, aí ela quer uma sugestão do Sofrência. Se conta pro marido ou não?
2: Ela quer contar pro marido.
1: Ela quer caguetar.
2: Ah, ela é uma pessoa que trabalha na empresa, que viu os dois e tá pensando em contar pro marido da mulher.
1: Ela quer caguetar. Na verdade, descobrir uma traição é muito fácil. Eu já falei isso várias vezes.
2: Ah, então, você sempre fala, mas não diz como.
1: Descobrir uma traição é simples, é fácil.
2: Conte.
1: Só que eu não vou falar no ar.
2: Mas fale.
1: Não posso.
2: Você não fala no ar nem fora do ar, porque eu já te perguntei se você não falou.
1: Posso, não. É que são poucas pessoas que têm esse...
2: essa informação privilegiada.
1: São poucas pessoas. Primeiro começa por isso. Pra você mentir pra um capricorniano, você tem que ser... Não tem como mentir pra um capricorniano.
2: Pode até mentir, mas a gente sabe.
1: Você vai achar, você pode mentir, mas você vai achar que você tá... Que ele tá acreditando na tua balela, entendeu?
2: Exatamente.
1: E tem gente que é tão cara de pau que ela conta uma mentira pra um capricorniano e ela acredita que o capricorniano tá acreditando
2: que
1: na mentira.
2: Vai acreditar, exatamente.
1: É,
2: isso mesmo.
1: Eu tenho uma experiência muito boa em relação a isso, porque eu sou capricórnio.
2: Eu também.
1: Mas descobrir de verdade mesmo ali é muito simples, é muito fácil. Passando próximo à melhor rádio de Samas e região, o nosso amigo Antônio. Olá, Antônio. Abraço pra você, meu amigão. Tudo de bom, Antônio. Valeu sempre, amigo. Ó, passou aqui.

0: frente e mandou uma foto.
1: Legal, hein?
0: Quer participar do churrasco, Antônio? Mande mensagem aqui com teu nome completo. Só lembrando que é sem acompanhante, viu?
1: É, sem acompanhante.
0: Duvido que você venha assim, sem acompanhante aqui, viu? Você acha que você consegue autorização pra vir no churrasco, Antônio?
1: Não vai ter nada demais.
0: Vai ser só a galera da rádio, só que assim, acompanhante.
1: É.
0: Manda o nome completo.
1: Galera da rádio, os 6 ouvintes sorteados e música ao vivo.
0: Música ao vivo, exatamente. Vai ter música ao vivo no churrasco. Vai ser churrasco com música.
1: Será que vai ter a maionese da Erika?
0: Cultura sua, FM Chup com que eu.
1: Meu Deus, aquela maionese da Erika é boa, hein?
0: Eu não lembro.
1: Nossa senhora, é muito boa.
0: Eu não lembro. A minha maionese preferida é da minha tia Tita. Pra mim não existe
1: nossa,
0: maionese.
1: A da Erika é muito boa.
0: Melhor do que a da tia Tita. Muito difícil. Não encontrei ainda na vida.
2: Deus o livre. Imagine ir no churrasco e não levar a dona onça junto. Aí é difícil, né?
1: É. Se for pra arranjar confusão em casa, é melhor.
0: Melhor não, né? Melhor ficar de boa.
1: É.
0: Essa hora não tem que contar coisa nenhuma, hein? Pois na vez dela ninguém contou. É. Eu acredito que ela não tem que contar.
1: Não, eu também acho que não tem que contar.
0: Não compensa essas coisas.
1: Não.
0: Não compensa.
1: Porque as pessoas, elas mesmas, sabe? Fazem errado, depois elas mesmas se entregam de alguma forma. E você vai contar, ela vai passar por fofoqueira. Às vezes as pessoas não vão acreditar em você, entendeu? Então deixa quieto, deixa quieto.
0: Pois é, é isso aí.
1: É? Melhor não contar.
0: E a gente não sabe o que tá acontecendo também, né?
1: É, ninguém sabe.
0: Nós não sabemos o que se passa lá na relação também dela.
1: Mas que é errado, é?
0: Certo não é. Certo não é. Não tem como dizer que é.
1: Não,
0: é.
1: E principalmente no ambiente de trabalho, hein, gente?
0: É, não dá, né?
1: Não pode, não pode.
0: Tem que buscar um lugar que a câmera não pegue, que é o que eles estão fazendo.
1: Não, né? Ai, gente do céu.
0: São muitas histórias que chegam nos Sofrência da Cultura Sua FM.
1: É.
0: Alô, os caminhoneiros. Alô, amigo caminhoneiro passando pela região. Tá ouvindo aí, caminhoneiro? Tudo de bom, caminhão? Caminhão passando aí, gente.
3: Abraço pra você que tá na boleia levando Sofrência de carona. Positivo, Tubarão.
0: Sofrência sempre a reprise às 11 horas da noite. Lembrando que o pessoal pode ouvir a rádio pela internet, pode ouvir aí também pelo rádio, pela Alexa também tem, né, Selma?
1: Sim, exatamente. Onde você for, você leva a Cultura Sul junto com você.
0: Várias maneiras de você ouvir a nossa programação. E amanhã nós vamos contar a história do Rio das Pedras.
1: Rio das Pedras.
0: Amanhã.
1: Tem gente lá que tá com medo, será?
0: Não perca amanhã nessa mesma rádio, nessa mesma frequência. Tchau, Selma.
1: Tchau.
3: Amanhã tem mais Sofrência. Valeu, meu povo. Tchau, obrigado.
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divulgação nas redes sociais após a confirmação da morte do sertanejo aos 59 anos em um acidente de helicóptero em Santa Catarina nesta terça-feira, dia 22. O registro mostra Rick interpretando a música Filha, da dupla Rick Renner, enquanto Bolsonaro se emociona e chega a chorar durante a apresentação. A gravação foi feita em 26 de fevereiro de 2023 e também reuniu o então presidente da Caixa Econômica Federal, Pedro Guimarães, e o ex-secretário

0: Assim como eu, ele tem uma filha. E essa música foi feita para os pais de verdade. Porque realmente sabe o que significa essa palavra, né? Ser pai, declarou o cantor. Enquanto Rick interpretava a canção, Bolsonaro se emocionou. No fim da apresentação, Rick recebeu aplausos das pessoas que acompanhavam o encontro. A publicação ganhou um novo alcance nesta terça-feira, dia 22, depois que o senador e candidato à presidência da República, Flávio Bolsonaro, compartilhou o vídeo no X para homenagear o cantor. 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
1: A Agência Nacional de Transportes Terrestres, ANTT, decidiu suspender os testes dos radares que calculariam a velocidade média dos veículos em rodovias do Paraná. A informação foi divulgada na segunda-feira, dia 21 de setembro. A ANTT explica que a suspensão temporária é devido a análises técnicas e ajustes operacionais para sinalização e comunicação aos usuários. A agência informou ainda que nenhum motorista foi multado pelo sistema. Não foi também divulgado a nova data para início dos testes. Nesta modalidade de aferição de velocidade, o novo sistema instala dois radares em cada trecho, um a cada determinada distância. Com isso, é calculada a velocidade média que o carro leva para percorrer a distância. O objetivo é acabar com a prática de frear apenas na frente do equipamento. A princípio, os testes serão feitos em 13 trechos de rodovias de diferentes regiões do estado. A BR-277, BR-376,

0: BR-66 e BR-163. 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
1: A ventania que atingiu o Paraná também deixou a cidade de Telêmaco Borba, na região dos Campos Gerais, com um rastro de destruição. Uma torre de rádio, instalada na região do Mandassaia, desabou durante o temporal desta segunda-feira, dia 21. Com a queda, a torre de rádio atingiu o local onde ficam instalados outros equipamentos das emissoras locais. Além da estrutura de ferro da torre, que ficou completamente retorcida, o telhado e a estrutura do local ficaram gravemente danificados. Os equipamentos eletrônicos usados para a transmissão do sinal também foram afetados pelo impacto. As rádios atingidas são a Rádio T, Rádio Adulta FM, Rádio Nova Mensagem e Rádio Capital do Papel. As quatro emissoras estão fora do ar temporariamente. Não foi divulgado previsão para restabelecimento das transmissões das emissoras afetadas. Equipes de manutenção e da Defesa Civil estão atuando por toda a cidade, avaliando os danos causados pela tempestade e registrando os diversos estragos. 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

0: Feira dia 22, com expectativa de ser marcada por ainda mais temporais no Paraná. A previsão é do Sistema de Tecnologia e Monitoramento Ambiental do Estado, Cimepar, que afirma que a estação das flores terá chuvas acima da média com episódios de chuva intensa mais frequentes, além de temperaturas também acima da média. O cenário está ligado ao El Niño, fenômeno de aquecimento das águas do Oceano Pacífico, que deve atingir o seu pico de intensidade entre a primavera e o verão. Segundo o Cimepar, as regiões paranaenses que mais devem registrar chuva são o Centro-Sul, Oeste e Sudoeste. O Cimepar afirma que o Paraná também teve chuvas e temperaturas acima da média no inverno, que começou em junho. Vendavais acompanhados de ocorrências de granizo aumentaram o número de ocorrências em períodos tradicionalmente secos no Paraná. 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
1: A Agência Nacional de Transportes Terrestres, ANTT, decidiu suspender os testes dos radares que calculariam a velocidade média dos veículos em rodovias do Paraná. A informação foi divulgada na segunda-feira, dia 21 de setembro. A ANTT explica que a suspensão temporária é devido a análises técnicas e ajustes operacionais para sinalização e comunicação aos usuários. A agência informou ainda que nenhum motorista foi multado pelo sistema. Não foi também divulgado a nova data para início dos testes. Nesta modalidade de aferição de velocidade, o novo sistema instala dois radares em cada trecho, um a cada determinada distância. Com isso, é calculada a velocidade média que o carro leva para percorrer a distância. O objetivo é acabar com a prática de frear apenas na frente do equipamento. A princípio, os testes serão feitos em 13 trechos de rodovias de diferentes regiões do estado, a BR-277, BR-376 e BR-163. 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
1: Um momento de emoção, protagonizado pelo cantor Rick, ao lado do Jair Bolsonaro, voltou a chamar atenção nas redes sociais após a confirmação da morte do sertanejo aos 59 anos em um acidente de helicóptero em Santa Catarina, nesta terça-feira, dia 22. O registro mostra Rick interpretando a música Filha, da dupla Rick Renner, enquanto Bolsonaro se emociona e chega a chorar durante a apresentação. A gravação foi feita em 26 de fevereiro de 2023 e também reuniu o então presidente da Caixa Econômica Federal, Pedro Guimarães, e o ex-secretário de Assuntos Fundiários, Naban Garcia. Antes de começar a cantar, Rick explicou que havia escolhido a música especialmente para Bolsonaro, destacando a relação do ex-presidente com a filha. Vou cantar essa música aqui ao nosso presidente porque, assim como eu, ele tem uma filha. E essa música foi feita para os pais de verdade, porque realmente sabe o que significa essa palavra, né? Ser pai, declarou o cantor. Enquanto Rick interpretava a canção, Bolsonaro se emocionou. No fim da apresentação, Rick recebeu aplausos das pessoas que acompanhavam o encontro. A publicação ganhou um novo alcance nesta terça-feira, dia 22, depois que o senador e candidato à presidência da República, Flávio Bolsonaro, compartilhou o vídeo no X para homenagear o cantor. 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
10: A ele toda a honra e toda a glória. Bom dia, São Mateus do Sul, ótima, excelente quarta-feira.
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10: Eu sou o Luciano, tô aqui fazendo o que eu gosto na rádio que eu curto, pra quem eu adoro, e a pegada é seca. A pegada é seca, gente. Aqui não, pico-pico.

vamos acordando, minha gente, vamos acordando aqui com a Cultura Sul FM. Que bom ter você comigo, quarta-feira, 23 de setembro, 23 de setembro já, hein? Aham, 23 de setembro, final de mês de setembro, já estamos no final do ano, louco velho. Estamos no final do ano, louco velho. Daqui a pouco já chega a hora de receber o décimo. Daqui a pouco tem décimo, né? Daqui a pouco tá na hora de receber o décimo, né? Ai, é, você dá uma risada, né? Como é que. Pera aí. Ô, oh, tá, chega! Ué, mu, chega, para! Para com isso! Coitado, coitado o quê? Por quê? Não posso? E a minha bicharada? Bom dia, minha bicharada. Bom dia, bicharada. Bom dia. Bom dia, tostado. Bom dia. Bom dia, mimoso. Mimoso. Tá chifrudão hoje, hein, mimoso? Tá chifrudão hoje, hein? Mimoso, mimoso, mimoso. Cadê o potência, mimoso? Aqui é o único programa que o galo chega atrasado. É pra acabar, né? Potência, vem aqui, dê bom dia. Ah, bom. Meu pai do

5h10 agora, 5h10, 5h10. Bora participar, manda aí o teu alô, manda o teu olá, manda o teu bom dia, manda. Manda qualquer coisa aí pra nós. Quando há muitos anos. Se quiser mandar um 10 anos, pode mandar também.

0: 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Almir Sater, saudade. Saudade é uma estrada longa. É, e bota longa nisso, né? Bota longa nisso. Bom dia, Sheilinha. Bom dia pra você, minha querida prima aí em Londrina. Bom dia, hoje um pouco triste com a perda do nosso eterno Rick. Mas fazer o quê, né? Que Deus abençoe nosso dia. Verdade, Sheila. A gente também, nós aqui, estamos de luto. Estamos de luto com a perca do Rick. Aliás, daqui a pouquinho, já tem música de Rick Renner aqui na programação. Já tem música de Rick Renner. Em homenagem. Porque o Rick, gente, ele não era só cantor. O cara é compositor e dos bons, viu? Compositor e olha. Ele fez música pra Zezé de Camargo e Luciano. Fez música pra Daniel. Um montão de gente. Um abraço, Sheila. Deixa eu ver quem mais tá aqui com a gente. Mais gente, o Antônio. Antônio Carlos Moro, de Rio Azul. Bom dia. Bom dia também, ótimo trabalho pra todos nós. Quem é que mandou aqui? Põe o nome, gente. José. Ah, o Zé. Achei o nome aqui. O José Geovaldo. Ô, Zé, põe o nome, Zé. José Geovaldo, bom dia. Bom trabalho. Obrigado, gente. Obrigado. Você segue participando. 42998365173. Manda aí. Primavera no ar. Tchau, inverno. Estamos na primavera.
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0: bom dia pra você que é segurança. Trabalho de segurança, né? Então, bom dia pra vocês aí, seguranças.
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0: Cultura CFM, banda Passarela. Alô, segurança. Bom dia, Mariana Lecheski. Oi, Marianinha. Inês, da Lagoa da Cruz. Um abraço pra você, pra família aí também, tá bom? Obrigado, obrigado, obrigado. Bom dia, bom dia, bom dia. Bom dia, bom dia, bom dia. É a Marianinha, Lagoa da Cruz junto com a gente. Que coisa boa. 5h32.
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0: Como é que tá o povo aí em Triunfo? Verdade mesmo, Triunfo tá roncando ainda. 5h35 da manhã. São João do Triunfo tá dormindo? Como é que tá o pessoal de Antônio Olinto? Rebouças, Rio Azul. Aliás, Rio Azul, meu amigo Renato Camargo. Ô Renato, Renato, acorda Renato, vamos trabalhar Renato, vamos trabalhar. Malé, Malé, Malé, Malé tá dormindo sim ou não? E o povo aqui em São Mateus do Sul, São Mateus do Sul, estão acordados, né? Ou não? Dormindo também em São Mateus do Sul. Dorme esse povo. E a mulherada, estão dormindo? Mulherada, mulherada, cadê vocês? Mulherada, estão dormindo? Então eu vou embora. Estão todo mundo dormindo? Vou embora então. Vou embora ou não vou embora? Acho que eu vou embora. Também vou dormir. Vou dormir. Vou dormir sim ou não?

0: beijo a todos.
1: Ó, oh, vou te passar um número novo, hein? Você ainda não salvou o contato novo aqui do WhatsApp? Você não salvou ainda o novo WhatsApp da Cultura Sul FM? Eu vou passar pra você, ó. Anote aí, marque no seu celular 42998365173. Vou falar bem devagar agora, pra você já marcar aí, ó. 42, né? É o nosso código de área. 998 36 51 73. Dá até pra fazer uma fezinha se você quiser, lógico, mas anota aí, manda o seu bom dia pra quem você quiser. Alô, Márcio Estavas, meu amigo Márcio Estavas, bom dia. Já tá de pé na patrolona, hein, Márcio?

0: então, bom dia, né? É, meu amigo, o locutor sofre também, sofre pra encontrar música. O pessoal pede música também, né? Deixa eu mandar bom dia aqui, ó. Mandar bom dia pra Terezinha, Terezinha! A Terezinha Karpovs do Cerro Lindo, tá na escuta. Olha aí, a mulherada tá acordada. A Terezinha acordou, né, Terezinha? Aí no Cerro Lindo. Bom dia aí pro pessoal também do Lava Car Taquarão. Tamo na escuta aqui de pé na patrola já, Luciano, povo do Lava Car Taquarão. Um abraço pra vocês, então. Bom dia, viu? Bom dia, viu? Bom dia, bom dia, bom dia. Quem mais que mandou bom dia aqui? Ah, porque apagou a mensagem? Agora não sei quem é. Poxa vida. Tá certo, meu amigo. Você mandou, ó, vou mandar um joinha aí pra você que apagou a mensagem, ó. Você salvou certo o número da rádio. Tá certinho. Final do telefone 9267. Bom dia pra você, viu? A Geralda, da Vila Palmeirinha. Bom dia, Luciano. Geralda por aqui. Oi, G. Bom dia. Olha aí a mulherada, mulherada. Mulherada tão com tudo, sim ou não? Essa mulherada que faz a roda girar, levanta cedo, quentar o café, preparar a marmita, fazer fogo, fazer o café, fazer o chimarrão, né? Tem criançado pra mandar pra escola, tem um monte de coisa pra fazer já cedinho, cedinho, cedinho.
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Olha, 11 graus a temperatura, hein? Temperatura aqui no alto da Vila Pinheirinho, marcando 11 graus. Nessa quarta-feira, teremos uma quarta-feira, segundo aqui a previsão do tempo, uma quarta-feira de chuva leve e tempo nublado. A máxima não deve passar de 17 graus. Portanto, teremos um início de primavera, né? Estamos aí na primavera, começando a primavera, com o tempo nublado. Aí, quarta-feira nublada em São Mateus do Sul e região. E a temperatura não deve ultrapassar aos 17 graus. Amanhã o tempo já melhora. Amanhã o sol sim. Amanhã o sol brilha, bonito, esplendoroso. A temperatura já sobe um pouco mais. Mas hoje ainda é meio carrancudo. E pode sim haver chuva. Mas não é nada preocupante, graças a Deus.

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1: A ventania que atingiu o Paraná também deixou a cidade de Telêmaco Borba, na região dos Campos Gerais, com um rastro de destruição. Uma torre de rádio, instalada na região do Mandassaia, desabou durante o temporal desta segunda-feira, dia 21. Com a queda, a torre de rádio atingiu o local onde ficam instalados outros equipamentos das emissoras locais. Além da estrutura de ferro da torre, que ficou completamente retorcida, o telhado e a estrutura do local ficaram gravemente danificados. Os equipamentos eletrônicos usados para a transmissão do sinal também foram afetados pelo impacto. As rádios atingidas são a Rádio T, Rádio Adulta FM, Rádio Nova Mensagem e Rádio Capital do Papel. As quatro emissoras estão fora do ar temporariamente. Não foi divulgado previsão para restabelecimento das transmissões das emissoras afetadas. Equipes de manutenção e da Defesa Civil estão atuando por toda a cidade, avaliando os danos causados pela tempestade e registrando os diversos estragos. 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
2: Da padaria, bom dia. Caminhoneiros, caminhoneiras. É você que tá acordando agora, já tá aí na correria, né? Já tá aí no vamos que vamos, tá no vamos que vamos. 6:08, tem mais uma agora do Rick Renner, pra gente preencher aqui o nosso coração que tá machucado de saudade com esse cantorzaço, com esse compositor Rick que nos deixou no dia de ontem, né? No dia de ontem, sem direção.

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Isso aí é o Grupo Minuano. Grupo Minuano, Barquinha de Ouro. Alô, pessoal da Colônia Brumado. Bom dia, Colônia Brumado. A vocês aí também das águas. Água amarela de cima, água amarela de baixo, água branca, água azul. Bom dia para todos vocês. Bom trabalho, hein, gente? Bom trabalho. Alô, amigos agricultores, fumicultores, os ervateiros. Bom dia para você que tá na roça, para você que tá funcionando a máquina, tá aí com o tratorzão já ligado para mais um dia de lida. Tá frio, né? 11 graus a temperatura hoje. Começamos a primavera com a temperatura baixa. Temperatura baixa, 11 graus a temperatura, tá friozinho. Pode levar um casaquinho, viu? Um casaco a mais, é uma blusa quentinha, porque a previsão não é de muito calor hoje, não. Não é de calor, não. Não. Vai ficar assim, ó. Vai subir um pouquinho a temperatura, mas vai ficar nublado. Geladinho. Alô, Ulisses. Bom dia, Ulisses. Tá na sintonia, né, amigão? Bom dia. O Bartô também, Bartô. Tá no Faxinal dos Quartins e Palmeira, Bartô. E o Marcelo? Fala, meu amigo Marcelo. Bom dia. Bora trabalhar, né, Marcelo? Quase na hora, tá na hora. Que horas são, Potência? 6:21 já.

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0: Tem, hein?
1: Eu te seguro, Panda. É o Panda. E ó, daqui a pouquinho, 7h35 da manhã, tem Cultura Sul Notícias, primeira edição. Logo mais 7h35, logo depois do horário eleitoral gratuito. Mas o Sérgio Soriani já está aqui do meu lado para trazer informações, os destaques dessa manhã.
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1: Bom dia, Sérgio Soriani.
3: Bom dia, Luciano. Bom dia, ouvintes. Estamos chegando. Olha, tem reclamação aí da Sanepar. Daqui a pouquinho, São João do Triunfo. O pessoal fala aqui que não aguentam mais lá. Daqui a pouquinho nós vamos trazer os detalhes e as informações. Polícia Civil realiza 3 prisões em Irati. Daqui a pouquinho, o delegado-chefe da 13ª Subdivisão Policial, o Dr. Najib, vai trazer detalhes com relação a essa operação. Também o noticiário local de interesse regional, a sua participação conosco. Fiquem ligados e a repercussão dos principais fatos aí que ocorreram no Paraná e no Brasil.
1: Tá certo, então. Obrigado pelas informações, Sérgio.
3: Valeu.
1: Valeu, valeu. Até daqui a pouquinho, 7h35, então, no Cultura Sul Notícias, primeira edição. O recado aqui do Carazinho, né? Carazinho, câmbio. Ó o Carazinho aí, ó. Devido ao aniversário da cidade, esse ano não vamos trabalhar mais. Não me inclua nessa, Carazinho. Não me inclua nessa, nem eu, nem o Sérgio Soriano. Olha, quem pode, pode, né? Quem pode, pode. Que tal você, hein? Que tal você? Parabéns, Carazinho. Vai ficar esse restinho de ano agora folgando. Beleza, hein? Beleza, beleza. 6h34.

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0: E é no pique do rádio que a gente segue. Bom dia.
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0: Esse é o sonzão, o batidão aqui da máquina sonora Rick Renner, paixão de peão. Aqui não, Pico Pico.
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Alô, é Cláudio, né? Não é Glaucio e não é Cláudio, é Cláudio. O Cláudio tá mandando bom dia. Então, bom dia pra você, Cláudio. É diferente o nome, né? Eu achei que tava escrito errado. Ele tá aí nos Monjolos. Alô, povo de Monjolos, bom dia pra vocês em Monjolos. Bom dia, Água Branca. Os amigos da Água Branca, Estiva dos Vidal, também na sintonia. Fluviópolis, ô, minha gente aí de Fluviópolis, bom dia.

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0: Bom dia pra você que ainda não ganhou bom dia de ninguém. Bom dia. Bom dia pra você que não recebeu bom dia. Bom dia. Bom dia. Bom dia. Bom dia pra você que tá levando a cultura de carona, tá no seu carro agora com o rádio ligado. Bom dia também pra você que tá viajando. Bom dia. Olha, um bom dia bem dado espanta até mal olhado. Gente, eu tô indo embora. Mais meio-dia e meio eu tô de volta. Tô de volta meio-dia e 30 no Zap do Povão, viu? No Zap do Povão eu espero você ao meio-dia e 30. Posso contar com você? Daqui a pouquinho tem o horário eleitoral e depois tem Cultura Sul Notícias, depois tem o Jaime com o esporte e a Nelly Nelinha Nelótia também estará por aqui às 9 da manhã. Até depois, hein?
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0: Depois dessa eu até posso ir embora.

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1: Bom dia para você. Agora 7:38. Bom dia, São Mateus do Sul. Bom dia a toda a nossa região. Estamos aqui então com mais um Jornal da Cultura Sul. Cultura Sul Notícias a partir de agora no seu rádio. Para você de São Mateus, para você de toda a região, para você das mais de 50 cidades que acompanham a programação aqui da nossa 97.5. Fica à vontade para mandar sua mensagem, para participar a partir de agora com as informações na Cultura Sul.
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2: Bom dia, estamos chegando. Quarta-feira, 23 de setembro.
1: Bom dia para quem tá no carro levando a cultura de carona. Bom dia para os amigos caminhoneiros, caminhoneiras, quem tá passando pela região, que tá passando pelos quatro cantos ouvindo a Cultura Sul FM. O nosso novo telefone agora, o WhatsApp da Cultura Sul, para você participar. Temos o quadro do Povo Reclama. Você pode mandar o seu áudio também. Como sempre falo, quem tá na estrada pode participar com a gente aqui no 42 99836-5173. 42 99836-5173. Eu sou o Cleverson Daniel e a partir de agora o Cultura Sul Notícias está no ar.
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1: Em São Mateus do Sul nesse momento, 11 graus, minha gente, 11 graus em São Mateus do Sul, podendo chegar a 20 graus. A previsão hoje marca aqui parcialmente nublado com algumas pancadas de chuva nesta quarta-feira, dia 23 de setembro, marcando, né, tempo nublado amanhã também, amanhã que é quinta-feira. Sexta-feira já marca tempo bom na nossa cidade e final de semana também. Vamos ver aí, já que a previsão marca uma coisa, mas muitas vezes, ainda bem que a previsão não tem acertado. Final de semana era para ser um final de semana de intensa chuva, o que preocupou muito os moradores aí que estavam nas áreas de risco, mas graças a Deus não choveu tanto como estava previsto e o rio baixou mais um tanto, Sérgio Soriani.
2: É, exatamente. Ontem, inclusive, nós estivemos lá no Rio Iguaçu, né? Tanto na Vila Amaral como na Praça do Iguaçu. E já percebemos aí que ele baixou, está baixando. E se Deus quiser, vai normalizar. Agora, nesse momento, o céu realmente está parcialmente nublado, como diz a previsão do tempo. 11 graus.
1: 7:40. Bom dia, bom dia. Bom dia para você das cidades vizinhas. Bom dia você da cidade. Bom dia você do interior. Bom dia você dos bairros de São Mateus do Sul e também de toda a nossa região.
0: 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Ó,
1: para você que tem busca de emprego, já eu trago aqui as vagas da Agência do Trabalhador de São Mateus do Sul. Fique atento.
2: Escola Rural de São João do Triunfo promove oficina sobre hortas agroecológicas.
1: Efeito China. Preços dos 25 carros usados mais buscados no Brasil em 2026 caem até 15%.
2: Olha, Paraná deve registrar 126 novos casos de câncer por dia até 2028.
1: União da Vitória, Rio Iguaçu chega a 6,40 metros e 407 pessoas estão em abrigos.
2: Paraná atinge a marca de 10 mil transplantes em 15 anos.
1: E ainda, a carteira de habilitação vencida voltou a valer, viu? Entenda por que o governo prorrogou o prazo até dezembro.
2: Agora 7:42.
1: Temos mais uma pesquisa para presidente. Daqui a pouco eu trago o resultado para vocês de mais uma pesquisa que foi realizada, que saiu o resultado essa semana. E ainda, Rick, né, da dupla Rick Renner, infelizmente, né, foi encontrado a aeronave, o helicóptero, né, com as pessoas já sem vida, e eles tinham shows marcados até dezembro. O próximo show aconteceria nesta quinta-feira, dia 24. O Rick, da dupla Rick Renner, tinha 2 filhos e 4 netos. Daqui a pouco trazemos mais detalhes também, infelizmente, dessa tragédia no meio musical. 7:42.
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2: Daqui a pouquinho, o delegado-chefe da 13ª Subdivisão Policial, o Dr. Najib, vai trazer informações, porque Num momento de fuga, o indivíduo tentou investir aí e acabou machucando um policial civil em Irati. Já já vamos trazer esse e outros detalhes.
1: Aquele giro regional de informações para você que acompanha a programação aqui da Cultura Sul FM nessa manhã de quarta-feira, dia 23 de setembro.
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2: Polícia registra prisões, apreensão de drogas e resgate de animal silvestre. Ainda, ocorrências aí registradas em municípios da 8ª Companhia Independente. Já já vamos trazer todos os detalhes.
1: Bom dia para você que está indo para o seu trabalho agora. Tem muita gente já se deslocando para o trabalho. Bom dia para quem trabalhou também durante a madrugada. Sabemos que tem muita gente aí, os amigos vigilantes, amigos frentistas, que trabalham durante a madrugada também na área industrial aqui de São Mateus do Sul, seja na Insepa ou seja na PX. Um abraço para todos os amigos aí que estão ouvindo a nossa programação. Quem está também aí trabalhando nos caminhões aí dentro da PX, né? Os caçambeiros da toda a região também. Um abraço. Agora 7h43, falando então, infelizmente, da notícia que marcou a semana, né? Morreu o Rick da dupla Rick Renner, né? No acidente de helicóptero que aconteceu em Santa Catarina. O cantor conhecidíssimo no meio musical, Rick da dupla Rick Renner, morreu muito novo, 59 anos de idade, nesse acidente de helicóptero que aconteceu. O artista estava na aeronave que desapareceu na Serra de Santa Catarina na segunda-feira, dia 21, na região da Vaca Gorda. As buscas iniciaram na tarde de segunda-feira e seguiram madrugada adentro até ser encontrado próximo aí do meio-dia, ontem, terça-feira, dia 22. A bordo estavam 5 pessoas que foram encontradas sem vida, incluindo o cantor e também o empresário Bruno Avelar, que não é empresário do cantor. Né, muita gente estava falando que ele é empresário do cantor, não é. Né, o Bruno Avelar, na verdade, é um investidor, era uma pessoa do meio aí, era um coach, na verdade, digamos assim, né, de relações, enfim, aquela questão motivacional. Inclusive, o Bruno Avelar era sócio também da empresa, era muito próximo do Neymar. Então, o Bruno Avelar não era empresário do Rick, não. Estavam juntos porque o Rick estava indo para um almoço com o prefeito da cidade de São Joaquim, porque o Rick queria fazer investimentos aí nessa cidade. E o Bruno Avelar é tipo um mentor aí de relações, né, com as pessoas, e ia fazer esse meio de campo aí para esse negócio que o Rick estava pensando em investir na cidade de São Joaquim. Então ele apenas estava indo para um almoço, ia almoçar em São Joaquim, depois ia seguir viagem, depois dessa reunião com o prefeito. Inclusive, né, tem o último áudio que o Rick mandou para um colega dele, né, que viralizou bastante esse áudio. E aquela história, né? Quem imaginaria que seria o último áudio, hein, Sérgio Soriani?
2: Pois é, né? É um destino, né? O destino apronta muitas coisas aí, né, para o ser humano. E, lamentavelmente, aconteceu esse fato aí, né, que chocou o Brasil inteiro, né?
1: Chocou o Brasil inteiro esse fato, né? O áudio é esse aqui.
3: Funciona seu celular aí, porque dentro do condomínio às vezes não funciona. Porque eu tô indo agora para São Joaquim, vou almoçar lá em São Joaquim e depois eu desço, a gente vai para Rancho Queimado. Provavelmente a gente deve estar chegando por aí umas 3 horas da tarde, por aí, alguma coisa assim. Aí eu vou precisar que você dê as coordenadas para nós aí de localização para pousar, tudo certinho, ok?
4: Mandei mensagem para ele agora. Tentei ligar também, ele não retornou. Daí também tem um pessoal que trabalha com ele, né? Eu tô conversando com eles também, estão tentando entrar em contato.
3: Ficar num lugar onde funciona...
1: Pois é, e você vê como que são as coisas, né? Daí o empresário do Rick mesmo, empresário amigo dele, deu uma entrevista ontem pra CNN e era pra ele estar no helicóptero. Aí ele teve um compromisso com a família lá, ele resolveu ir de carro. Então o empresário mesmo era pra estar no helicóptero, imagina só.
2: Olha só, cara.
1: E acabou optando por ir de carro... E acabou não indo, né? Mas era para ele estar nesse helicóptero junto, né? O Corpo de Bombeiros informou que, enfim, né? Que demorou muito esse trabalho porque o acesso, principalmente à noite, é muito difícil, né? E mesmo quando amanheceu o dia naquela região, era um acesso muito complicado, né, Sérgio?
2: E muita neblina, né? Tinha muita neblina no período da manhã, né? Também quando o helicóptero desapareceu, estava ali bem naquele local. Neblina, enfim, tempo, a situação climática estava bem complicada, né? E aí, até uma certa tempestade, né? Naquela região acabou acontecendo, né? E pode ter sido fatos aí para o helicóptero desaparecer, né?
1: Pois é, eu vi um especialista falando no Balanço Geral que muita gente estava falando que até agora, né, não saiu a perícia ainda, vai sair o resultado do que aconteceu e tal, mas enfim, mas o especialista falando no Balanço Geral que a aeronave ela não tentou pousar. Muita gente estava falando, ah, será que ele tentou pousar? Ela caiu mesmo, né, pelo jeito ali que, pelo estrago e pela posição que ela estava mesmo toda destroçada, segundo o especialista, ela caiu, né? Então a gente vai ver agora o resultado da perícia aí, né, do trabalho para ver o que aconteceu. Mas enfim, Rick Renner tinha shows marcados até dezembro. O próximo aconteceria nesta quinta-feira. A dupla estava comemorando a turnê de 40 anos de carreira. O cantor, infelizmente, então, estava nessa queda de helicóptero que aconteceu na segunda-feira. O ano passado eles fizeram um show aqui na cidade de Malé, né? Inclusive a Cultura Sul FM estava presente. O último show que eles fizeram aqui na região também foi no Planalto Norte, aqui recente, que foi na cidade de Major Vieira, aqui próximo a Canoinhas. Mas enfim, né? Fica esse vazio dentro da música sertaneja, né? O legado ele deixou, a música continua, mas com certeza vai fazer muita falta na vida dos amigos, na vida das pessoas próximas. Agora 7h48, Sérgio Soriani.
2: Olha, a Escola Rural de São João do Triunfo promove oficina sobre hortas agroecológicas. A Escola Municipal Nair Duartina, na comunidade de Barra Bonita, em São João do Triunfo, recebe amanhã uma oficina sobre custos de produção, planejamento e manejo de hortas agroecológicas. A atividade será realizada durante a manhã e terá participação de estudantes do 4º e 5º anos, além de famílias e moradores da comunidade. Durante a oficina serão abordados temas relacionados ao cultivo de hortaliças, como preparo e cobertura do solo, plantio de sementes e mudas, regas, nutrição, luminosidade, umidade e manejo diário. Também serão apresentadas orientações sobre os custos de produção, planejamento econômico e possibilidades de comercialização dos alimentos. Além da parte teórica, os participantes terão uma atividade prática de plantio de canteiros na horta da própria escola, proporcionando aos estudantes contato direto com as técnicas apresentadas. A iniciativa busca fortalecer a educação ambiental, a agricultura familiar e a sustentabilidade, levando conhecimentos que também podem ser aplicados nas propriedades rurais e hortas das famílias da comunidade. A oficina será conduzida por técnicos do Convênio Economia e Cooperação e Educação Ambiental e o Instituto Cidade Viva, com participação de profissionais da ASPTA e da Coafriu.
1: Agora 7h50. Atenção você que está em busca de emprego, vagas da Agência do Trabalhador aqui de São Mateus do Sul. Tem vagas para analista comercial para metalúrgica, auxiliar de cozinha para hamburgueria, auxiliar de cozinha para restaurante japonês, auxiliar de mecânica para oficina de linha pesada, auxiliar de produção para ervateira, auxiliar de produção para panificadora, auxiliar de produção para madeireira, auxiliar de saúde bucal para clínica odontológica, atendente comercial para loja, balconista para panificadora, camareira para hotel, eletricista profissional, fiscal de caixa para supermercado, fiscal de loja para supermercado, montador de móveis para loja, motorista carreteiro para empresa de transportes rodoviários, operador de caixa para supermercado, operador de caixa para supermercado, são duas vagas, operador de empilhadeira para supermercado, repositor para supermercado, repositor de hortifruti, técnico de segurança do trabalho, vendedor para loja de aviamentos e confecções, vendedor externo para empresas de telecomunicações, vendedora para loja de calçados e vendedora para loja de departamento. Então, você que está interessado nas vagas, compareça na Agência do Trabalhador das 9 às 11 e também das 13 às 16 horas na Dom Pedro II, 437, no centro de São Mateus do Sul.
2: Entre 2026 e 2028, o Paraná deve registrar 45.910 novos casos de câncer, segundo uma estimativa do Instituto Nacional de Câncer, o INCA. O número representa uma média de 126 novos diagnósticos por dia, ou aproximadamente um caso a cada 11 minutos. Em

0: Curitiba são estimados 7.630 novos casos anuais no período, o equivalente a 16,6% das ocorrências previstas para o estado. Diante desse cenário, o rastreamento oncológico ganha importância na identificação de lesões pré-cancerosas e tumores em estágios iniciais, muitas vezes antes do aparecimento de sintomas. Para a médica oncologista do Hospital São Vicente de Curitiba, doutora Raíssa Sena, o diagnóstico precoce está associado a maiores chances de sucesso no tratamento e pode contribuir para a redução da mortalidade pela doença. Quando identificamos lesões suspeitas, conseguimos encaminhar o paciente rapidamente para a investigação e, se necessário, para o tratamento adequado. Quanto mais cedo o câncer é diagnosticado, maiores são as chances de utilizar terapias menos agressivas, reduzindo a necessidade de procedimentos mais invasivos e o risco de sequelas, explica a especialista. Os exames de rastreamento são indicados de acordo com idade, sexo, histórico familiar e fatores de risco. Entre os principais estão a mamografia para detecção precoce do câncer de mama, o Papa Nicolau e o teste de HPV para alterações no colo do útero e a colonoscopia para investigação do câncer coloretal e identificação de pópulos e exames utilizados na avaliação da próstata como PSA e toque retal. Para pessoas com histórico de tabagismo que atendam aos critérios médicos, a tomografia computadorizada de baixa dose pode ser indicada para o rastreamento do câncer de pulmão. Desde o início de agosto, o novo Centro Oncológico do Hospital São Vicente, em Curitiba, reúne em único espaço diferentes etapas do cuidado ao paciente com câncer, desde consultas e exames, diagnósticos até tratamentos por infusão e acompanhamento clínico. A estrutura também conta com uma equipe multiprofissional que atua de forma integrada ao longo de toda a jornada. Nosso objetivo é oferecer um cuidado oncológico completo, com atendimento especializado e uma equipe preparada para acompanhar o paciente em diferentes momentos do tratamento. Ao concentrar os serviços em um só lugar, buscamos proporcionar mais segurança, comodidade e acolhimento durante toda essa jornada, destacou a doutora Raíssa Sena, do Hospital São Vicente, em Curitiba.
1: Agora 6 minutos, faltando para as 8.
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1: Bom dia, São Mateus do Sul. Bom dia a toda a nossa região. Você está ouvindo aqui a programação na Cultura Sul FM e as informações na sua manhã. A Carteira Nacional de Habilitação vencida voltou a valer. Entenda porque o governo prorrogou o prazo até dezembro. O Conselho Nacional de Trânsito, CONTRAN, prorrogou a data de vencimento da Carteira Nacional de Habilitação e da autorização para conduzir ciclomotor ACC. Documentos com validade entre 5 de junho e 8 de dezembro passaram a ter uma nova data única de vencimentos, 9 de dezembro. Com a medida, o prazo foi ampliado em até 187 dias para as carteiras com vencimento a partir de 5 de junho. Então, segundo o Ministério dos Transportes, foi afirmado que as mudanças aplicadas à emissão e à renovação justificam a prorrogação da validade dos documentos. Então, válida até o dia 8 de dezembro, né? Entre 5 e 8 de dezembro, passaram a ter uma nova data única de vencimento agora, que é o dia 9 de dezembro. Agora, 5 minutos faltando para as 8 da manhã, 5 para as 8.
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1: Pois é, falando ainda de política, né? O assunto do momento, o assunto que causa muita discórdia entre amigos, família, né, Sérgio? Impressionante como as pessoas brigam por gente que elas nunca vão nem chegar perto. Vamos falar bem a verdade, né?
3: É verdade.
1: Amizades, enfim, tanta coisa, mas enfim, vamos lá para a pesquisa que saiu recentemente. Lula aparece com 37%, Flávio Bolsonaro tem 33%, segundo a nova pesquisa.
3: Aí já é um empate técnico aí na margem de erro, né?
1: Exatamente. O atual presidente aparece com 37% das intenções de voto no primeiro turno, numericamente à frente do senador Flávio Bolsonaro, que aparece com 33%. É o que afirma essa nova pesquisa da Coeste, divulgada nesta segunda-feira, dia 21, para as eleições para presidente, né? O pleito é no dia 4 de outubro. Com a margem de erro é de 2 pontos percentuais, para mais ou para menos, os dois candidatos estão empatados no limite da margem de erro. Bom, segundo outras pesquisas, que, enfim, são várias pesquisas, no segundo turno, ambos aparecem empatados na margem de erro, com vantagem numérica para Flávio. Então, no segundo turno, Flávio

0: Bolsonaro tem vantagem sobre o Lula, mas segue, como o Sérgio acabou de falar, nesse empate técnico. Resumindo, nós só vamos saber no segundo turno. O primeiro turno é certo que não vai ser resolvido essa eleição para presidente.
1: É, então, os números indicam isso, né?
0: Sim.
1: Vamos aguardar.
0: Tem muita gente que está indeciso, muita gente que vai, né, resolver na hora, né? No escurinho da urna, que muita gente vai decidir, mas provavelmente para presidente nós teremos aí um segundo turno. Para governador, segue Moro na liderança em todas as pesquisas, tanto no primeiro turno quanto no segundo turno. Manda um abraço aqui para o nosso amigo, o Flávio, está ouvindo a Cultura. Alô, Flávio, abraço para você, bom dia. Obrigado pela audiência, obrigado aí pela sintonia, sempre acompanhando a Cultura Sul FM. Tem mensagem lá, Sérgio.
1: Bom dia. Gostaria de pedir que o jornalismo buscasse informações sobre a situação do novo hospital de São Mateus do Sul. A população ainda é atendida em um prédio antigo e sem a estrutura necessária, enquanto a nova sede, entregue em março de 2026, continua sem funcionar. Por que essa obra tão importante ainda não abriu as portas para atender o povo? Então tá aí a pergunta, vamos em busca da resposta.
0: Com certeza, né? O secretário de saúde sempre responde a gente aqui, né? Sempre muito solícito também, então com certeza vamos fazer essa pergunta para ver, né, qual vai ser a resposta, já que a população realmente está ansiosa, porque foi falado tanto desse hospital, foi inaugurado, o prédio está pronto, mas até agora não está, né, sendo atendido, não está funcionando. Vamos ver aí o que ele vai falar para a gente. Agora, 2 minutos faltando para as 8, daqui a pouco, na sequência, você confere as informações policiais já.
1: Exatamente, olha aqui, ó. O Boa Noite mandou essa mensagem ontem à noite aqui, ó. O descaso por parte da Sanepar continua aqui em São João do Triunfo. Ontem à noite, vejam a situação que chegou às águas nas torneiras. Os moradores não aguentam mais, né? Então, inclusive, ele mandou aqui, ó, um vídeo, né? Através aí do Facebook. São João do Triunfo, terça-feira, dia 22 de setembro à noite, na rua Vereador Fadu Alila, no bairro Baixada, né? Então, a gente já fez o contato com o gerente regional da Sanepar, né? E ele falou que iria mandar uma equipe já para resolver a situação, né? Mas, pelo jeito, até agora, nada. Água bem escura, viu, Cleberson? Água muito escura, né? Não tem explicação. Vai colocar uma roupa ali, ou clara ou escura, não lava, entendeu? Ela sai mais suja do que entrou. Então, eu tô vendo aqui, inclusive, né, essa água na lavadora de roupas aqui, uma água muito escura. Uma coloração ali que é inexplicável. Então, pessoal aí da Sanepar, vamos encaminhar novamente para o gerente regional, que fica em União da Vitória, o Marcos, né, para ver o que é possível fazer nessa situação. Aqui em São Mateus do Sul, também há meses atrás, aconteceu, tá lembrado, né?
0: Sim, sim.
1: Mas foi resolvido.
0: Foi.
1: Né? Nós estivemos lá na Sanepar, buscamos informações, entramos em contato com a regional e o problema foi resolvido. Agora tem essa situação aí de São João do Triunfo. Mas vamos fazer novo contato aí com a regional da Sanepar.
0: 8 horas em ponto, na sequência, as informações policiais.

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0: Agora 8h11, bom dia.
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0: As informações para você começar muito bem a sua manhã. Alô, Daniel, um abraço para você, ó, sempre indo vocês para me manter muito bem informado. Obrigado, Daniel, pela audiência, sempre também pela sua companhia.
2: Bom dia, tudo bem? Aqui é o Dito Muxinski da Boa Vista. Queria fazer uma reclamação, viu, de uns caçadores que todo dia tentando, acho que com 10 cachorros caçando e bradando aqui onde é que eu moro, na terra planta. Não deixa nem dormir. Tem que ter essa turma que pare, senão tem que denunciar eles.
3: É, e tem que denunciar mesmo, né? 190 aí da Polícia Militar, faça o contato, o pessoal já desloca aí para o local e resolve esse problema aí com certeza, né?
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3: Agora são 8h12. Polícia Civil prende em flagrante condutor que atropelou o policial civil durante fuga em Irati. Delegado-chefe da 13ª Subdivisão Policial, Dr. Najib Nassif Palma, vai trazer detalhes aqui na Cultura Sul.
4: Aqui é o delegado Najib, da 13ª Subdivisão Policial de Ponta Grossa.

0: Nós tivemos um caso, de certa forma, inusitado na nossa comarca de Irati, em que as nossas equipes que estavam cumprindo o seu trabalho, cumprindo aí diligências, uma investigação, com mandados judiciais, e quando estávamos ali na via pública, um jovem com uma motocicleta com o escapamento aberto, andando em alta velocidade, botando em perigo ele e os demais, foi abordado pela equipe policial. Nesse momento, o jovem, além de não parar, acabou lesionando um agente de polícia judiciária e saiu em alta velocidade, intensificando ainda mais todo esse ato irresponsável que ele já estava cometendo lá na cidade. Ato seguinte, as equipes foram atrás, logicamente, foram em sua captura, conseguiram conter esse rapaz, conseguiram na sequência abordá-lo e detê-lo, e ali verificando, nós detectamos que, além dessa questão de estar dirigindo perigosamente, em alta velocidade, escapamento aberto, etc., o rapaz ainda não tinha carteira de motorista regular e os documentos da sua motocicleta também estavam todos vencidos. Além de tudo, o autor desacatou os policiais, resistiu à detenção, enfim. Nós tivemos que usar aí toda a questão da força proporcional aí para contê-lo e acabou sendo preso. Ele vai responder, a princípio, pela direção perigosa, por desacato, resistência à prisão, por ter lesionado o agente de polícia judiciária que estava ali, imagina em seu trabalho, ele tocou por cima do rapaz, além de estar aí dirigindo com uma carteira de motorista, como já falei, irregular, dirigindo de forma perigosa, colocando outras pessoas em risco, ele em risco, os policiais, enfim. Isso serve como exemplo do quanto é lesivo as pessoas que, logicamente, têm seu direito aí de se locomover com seus automóveis, com suas motocicletas, enfim, mas tem que ter cuidado, tem que estar com o seu automóvel todo em dia, não pode estar aí dirigindo de forma perigosa, porque não é só questões administrativas, pode causar esse tipo de ato aí irresponsável, infelizmente, e além de tudo criminoso, e vir aí, além de responder na questão administrativa, responder também sob o aspecto criminal.
1: Então, delegado Najib trazendo informações, essa ação teve início no bairro Lagoa, na rua Maria Alves da Luz, onde uma equipe da Polícia Civil concluía um cumprimento aí de um mandado judicial de busca e apreensão. Então, esse fato foi registrado em Irati. Cara corajoso, hein? Mas acabou se dando mal. Investiu contra a polícia, se deu mal, Cleverson.
2: Com certeza. 8h16, criança de 5 anos encontrada sozinha em casa com drogas em União da Vitória. Uma menina de 5 anos foi encontrada sozinha dentro de uma residência no bairro Limeira, em União da Vitória, na manhã de terça-feira. A polícia militar recebeu uma denúncia sobre tráfico de drogas e abandono de incapaz. Ao chegar ao imóvel, ouviu gritos da criança.
1: No local, os policiais encontraram 28 gramas de crack, parte fracionada e parte a granel, além de uma balança de precisão, papel alumínio, uma caderneta com anotações relacionadas ao tráfico e R$ 2.591 em dinheiro.
2: O pai da menina retornou durante a ocorrência, assumiu a posse dos materiais e recebeu voz de prisão. O conselho tutelar ficou responsável pela criança, enquanto o homem foi encaminhado à delegacia de polícia civil.
1: Também ontem, por volta das 19h15, um homem com mandado de prisão definitivo pelo crime de furto foi localizado no bairro Rio da Areia, em União da Vitória.
2: A prisão ocorreu durante a Operação Sentença. O mandado havia sido expedido pela comarca de Porto União. Após a confirmação da identidade, o homem recebeu voz de prisão e foi encaminhado ao sistema prisional, permanecendo à disposição da justiça.
1: Na noite de ontem, uma coruja foi resgatada pela Polícia Militar na Avenida Abilon de Souza Naves, no bairro São Cristóvão, em União da Vitória.
2: Populares informaram aos policiais que a ave havia colidido contra um poste. O animal estava vivo, mas apresentava uma fratura na asa.
1: A equipe entrou em contato com o Instituto Água e Terra que orientou o manejo e o transporte da ave até a sede do 27º Batalhão. O animal passará por avaliação veterinária e deverá ser recolhido pelo IAT para recuperação e posterior reintrodução à natureza.
2: Foragido por homicídio, é preso escondido embaixo de cama Inácio Martins. Ainda na terça-feira, equipes da Polícia Militar prenderam um homem que possuía mandado de prisão em aberto por homicídio, expedido pela comarca de Malé.
1: A prisão ocorreu durante a Operação Sentença, em uma residência na área rural de Inácio Martins. Segundo a Polícia Militar, o suspeito foi localizado escondido debaixo de uma cama, após ter passado pela linha Taquari, em Cruz Machado.
2: Durante a abordagem, os policiais também encontraram uma espingarda sem marca ou numeração aparente escondida no local.
1: O homem passou por avaliação médica e foi encaminhado junto com a arma à 41ª Delegacia de Polícia Civil em Irati.
2: Em Irati, foram realizadas 5 visitas de fiscalização de medidas protetivas e 4 visitas preventivas da Patrulha Maria da Penha. Em uma das ocorrências, uma vítima informou que recebeu uma carta enviada pelo homem contra quem possui medida protetiva. O autor está preso em Guarapuava. A equipe prestou as orientações.
1: Em Irati, uma motocicleta foi recolhida após abordagem na rua Ana Betezek. O veículo possuía débitos e o condutor estava com a CNH suspensa. Também houve atendimento a um acidente envolvendo um ciclista e um veículo estacionado. O ciclista colidiu contra a porta do automóvel, sofreu escoriações e foi encaminhado à UPA pelo Corpo de Bombeiros e SAMU.
2: Durante a Operação Sentença, a PM cumpriu ainda um mandado de prisão contra um homem relacionado ao artigo 306 do Código de Trânsito Brasileiro. Ele foi localizado no pátio de uma residência e encaminhado ao DEPEN de Irati.
1: Em Inácio Martins, foram realizadas fiscalizações de medidas protetivas e uma equipe prestou apoio ao SAMU no atendimento a um homem em estado mental alterado e com sinais de embriaguez. Ele foi encaminhado para atendimento médico.
2: Em Rio Azul, a PM registrou uma ocorrência envolvendo disparos e arma de fogo. Trabalhadores que prestavam serviço para uma empresa da rede elétrica relataram que, após serem xingados por um motorista, um homem teria efetuado 6 disparos de armas de fogo nas proximidades de uma propriedade. Os trabalhadores deixaram o local e receberam orientações da equipe policial. Ainda em Rio Azul, houve o apoio ao SAMU no encaminhamento de um adolescente ao hospital e atendimento de uma ocorrência de perturbação do sossego.
1: Em Teixeira Soares foram realizadas fiscalizações de medida protetiva e policiamento no Fórum Eleitoral. A Polícia Militar também atendeu uma ocorrência envolvendo 2 cães da raça Pitbull que teriam atacado outro cachorro, causando ferimentos. O responsável informou que o animal ferido já havia sido levado para atendimento veterinário.
2: Em Fernandes Pinheiro foram realizadas 2 visitas de fiscalização e acompanhamento de medidas protetivas, sem registro de descumprimentos.
1: Em Rebouças, 2 vítimas acompanhadas pela Polícia Militar informaram que as medidas protetivas estão sendo cumpridas.
2: Em Bituva, 2 visitas foram realizadas de medidas protetivas e fiscalização. E também houve atendimento a um desentendimento entre 2 irmãos em via pública. Segundo a PM, não foram constatadas agressões ou vias de fato.
1: Em Ivaí, além das fiscalizações, a Polícia Militar realizou o policiamento no ginásio municipal durante um evento de futsal feminino.
2: Em Ipiranga, a PM atendeu uma ocorrência de lesão corporal envolvendo uma faca. Uma mulher deu entrada ao hospital municipal com ferimentos na mão e também no braço e relatou ter sido atingida por outra mulher após uma discussão. A suspeita não foi localizada.
1: Também em Ipiranga, equipes realizaram visitas comunitárias, fiscalização de medida, atendimento a uma denúncia de violência doméstica que não foi constatada.
2: Em Guamiranga, um homem procurou a Polícia Militar após relatar que depois de contratar um empréstimo anunciado pelo Facebook, passou a receber ameaças de morte e cobranças. Segundo o relato, os suspeitos enviaram fotos de familiares, imagens de armas e também uma localização, afirmando que estariam se deslocando para Guamiranga. A vítima foi orientada a preservar as mensagens e as demais provas.
1: Olha, nós tivemos um fato aqui ontem que foi atendido pelo Corpo de Bombeiros, né? Em uma sala comercial na Vila Amaral, né? A vítima acabou tendo uma queda de uma escada, na altura aí de 2 metros. A mesma estava consciente, orientada, com algia em membros inferiores e pelve. Então, esse fato ocorreu ontem em uma sala comercial na Vila Amaral, uma queda de pessoa aí, de queda elevada, né? 2 metros aí, acabou tendo essa queda, mas, repito, estava consciente, né? Orientado e foi encaminhado aí para atendimento.
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2: 8:22 e assim nós encerramos mais uma edição aqui do nosso Cultura Sul Notícias, que retorna amanhã, a partir das 7:30 da manhã, após o nosso horário eleitoral gratuito. Um abraço para todo mundo, uma excelente manhã de quarta-feira, um excelente dia, e a gente se fala às 14:00 no Sofrência. Um abraço para todos os ouvintes, abraço Sérgio Soriani.
1: Um abraço, bom dia a todos e até amanhã com mais informações, se Deus quiser.

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4: Muito bom dia, ouvintes da Cultura Sul FM 97.5. Você que acompanha o Show do Esporte comigo, Jaime Guiz. Estamos chegando amanhã, já ali, quarta-feira, para trazer as notícias do esporte da nossa região. Vamos falar aí do esporte nacional. Temos uma parada aí nos campeonatos, né? Data FIFA, tem jogos de seleção brasileira. Sexta-feira tem seleção brasileira em campo. Já já a gente traz os detalhes desses jogos aí da seleção brasileira. Agora, claro, né? Começando já a preparação, a seleção brasileira. Esperamos que agora venha uma nova seleção brasileira aí, né? Com muitas convocações diferentes aí para esses amistosos. E é o que a gente espera agora, uma renovação da seleção canarinha, a seleção brasileira. Obrigado a você que está acompanhando em todos os cantos da nossa cidade, cidades vizinhas, sintonizados na 97.5, acompanhando as notícias do esporte comigo, Jaime Guiz. Pela nossa região, sabadão, teremos jogos Copa Paraná. Categoria Sub-16, o Samas aqui de São Mateus do Sul vai até a cidade de Irati enfrentar a equipe do Irati. 10h40 da manhã tem Irati e Samas pela Copa Paraná Sub-16. Jogo importante pro Irati, jogo importante pro Samas, né? O Irati aí que tem 7 pontos ganhos na competição, o Samas tem 6, então é uma briga direta aí pela classificação para subir na

Tabela neste sabadão é jogão de bola pela Copa Paraná Sub-16. Já no Sub-14, o Independente recebe aqui no Estádio Municipal Edson Carlos Xerã, em São Mateus do Sul, a equipe do Uberlândia. O Independente no Sub-14, que está invicto em 4 jogos, 4 vitórias, 100% de aproveitamento, recebe então a equipe do Uberlândia. Esse jogo aqui no Estádio Municipal Edson Carlos Xerã, no sabadão. Fica o convite para você, sábado de manhã, tá de boa? Vai para o Estádio Municipal Edson Carlos Xerã e acompanha as categorias de base, jogadores aqui da nossa região e também jogadores que estão aí no elenco do Independente aqui de São Mateus do Sul. E no Sub-16, o Independente, já com poucas chances de classificação, né? Tá difícil a vida do Sub-16 do Independente, encara a equipe do PG Soccer. PG Soccer, Independente pelo Sub-16, também no sabadão aqui em São Mateus do Sul. Abraço, meu amigo Noel Petchak, tá acompanhando, tá ligadinho, e ele ontem já trazia pra nós, né, Noel, que está encerradas as inscrições, já está fechada as inscrições da primeira Copa João Maria Petchak, em homenagem ao João Maria Petchak. O Noel tá fazendo esse grande evento, então encerrou-se as inscrições e agora logo logo teremos o pontapé inicial. Terá previsto aí, né, Noel, para dia 18 de outubro, então, 18 de outubro, o início do grande campeonato, a Copa João Maria Ferraz Petchak, uma Copa aí que vai contar com R$7.000 em premiação em dinheiro, troféus, também destaques do campeonato. A inscrição aí já fechou, então, e as equipes que foram inscritas, logo logo o Noel vai passar pra gente detalhes certinho, nomes das equipes que vão fazer parte desse grande campeonato que vem pela frente, que é o campeonato, a primeira Copa João Maria Ferraz Petchak, organizado pela NP Eventos, nosso amigo Noel, ele que já organizou a primeira Copa João, a Copa José Chula Ferraz, foi um sucesso e agora vem com a João Maria Ferraz Petchak. Abraço, meu amigo Noel, sempre acompanhando. Recadinho que vem lá do Jaú da Terra Vermelha, abraço pessoal aí do Jaú, comissão, todo o pessoal aí, passando pra gente a próxima rodada, então, do Domingão. Domingão agora, dia 27/9, já caminhando pra reta final, né? Reta final aí do mês de setembro. Às 13h30, pela chave D, o Dortmund Lagoa enfrenta o Magalhães. Às 14h30, pela chave C, o Porto Ribeiro Magic enfrenta a equipe do Tabajara. Às 15h30, pela chave B, o Sport Tesoura enfrenta o Frigorífico São Francisco. E às 16h30, pela chave A, o Água Amarela enfrenta a equipe do União 112. São 4 jogos nesse próximo domingo lá na Terra Vermelha, na sede do Jaú. Haverá completo serviço de bar e cozinha, proibida a entrada com bebidas. Tá dado o recadinho então aí do pessoal lá da Terra Vermelha, sempre sintonizado com a gente também aqui na Cultura. Cultura Sul FM 97.5. Meu amigo Milton Sacramento, pessoal de Antônio Lindo, sempre acompanhando a gente, sempre ligadinho também, grande Milton, seu Sadim, vem recadinho do pessoal aí lá da Sociedade Esportiva Lagoa. Sociedade Esportiva Lagoa promove Campeonato Verão de Futebol Quarentinha 2026. Início 18 de outubro, jogos aos domingos, serão 10 equipes que vão participar desse grande campeonato. Para disputar o campeonato, o atleta tem que ter 40 anos completo, somente o goleiro livre. Premiação: primeiro lugar, troféu mais 3 mil, segundo, troféu mais 2 mil, terceiro, troféu mais R$1.000. Inscrição: R$800 por equipe. Informações é no 429-8855-3850. Fala com Milton Sacramento. Abraço, Milton, obrigado aí pela audiência. Pessoal de São João do Triunfo ligadinho, acompanhando. Bom dia, Jaime, estou na escuta. Helena de Boa Vista, abraço, Helena. Ótima quarta-feira para todos nós aí. Que seja essa quarta-feira abençoada. Muita paz, muita alegria, né? E muito sucesso para todos nós aí. Obrigado, pessoal de São João do Triunfo, acompanhando também, ligado com a gente, sintonizado aqui na 97.5 no Show do Esporte.
Copa São Mateus vem aí, um grande campeonato, né, que conta com mais de 40 equipes.

equipes que vão disputar essa grande edição da Copa São Mateus. Logo, logo teremos o pontapé inicial. Estamos no aguardo do pessoal também aí para informar pra gente as datas certinhas aí do início. Também estamos aí, né, professor Christian, já vamos na guarda aí das datas da final da Liga Empresarial CT Ouro Verde. Tem aí a decisão da prata, da ouro e também da bronze. Obrigado pessoal do CT também, que sempre vai passando, sempre vai deixando aqui informado. Já foi marcado outras datas, mas o tempo realmente não colaborou, então o pessoal tá esperando uma data que seja aí boa, né, que não atrapalhe ninguém e também que leve ao público aí o CT Ouro Verde. Copa Araucária, Liga 2 Estados, também não teve rodada nesses finais de semana devido às fortes chuvas. Então o pessoal, né, achou melhor, né, preservar a integridade dos atletas aí, campo molhado, por mais que o David Cidio Sobrinho dá excelentes condições de jogo, mas aí pode acontecer aquele risco de alguém se machucar. E então o pessoal adiou e logo logo terá a rodada aí da Copa Araucária Liga 2 Estados, que está tendo grandes jogos, né, sendo realizados lá no David Cinder Sobrinho, uma organização do Iguaçu da cidade de Erinópolis. Abraço aí, meu amigo Ricardo Benica, Gelson Miranda e todo o pessoal. Campeonato Regional Série Ouro da cidade de Imbituva, 27/9/2026, no domingão, tem jogo na cidade de Imbituva, no estádio Eleonora Brenner. A equipe do Pré-Moldados Vlodarski encara a equipe do Jardim Ivaí. É no domingão, próximo domingo, lá na cidade de Imbituva, 9:30 da manhã. A bola rola, então, pelo Campeonato Regional da cidade de Imbituva, Série Ouro. Abraço, pessoal de Imbituva também, sempre acompanhando a gente. Meu amigo Pacheco, o Johnny, Fernando, pessoal aí ligado com a gente. Lá em Ivaí, o Daniel, grande Daniel Vlodarski, sempre acompanhando, sempre parceiraço nosso aqui, né, acompanhando sempre, ligadinho com a gente. Pessoal que faz audiência aí na 97.5, abraço. Domingo, a bola rola, jogo decisivo pro Iguaçu, pra Pantera do Vale. O Iguaçu aí que perdeu o primeiro jogo, jogando em União da Vitória, né, encarando a equipe do PSTC, saiu na frente, levou a virada 2-1 e agora corre atrás do placar. O jogo será no estádio lá em Alvorada. O PSTC manda jogos lá, vai ser difícil. O PSTC agora joga pelo empate e Iguaçu precisa da vitória para levar pros pênaltis. Muita reclamação no domingo passado lá no Antioco Pereira, lances polêmicos, mas a gente sabe que depois de marcado o juiz não volta atrás, né? Não vai voltar um lance, jamais, né? Então fica aí a resenha. Ficamos na torcida que o Iguaçu faça um bom jogo e consiga ascensão à segunda divisão aí do Campeonato Paranaense. Se não conseguir, né, ano que vem vai ser muito mais difícil ainda, porque já temos na região, né, Prudentópolis, Batel, que desceram esse ano, o Hope, que ficou, o Irati, que ficou, o Samas, que ficou. Então a nossa torcida é que o Iguaçu consiga ascensão, senão será mais uma equipe da nossa região ano que vem aqui na terceirona do Campeonato Paranaense de Futebol. Abraço o pessoal de União da Vitória também, que sempre está na audiência, sempre está acompanhando, ligadinha com a gente aqui na Cultura Sul FM 97.5. Campeonato Brasileiro, os flamenguistas aí, né, felizes da vida. O Flamengo tem uma boa vantagem agora, tem 3 pontos, é líder. A parada aí no Campeonato Brasileiro, não teremos jogos, somente jogos atrasados aí devido data FIFA, né, tem jogos de seleção brasileira. Seleção brasileira que entra em campo sexta-feira, né, sexta-feira agora, 25/9. Amistoso Austrália e Brasil, é sexta-feira, 7:00 da manhã, hein? Um horário, hein? Será que o pessoal vai assistir esse jogo 7:00 da manhã? Fica difícil no horário brasileiro. Então, esse jogo é amistoso do Brasil, então, né, marcado contra a Austrália. Jogo, as partidas aí que o Brasil vai jogar, uma preparação diferente, agora, jogos que aí que vão movimentar para acertar a equipe, uma nova geração que vem pela frente, né? Jogos aí que vem
para testar a seleção.

0: para mudar. E a gente espera que seja uma renovação, uma seleção que vem agora para mudar um pouquinho, para trazer a alegria aí do torcedor brasileiro, né? Que, claro, pós-Copa do Mundo, ficou aí um pouquinho desacreditado, desacorçoado mais uma vez com a seleção brasileira, mas nunca deixando de ser aquele brasileiro apaixonado, né? Apaixonado aí, torcedor canarinho. Eu tenho certeza que o Brasil vai fazer bons jogos, essa nova geração que vem pela frente, tem meninos muito bons aí, vamos ter a volta aí, né, dele que pra mim fez falta aí na Copa do Mundo, Estevão recuperado, tem meninos novos aí como Bom Tempo, do Santos que vem pro jogo, né, tá aí na relação, então vem muita mudança, os goleiros, todos eles agora, né, nomes novos ali, né, não repetindo muito o que vem lá de jogos anteriores, então ficamos nessa torcida que essa seleção brasileira que vem pela frente consiga resgatar a alegria do torcedor da seleção brasileira, da seleção canarinha. Agradeço a você que acompanhou o Show do Esporte comigo, Jaime Góes, aqui na Cultura Sul FM 97.5, para mais de 1 milhão de ouvintes nessa quarta-feira. Amanhã, quinta-feira, voltamos trazendo mais notícias do esporte aqui da nossa região e também um giro pelo esporte nacional. Forte abraço a todos, uma abençoada quarta-feira e até amanhã.
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10: Oi, gente, bom dia, tudo bem com vocês, gente bonita, gente linda?

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bom dia, meu povo, tudo bem com vocês? Hoje, dia 23 de setembro, e a primavera chegou trazendo aquele convite aí pra gente florescer também, não é mesmo? Sim, olha, se a natureza, presta atenção, se a natureza ela tem esse poder de se renovar, por que que a gente não pode renovar junto, hein? Deixar pra trás tudo aquilo que acaba pesando aí nas nossas costas, no nosso dia a dia. Abrir espaço para coisas novas, para bons pensamentos, novos sonhos e principalmente também para aquilo que traz paz, faz nosso coração ficar em paz, hein? E hoje, né, também é o Dia Internacional das Línguas de Sinais, que é uma data que nos lembra que a comunicação vai muito além da voz, viu, gente? Sim, é olhar, é gesto, é expressão, inclusão e, acima de tudo, muito, mas muito respeito. Então, nessa manhã de primavera, eu quero desejar que você tenha um dia leve, bonito e cheio de motivos para você sorrir. Eu sou a Nelly e está começando agora mais um Manhã Show aqui na Cultura Sul FM 97.5. Aumenta o som, chama quem está aí do seu lado, vem com a gente, porque tem música boa, tem informação, tem alegria, tem aquele alto astral também que você já conhece. Bom dia, bom dia, bom dia, coração, bom dia, flor do dia, bom dia. Vamos florescer juntos, vamos juntinhos até o meio-dia. E claro, com a sua participação fica muito, mas muito melhor. O telefone para contato é o 998365173. O que você está esperando? Mande sua mensagem agora mesmo, você estará concorrendo a um boné personalizado aqui da 97.5, hein? De presente nesta quarta-feira? É, aí é só esperar o sol aparecer. Bom dia, 9:11, Luana Prado chegando, sua participação também, muitos beijos, muitos abraços, né, Cecília? Tudo de bom pra você, pra Cecília, pro Wagner Santos também, que já garantiu a sua participação aqui.

Está aí Lauana Prado, daqui a pouquinho tem mais músicas, hein? Participe, mande sua mensagem, daqui a pouco tem beijos e abraços também.

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É aqui, ó, na 97.5, sua participação, beijos e abraços também. Os Margrito, beijo pra você, tudo de bom. Regiane, já vi a sua foto aqui, já me disseram também a respeito do que aconteceu ontem. E vou te contar, já vou ali, tá? Porque disseram que guardaram pra mim também, viu? Um bolo de chocolate bem chocolatudo, tudo de bom. Maturo demais, deixei.

9h25 e as primeiras previsões astrais chegando aqui na nossa manhã de quarta-feira. E aí, tudo bem? Para esta quarta-feira, fortaleça sua posição na equipe. Avalie propostas de parceiros e dê espaço a novas amizades também. Um grupo vai trazer a oportunidade que faltava para você dar andamento a um plano. Conversas de hoje vão abrir uma porta inesperada. No amor, desfaça confusões e também esclareça expectativas. Troca de confidências, posicionamentos claros e acordos vão fortalecer também a relação, Ariano. Touro. Apresente um projeto, participe de um evento, brilhe publicamente e ganhe mais popularidade. O dia vai trazer fortalecimento da sua posição no trabalho e bons negócios. Você poderá firmar um contrato promissor e planejar investimentos futuros também. Conte com mais organização e conforto no cotidiano. Mudanças virão para melhor. Suba também um patamar na sua carreira, Touro. Gêmeos. Abrace uma missão especial, pratique uma nova filosofia, viagem ou comece um curso. E o dia também vai trazer projeção e cenário positivo para o futuro. Será um ótimo momento para publicações e divulgação do trabalho. A conversa vai ocorrer solta aí, né? E vai ativar a sua criatividade. Mudanças na maneira de se apresentar e na imagem vão contribuir com a conquista de novos espaços também, Gêmeos. Câncer. Dê atenção à família, à casa e também eleve seus padrões de conforto. Uma solução financeira tirará um peso das suas costas. Mantenha também a privacidade e resolva assuntos práticos. Será bom momento para eliminar pendências do passado e fortalecer as bases materiais e também afetivas. Firme raízes. O que você estruturar nesta época poderá durar muito tempo. O poder está em alta também, Câncer. Daqui a pouco temos previsões astrais para Leão, Virgem, Libra e também Escorpião. Aqui no Manhã Show, galera. 9h27, Marcos e Belucci. Pena aí, ó. Pena que você já namora.

abraço bem apertado ao Cristiano, né? Que está sempre sintonizado com a gente, o Cristiano do Jardim Santa Cruz. Tudo de bom, Cristiano, esse dia desse veio conhecer aqui os estúdios, né, Cristiano? Tudo de bom pra você. Muito obrigado pela sua sintonia, muito obrigado pela sua audiência. Também pro Cláudio, pro Osmar Gritem. Quem participou aqui já mandou sua mensagem, já garantiu. Ai, gente, quem já garantiu, né, a sua participação aqui é meu amigo Popenda. Popenda sempre atento, né, Popenda? Olha, o palco do momento aí, né, é o Mato Preto, logo São Mateus do Sul. Já deve estar chegando, né? Isso já não chegou aqui em São Mateus City. Tudo de bom pra você, Popenda, pra sua família também. Obrigado pelo carinho.

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1: É aqui na Rádio Cultura Sul FM, 9h35, chegando agora Bruno Marrone. Ó, gente, vai ter show, hein? E segundo que o Bruno vai cantar pra gente aqui, o Marrone vai acompanhar, é show de recaída. Ai, ai, ai, hein?

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1: Toda mulher já nasce pra morrer de amor.
0: Ah, meu Deus, meu coração. Plena quarta-feira, uma dessa, minha gente. Ai, eu não aguento, não.
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0: Bora que te bora, minha galera, porque temos mais previsões astrais chegando aqui na nossa manhã.
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0: E aí, Leonino? Como é que você está? Os relacionamentos estarão em destaque no dia de hoje. Curta momentos também especiais com a família ou com o par. Conversas motivadoras vão aumentar a confiança mútua e também a união. Formalizações e acerto da documentação andarão bem, obrigado. O dia será muito produtivo também nos assuntos práticos. Decida mudanças que trarão mais conforto e elimine velhas pendências. Reencontros também estarão à vista, Leonino.
1: Virgem.
0: Mude hábitos, assuma uma rotina mais saudável, corte alguma atividade e determine tempo na agenda para a vida pessoal. O sol vai iluminar a sua área financeira, investimentos e também os seus negócios. Administre seus recursos com visão de futuro e equilíbrio orçamento. Será um bom momento também para discutir contratos, firmar acordos no trabalho e aumentar os rendimentos.

Com o Sol e Mercúrio em seu signo, conte com mais vitalidade, brilho, mobilidade e poder de negociação. Os projetos autorais seguirão aquecidos, desenvolva ideias e aposte em inovações. Um plano de viagem ou de estudo vai ganhar viabilidade. Hora de realizar os sonhos e começar também um novo ciclo em sua vida. Planos de longo prazo e estabilidade no amor, libriano. Escorpião. Resolva assuntos delicados com discrição e evite contar seus planos antes da hora. Uma conversa em família trará segurança para decidir sobre a casa ou um dinheiro compartilhado. Pendências antigas também poderão ser negociadas com mais tranquilidade. Diminua o ritmo, preserve sua privacidade e escute a intuição que vai revelar o que ainda não está claro, Escorpião. Daqui a pouco nós temos previsões chegando para Sagitário, Capricórnio, Aquário e Peixes. No Manhã Show, gente. Sim, Natanzinho Lima chegando, cantando pra gente. Até quando? Até quando você vai ficar aí? Nesse chove não mole, não vai mandar sua mensagem pra mim. Bom dia, Adriano, e tudo bem com você?

0: Natanzinho Lima, até quando? Lembrando que a sua participação hoje pode render um boné aí personalizado da 97.5 para você que está me ouvindo aí no aplicativo, me ouvindo no seu rádio, me ouvindo no seu radinho, me ouvindo aí no comércio local, me levando, me trazendo de carona. Estamos juntos, é nóis, Queiroz. Helena de Boa Vista, Valdir também disse que está na peleia, curtindo este baita programaço. Você está na peleia, programaço, meu amigo, tá bem, Galdério, então, tá tomando aquele chimarrão gostoso? Silvestre, tudo de bom pra você? Silvestre aí da Carqueja, que está na escuta, mandando a programação pra todos que estiverem ouvindo. Então tá certo, ó. Pra você que tem ouvido e tá ouvindo, tá? Tem programação pra você que nosso amigo Silvestre está desejando aí pra você, está oferecendo, né? 9h48, já eu volto com mais músicas.
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0: Kit, bora minha gente, mais previsões astrais, as últimas chegando. As últimas previsões chegando então, Sagitariano, e aí, como é que é, hein, Sagitariano? Amplie aí a participação em grupo e aceite um convite. Novas amizades poderão abrir caminhos interessantes. Uma informação também recebida hoje vai ajudar a mudar um projeto ou encontrar o que faltava para a equipe. Nas relações próximas, escute antes de defender suas ideias. Cooperação e flexibilidade tornarão seus planos maiores e mais possíveis também, Sagitariano. Como é que você está, meu amigo de...
1: Capricórnio!
0: Aproveite a visibilidade no trabalho para apresentar uma proposta, conversar com chefes ou investidores e também assumir uma posição de maior relevância. Uma negociação financeira poderá avançar desde que você reveja valores e condições também. Organize melhor os horários e não ignore o cansaço, não. Resultados consistentes dependerão de uma rotina equilibrada também, Capricorniano. E aí, como é que você está? Opa! Uma viagem, curso ou um contato com pessoas de outra cidade poderá renovar os seus planos. Você estará mudando por dentro e já não precisa mais manter escolhas que perderam sentido. Use a criatividade para desenvolver um projeto com a sua identidade e apresente também ideias. Uma nova experiência revelará possibilidades que antes pareciam bem distantes para você. Converse com clareza sobre dinheiro compartilhado, sobre dívidas ou divisão de responsabilidades. Evite guardar um incômodo apenas para preservar a paz. Momentos de silêncio vão ajudar a compreender melhor os sentimentos e desejos. O apoio da família também dará segurança para decisões bem importantes. Anote uma ideia, um sonho, em breve poderá resultar em um novo projeto também, peixes. Previsões astrais amanhã, a partir das 9 horas da manhã, aqui no Manhã Show e, claro, com a sua participação também aqui no WhatsApp, porque a Tia Nelly está aguardando. 998-365-173.
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1: A Agência Nacional de Transportes Terrestres, ANTT, decidiu suspender os testes dos radares que calculariam a velocidade média dos veículos em rodovias do Paraná. A informação foi divulgada na segunda-feira, dia 21 de setembro. A ANTT explica que a suspensão temporária é devido a análises técnicas e ajustes operacionais para sinalização e comunicação aos usuários. A agência informou ainda que nenhum motorista foi multado pelo sistema. Não foi também divulgado a nova data para início dos testes. Nesta modalidade de aferição de velocidade, o novo sistema instala dois radares em cada trecho, um a cada determinada distância. Com isso, é calculada a velocidade média que o carro leva para percorrer a distância. O objetivo é acabar com a prática de frear apenas na frente do equipamento. A princípio, os testes serão feitos em 13 trechos de rodovias de diferentes regiões do estado, a BR-277, BR-376 e BR-163. Para mais notícias, acesse p97.com.br.
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5: E aí, minha gente, tudo bem? Valdir, onde que é isso, meu amigo? Ele mandou aqui uns tanques do exército e tudo mais. Agora fiquei preocupada, homem de Deus. Onde isso? Meu amigo Adriano também está na Lapa. Tudo bem, graças a Deus. Por aqui também. Tirando o friozinho, né? Que nós já estávamos esperando outro clima, né? Pra primavera que já iniciou. Mas se preocupa não, viu, gente? É isso mesmo. Fazer o quê? Não tem como a gente mudar. Eu gostaria que tivesse aquele sol gostoso, estonteante, né? Pra secar a roupa, abrir a casa. Quem é dona de casa sabe do que eu tô falando.

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Zé Augusto e Andrei, choque de realidade, 10h31. Gente bonita, coisa linda da minha vida. Cadê, hein? Valdir, olha. Ai, campo de instrução em Três Barras. Gente, que legal. Porque geralmente quando a gente passa em Três Barras, né? Ali no município, a gente vê aquele tanque paradinho ali, que tá em exposição e tudo mais. Mas que legal isso, hein? Deve ser muito, muito bacana. Eu sou suspeita em falar, eu gosto de coisa, sabia? Acho bonito demais. Muita coragem também. Elenir, tudo de bom pra você? Também quem está sintonizando. Ouvindo ferrugem, eu não acredito. Gente, vou ter que descrever essa imagem. É um memezinho de um pincherzinho fazendo uma selfie com fone de ouvido. Só que o fone tá no ouvido dele e o outro fone tá no pé da mesa com a ferrugem. É desse tipo de coisa que eu dou risada, minha gente. Sim. Meu Deus do céu. Ai, pronto, ó. Agora vamos pro intervalo. Vamos pro intervalo, porque agora vai dar crise de riso com

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Bora Kit, bora, meu amigo Walter, acelerando. Atenção, atenção, cadê meus amigos Tubarão na escuta? Cadê meu amigo Tubarão, hein? Me levando, me trazendo de carona. Meus amigos caminhoneiros, estão na boleia aí. Uma boa rodagem pra vocês.

Nayara Azevedo, criado com vó. Eita! É um eita atrás de eita, né, Cristiane? Tudo de bom pra você, Cristiane da Colônia Lagoa, ouvindo aqui, sintonizada com a gente na 97.5. Também quem já mandou sua mensagem, garantiu aí, o Marcelo Macuc também. E aí, me conta como que tá, muito frio aí? Gente do céu, tô sentindo aqui um ventinho nas costas, meu amigo, minha amiga. Que friozinho, hein?

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4: É aqui, ó, na Rádio Cultura Sul FM, 10h48. Bom dia, Nelusca. Estamos na escuta. É o Márcio da Vila Amaral. Tudo bem com você, Márcio? Eita, desde os anos 90, curtindo aqui. Então, já curtiu muita programação, muita música boa. Muitos comunicadores, locutores passaram por aí. Fizeram parte da sua vida também, né, Márcio? Assim como da minha também. Quer participar? 9836-5173.
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4: Ah, e o Zé Botão aqui, ó, acabou de apertar e expulsar uma música. Já toca Wesley Safadão, se preocupa não.

0: Eita, da minha vida, saudade. Essa aí dói, hein? Dói demais. Bom dia, bom dia.
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0: Marciano, nesse momento, está parabenizando aí o aniversário, né? Parabenizando pelo aniversário da Simone do Cambará. Simone, tudo de bom pra você, parabéns, felicidades, tudo de bom, muitos e muitos anos de vida, que o seu ciclo seja repleto de muita felicidade, muitas conquistas e também de muitas e muitas realizações. 10h58.

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1: O Brasil inteiro lamenta a morte de Rick, da dupla com Rick Renner, que morreu aos 59 anos após sofrer um acidente de helicóptero na segunda-feira, dia 21. A aeronave em que Rick estava partiu de Porto Belo, em Santa Catarina, e caiu na Serra Catarinense.

0: Paranaense. Antes dele, outros cantores brasileiros do sertanejo sofreram acidentes trágicos. Marília Mendonça, uma das maiores vozes do sertanejo, morreu aos 26 anos quando o avião em que ela estava caiu na zona rural de Piedade, de Caratinga. O acidente aconteceu há 5 anos. Em 2022, a cantora Vivi Araújo morreu após seu veículo colidir contra uma mureta em Goiás. Ela tinha 22 anos. Na mesma cidade, ouviu o caso do cantor Cristiano Araújo, também representante do sertanejo. Ele e a namorada morreram em um acidente de carro em Goiás em 2015. Cristiano, à época com 29 anos, foi levado às pressas a um hospital, mas não resistiu aos ferimentos. Há casos mais antigos também. Em 1975, Emival Camargo, irmão e primeiro parceiro musical de Zezé de Camargo, morreu aos 12 anos em um acidente de carro. Ele voltava de um show em Imperatriz, no Maranhão. O episódio é contado no filme Dois Filhos de Francisco. João Paulo, que fez dupla com o sertanejo Daniel, morreu enquanto dirigia de São Caetano do Sul até Brotas, no interior paulista. O veículo caiu no canteiro central da Rodovia dos Bandeirantes e pegou fogo. João Paulo tinha 37 anos. Cantores do sertanejo costumam viajar mais para cidades do interior do que os artistas de outros gêneros. Isso ajuda a explicar por que tanto sofrem acidentes nas estradas ou enquanto viajam de avião. 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
5: E 6, bom dia pra você.

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0: E aí, como é que você está? Tudo bem? Gente, tem uma receita aqui deliciosa para fazer, né? Verdade, para ensinar você a fazer. Nesta quarta-feira, neste tempinho friozinho, né? O que, que você acha na parte da tarde fazer aquele bolo bem rapidinho de iogurte natural? Como assim, Nelly? Calma que eu vou te explicar. Ele fica delicioso e melhor de tudo. Lembrando que você pode colocar na sua air fryer também para fazer. Verdade mesmo, bem rapidinho, bem fácil. Não depende de muita coisa, vai precisar apenas de um utensílio, se você quiser aí, tá? Que é o liquidificador. Como eu sempre faço rapidinho, ali é prático, fácil. É apenas um único utensílio para lavar. Não precisa ficar o tempo todo ali, né? Limpando, passando por uma travessa, uma tigela, por um bol, por não sei... Não. É tudo um liquidificador, minha gente. 4 ovos. Tá anotando aí? Anotou? 4 ovos, aí você vai colocar 1/2 copo de óleo, 1 copo de iogurte natural, 2 copos de açúcar e vai bater bem. Bateu no liquidificador, ótimo, beleza. Agora você dá aquela pausa, vai colocar 2 copos de farinha de trigo e também vai colocar uma pitadinha de sal, apenas uma pitadinha. Bate novamente, depois que você bateu, você vai colocar 1 colher de fermento em pó. Aí você vai bater rapidinho só para dar aquela misturadinha, entendeu? Misturou? Pode colocar numa forma aí de pudim, para você colocar na sua air fryer. Pode colocar também numa forma aí, né, para assar em torno de 40 minutos, tá, gente? O meu forno leva em torno de 35 a 40 minutos. Além do cheiro delicioso, gostoso que fica pela casa, você pode colocar um pouquinho de açúcar confeiteiro daquela polvilhadinha em cima, ou não precisa colocar nada, viu, gente? Só esse bolo, ó, já deu água na boca, com um cafezinho quentinho, então, ou com um chazinho na parte da tarde. Minha amiga, meu amigo, me chama que eu vou, hein? Fica

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1: Rocha Viva. Pedra nos remete geralmente ao pensamento de algo que incomoda. Pensamos na rigidez, na frieza, naquilo que não tem vida e que nos machuca ou nos impede de avançar. Quando desejamos expressar que algo está criando uma dificuldade para alcançar um objetivo, dizemos que há uma pedra no caminho. No entanto, Jesus, o maior intérprete de almas que já pisou na terra, olhava para as coisas de um jeito diferente. Para ele, uma pedra não era apenas um obstáculo. Podia ser um alicerce. Onde habitualmente vemos algo duro e inflexível, o mestre via firmeza, base segura, fundação para se construir uma casa que os ventos não abalassem, nem a tempestade viesse a derrubar. E foi usando essa exata figura que ele olhou para um pescador impulsivo, cheio de falhas, e o chamou de rocha viva da fé. Por que exatamente Pedro entre os 12? Se nós fôssemos escolher alguém para ser a rocha de um projeto mundial, talvez buscássemos a pessoa mais perfeita, inabalável e culta. Jesus escolheu Simão Pedro, um homem que tinha medo, que afundou na água quando duvidou, que cortou a orelha de um soldado num ímpeto de raiva e que na hora mais difícil o negou 3 vezes. Por que então chamá-lo de rocha? Porque Jesus não estava olhando para o Pedro daquele momento. Ele olhava para o potencial daquele espírito. Uma pedra, antes de ser o alicerce de um templo, de um edifício, passa por pancadas, é lapidada, perde as arestas. As dores e os erros de Pedro foram o cinzel que tirou o excesso de orgulho e impulsividade, revelando a rocha forte que havia por baixo. Prestemos atenção ao adjetivo que Jesus confere à rocha: viva. Uma rocha morta é a rigidez, a dureza das regras sem amor. Uma rocha viva, por outro lado, é firme nas convicções, mas pulsa de compaixão,

Ela dá sustentação aos outros, sabe se adaptar para acolher. Pedro se tornou essa rocha viva. Depois da partida de Jesus, foi ele quem sustentou os primeiros cristãos, apaziguou contendas e deu a vida pela mensagem. A história de Pedro é a nossa história. Quantas vezes nós também prometemos mundos e fundos a Jesus em nossas orações? E logo depois tropeçamos, negamos nossos valores e afundamos no mar das próprias dúvidas. Quantas vezes afirmamos que o seguiríamos em todos os momentos? E, no entanto, ante percalços maiores, o negamos. Ou seja, nos sentimos fracos, esquecidos de que Ele segue conosco. Mesmo assim, o Mestre continua nos chamando para sermos pedras de construção. Ele confia na nossa capacidade de transformação. Toda vez que escolhermos perdoar em vez de revidar, estaremos sendo rocha viva. Toda vez que mantivermos a esperança quando tudo der errado, estaremos demonstrando a nossa firmeza. Que possamos nos tornar rocha viva, alicerce seguro e amoroso na vida daqueles que caminham ao nosso lado. Que possamos ser considerados ditosos por trabalharmos juntos e unirmos os nossos esforços, a fim de que o Senhor, ao chegar, encontre acabada a obra que nos foi dada a realizar.

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Rádio Cultura CFM, quem tem cultura tem tudo, 11h22. Sueli de Fátima, beijo pra você. Lucas, tudo de bom. Juscelaine, uma ótima manhã também.

Vitor e Léo com Henrique e Juliano, 10 minutos longe de você. E não me faça ficar mais do que isso, hein? Longe de você, que é isso? Gosto mesmo da sua sintonia, gosto mesmo da sua companhia. Sueli, tudo de bom pra você? A Cecília também está sintonizada aqui com a gente. Mandei aquele salve pro César também. Bom dia, bom dia, bom dia, meu amigo César. Como é que você está, hein? Muito trabalho por aí? 11h33, gente, daqui a pouquinho tem resultado do sorteio aqui, do sorteio de um boné. Que tal de presente pra você? Um super presentaço nesta manhã, um boné aqui da Cultura SUFM. Aí é só esperar sair o sol, hein? Isso, é ter paciência. Saindo o sol, vai usar o boné. Se bem, né? Se bem que, né? Boné é estilo, né, gente? Não precisa ter sol, não.

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que está? O almoço já está garantido? Já está pronto? Delícia demais? Qual é o prato? Qual é o menu de hoje? Bom dia! Hoje é sopa para esquentar o frio, hein, Beth? Tá frio demais, mulher. Eu tô sentindo aqui novamente um ventinho. Tô com frio, menina.

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4: Gente, que delícia estar com você, que delícia permanecer nessa manhã deliciosa, né? Estarmos juntinhos. Quero mandar um abraço super especial, então, pro meu amigo Alô Alô Marciano. Aqui quem fala é a Nelitia da Rádio Cultura SUFM. Faturou hoje, então, um boné da Cultura SUFM. O telefone do Marciano é 99968, foi o 3097. Se deu bem, tudo de bom pra você. Lembrando que amanhã, a partir das 9 horas da manhã, faço companhia pra vocês. E, excepcionalmente, hoje, nós vamos bater um papo no Sofrência a partir das 2 horas da tarde. 9 minutos voltando pro meio-dia. Beijo, pessoal, e até mais.

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0: Essa rádio é boa demais.
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0: Bora pedir música e ser feliz aqui junto com a gente nessa tarde de quarta-feira, 23 de setembro.
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0: Tamo junto e misturado. Boa tarde, São Mateus do Sul. Boa tarde, toda a região. Alô, norte de Santa Catarina. Alô, você dos Campos Gerais, da região metropolitana de Curitiba, que também ouve a gente. São muitas cidades. São 50 cidades. Aproximadamente 50 cidades sintonizando 97,5. E você também, nosso amigo internauta que ouve a gente em qualquer lugar do mundão, em qualquer lugar do
2: Brasil.
0: Bora pedir música. 42998 3651 73, está no ar o Zap do Povão. Ótima tarde, bom apetite, bom almoço.
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3: Fala, boa tarde, tudo bom? Gostaria de ouvir, se for possível, aí, Bruno e Marrone. Boa tarde, obrigado. Um abraço aí.
0: Bruno e Marrone, dando o pontapé inicial aqui nos trabalhos, acelerando a máquina sonora do sucesso. Meio-dia e 28, se não tivesse ido.

0: 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Excelente tarde para você que tá trabalhando ainda. Aos amigos motoristas, caminhoneiros, caminhoneiras. Ótima tarde para vocês aí. Meio-dia e 32.
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0: lá sem perder tempo, atendendo mais pedidos por aqui. A vez agora do Adriano, meu amigo caminhoneiro Adriano, tá na estrada aí, Adriano? Tá na estrada aí, tá com o rádio ligado lá, ó, tá marcando no velocímetro, 80 no velocímetro e 97.5 no rádio, tá certinho, Adriano, Deus na frente, vai dar tudo certo, né, meu amigão? Atendendo o seu pedido, diz aí. Ah, claro, né? Se eu não apertar o botão certo aqui, não vai falar nunca. Agora
1: boa
0: sim.
1: Tarde, meu amigo Luciano. Boa tarde a todos. Hoje vamos prestar uma homenagem ao nosso querido Rick.
0: Claro.
1: Vamos curtir Rick Renner.
0: Vamos.
1: Lágrimas de um Homem. Um abraço a todos os ouvintes.
0: Um abraço pra você também, Adriano. Bom trabalho, boa viagem. Bom retorno, boa ida, boa volta.

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Esse é o nosso clima, sucesso rolando pra você de Rick Martin e Luan Santana, Estranho. Tô esperando você participar, hein? Muita gente participando já, mas sempre cabe mais um. Sempre, sempre, sempre. Pode mandar 42998-365173 para você participar com a gente. Um abraço, Regiane. Já vi tua mensagem aqui, que legal. Tá fazendo uma pesquisa ali, uma peneira ali na internet, né? Vendo as músicas antigas. É verdade. Obrigado, viu? Tava uma delícia o bolo, a Regi, gente. Ela trouxe uma nega maluca aqui pra nós ontem aqui na rádio, ontem à tarde, a Regiane de Antônio Linto. Ai, que delícia. Muito bom, viu? Tanto é que quase comeram até a travessa ali do bolo. O pessoal aqui. Não durou muito não, viu, Regi? Aliás, se quiser falar aqui, que se quiser trazer outro, fique à vontade, viu?

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0: agora atendendo aqui a Terezinha. Oi, Terezinha.
1: Luciano, manda a música do Leonardo. Leonardo. Alô, amor. Somente para curtir. Terezinha.
0: Obrigado, Terezinha.

0: Vamos ali na Vila Amaral. Agora a vez da Andriele. Oi, Andriele.
1: Boa tarde.
0: Boa tarde.
1: Eu queria pedir a música. Alô, gerente da Sicredi, aumenta aí o limite do cartão break que eu vou soltar.
0: Boa.
1: E oferecer pra minha mãe Neuza e minha irmã Emanuele da Vila Verde. Aqui é Andriele, da Vila Amaral. Quero participar do sorteio.
0: Boa sorte pra você.

certo, então. Na Colônia Lagoa. Alô, meus amigos aí da Colônia Lagoa, os ouvintes. Temos muitos ouvintes na Colônia Lagoa. Inclusive a Cristiane, né, Cris? Aí na Colônia Lagoa. Tá todo dia ligadinha com a gente. Obrigado, Dudu. Obrigadão, sempre com a gente aí, Cris. Quem mais tá aqui comigo também? Olá, Luciano, boa tarde. Estamos aqui na escuta. Quero participar do sorteio. Faz um bom tempo que eu escuto a Cultura Sul, a melhor. Desde quando vim de Curitiba. Faz tempo já, viu? Meu nome é Osmar Gritten, da Lapa. Ô, Osmar, vamos colocar teu nome aqui para concorrer ao Rádio Novo. Para concorrer ao Rádio Novo, tá? A Regiane também já falou aqui, na próxima vez que ela vier para cá, né? Ela vai trazer um bolo. Quando ela for buscar o chapéu. Ah, ela quer um chapéu. Ah, ela quer um chapéu. Ô, Felipe, dá um jeito aí, Felipinho. É só assim pra ganhar mais um bolo. Que tal isso, hein? Que troca, né? A Anne Gabriele dos... Aqui de São Mateus, né, Anne? Ela ouve a Cultura Sul desde 2021. Obrigado, tá concorrendo também, querida, com rádio novinho, hein? Mais um kit da Cultura Sul. Valeu, querida! Primavera no ar. Uma em ponto.

0: Paraná, mais de 8,4 milhões de pessoas devem ir às urnas para escolher seus candidatos no dia 4 de outubro, data do primeiro turno das eleições gerais de 2026. Destas, 53% são mulheres, segundo dados do Tribunal Regional Eleitoral do Paraná. Por serem maioria no eleitorado, as mulheres são essenciais para escolher quem serão os candidatos eleitos ao governo do Estado, Senado, Câmara dos Deputados e Assembleia Legislativa do Paraná. Na última pesquisa Quaest para governador, 23% das mulheres disseram estar indecisa sobre o voto, a maior parcela de indecisos do levantamento. Dos 8 candidatos ao governo estadual, apenas uma é mulher, Teina Miessa, da Unidade Popular. Há duas mulheres concorrendo ao cargo de vice-governadora, Dayana Criminácio, do Mobiliza, e Helena Figueiredo, do PSTU. A distribuição de gênero dentro do eleitorado paranaense tem maioria feminina, 53%, masculino, 47%, não informado, 23%. O Tribunal Superior Eleitoral também aponta que, dentre as mulheres, a faixa etária com mais votantes no estado é a dos 40 aos 44 anos. 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

gente, bora, bora, com alegria, alegria, alegria e energia. Eu não quero ver ninguém triste não, hein? Vamos dar um pontapé na tristeza, enganar a solidão. Arruma essa carinha aí, arruma esse rostinho aí. Nada de tristeza, show tristeza, show tristeza. Até as duas no Zap do Povão. Gente, amanhã tem o churrascão do Sofrência, hein? Amanhã é o dia de fazer fumacinha. Amanhã é o dia que a fumacinha vai sair aqui do alto da Vila Pinheirinho e vai contagiar a cidade, aquele cheirinho de carne assada. Vai estar uma delícia, hein? 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E 6 ouvintes serão sorteados, se eu não me engano, é hoje, hein? É hoje que serão sorteados aí 6 ouvintes para estarem com a gente neste churrascão do programa Sofrência, amanhã com o Cleverson Daniel, a Selma, o Felipe Tesouro vai estar ali, ó, ponteando uma viola, vai estar legal, vai estar legal. Você tá afim de participar? Dá tempo ainda, é hoje, você participa do Sofrência, depois manda mensagem ali, incomoda, atazana a vida do Cleverson e da Selma para você concorrer e tá com a gente. Amanhã eu quero, né, a gente faz questão de você estar com a gente aqui nesse churrascão amanhã. Tudo na faixa, hein? Comer carne, tomar um chopinho, né? Beba com moderação, aquela coisa toda. Aquela coisa toda. Alô, Janete! Tudo bem, Janete?

0: noite.
1: Oi, boa tarde, Luciano.
0: Boa tarde.
1: Tudo bem? Luciano, gostaria de ouvir a música com Ana Castela, Sua Boca Mente, só pra curtir. Sou Janete Fernandes do Centro.
0: Vamos curtir agora.

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Olha aí o sucesso nova de Binzão e Camaceto, Trem Desgovernado. Olha, não perca a hora, não vai perder o horário da consulta, não vai perder o horário do

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0: É, eu vim de Curitiba para trabalhar na Gigante do Sul do Paraná, viu? Você está na Cultura Sul, assim como eu, Cultura Sul FM 97,5. E o Zap do Povão sendo apresentado até as 2 horas. E agora quem fala comigo é o Marcelo. Boa tarde, meu amigo Marcelo.
1: Boa tarde, Luciano. Estamos na escuta aí, puxando a pedra e ouvindo a Cultura Sul FM.
0: Que maravilha.
1: Olha para nós uma aí do Rick Renner, Ao Lado de Deus. Uma ótima tarde aí para você.
0: Ótima tarde para vocês aí também, bom trabalho, viu? Ei, Rick Renner, né? Ô, Rick. Seu legado fica para sempre, né? Essa música aqui, o Rick fez na morte do João Paulo, da dupla João Paulo e Daniel. E quem diria que um dia a música também serviria para ele, né? Mas um dia serve para todo mundo.

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0: E vamos lá de bate pronto, sem perder tempo, vamos com calma, porque São João do Triunfo é logo ali. E é ali que a gente vai agora atender o pedido da Neuzi. Oi, Neuzi.
1: Boa tarde, Luciano. Tudo bem?
0: Tudo.
1: Eu gostaria de ouvir a música Irmão da Lua, com Zezé de Camargo e Luciano. Ofereço todos os ouvintes da Cultura Sul.
0: Valeu, obrigado. Excelente quarta. Música.

0: 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Acertou em cheio, hein, Neuzi? Como é que você sabe que eu gosto dessa? Zezé de Camargo e Luciano, irmão da Lua, amigo das estrelas. Alô, Neuza, tua vez, Neuza.
1: Boa tarde, gostaria de ouvir uma música, oferecer para todos os meus filhos, com muito amor e carinho pela passagem do filho hoje. É, o que é que tem com Mateus, Jorge Mateus? Aqui é a Neuza do Loteamento Santa Cruz.
0: Tá certo então, tá rolando para você aí, parabéns pro seu filho.

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Olha, muita gente participando aqui, que bom, viu? Obrigado pela sua participação, pessoal participando. O pessoal participando para concorrer ao rádio na semana aqui. Na semana do rádio, né? Então você vai concorrer ao rádio, mais um kit da Cultura Sul. Mas conta pra gente também, faz quanto tempo que você ouve a rádio? Um mês? Um dia? Uma hora? Um ano? 10 anos? 40 anos? 30 anos? Conta pra gente, tá bom? Aí você coloca o seu nome completo e boa sorte pra você. 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

0: Quem tem cultura tem tudo. Olha o que tá rolando até as duas.
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0: É a reta final do programa, né? Ô, DJ, DJ, solta um som assim, flashback. Isso, eu tava ontem. Eu lembrei do meu amigo Mozart. Lembrei do Mozart que ontem me falou de festa flashback, né? E aí lembrei dele, então um abraço pro Mozart, pra Jaque. Os reis do flashback. Vamos ali pra Porto União nesse clima. Porto União, falar com meu amigo Ricardo. Ô Ricardo, um abraço pra você. É Porto União, né? Se eu não me engano. Ricardo José. Um abraço para vocês aí de Porto União. Fala comigo então, Ricardo.
2: Boa tarde, amigão.
0: Boa tarde.
2: Estamos na sintonia. Gostaria de pedir uma música para minha amada, a Índia. Somos aqui de Porto União. Eduardo Costa, olha ela aí.
0: Olha ela aí, olha ela aí.

0: Olha ela aí, Eduardo Costa, na programação Cultura Sua FM, aqui dentro do nosso Zap do Povão. Um abraço pro Sebastião. Tá ligadão no Zap do Povão, Sebastião do Centro. Ô Sebastião, um abraço, hein? Bom, primeiro que eu quero pedir pra você, quando pedir música, mandar áudio, tá bom, Sebastião? De qualquer maneira, um abraço, obrigado por estar registrando a audiência aí com a gente. O Dan Silva também tá na sintonia. Ô Dan, um abraço aí, viu, Dan? E agora a gente vai fechar o programa, né? Não deu tempo de atender a todos, mas amanhã tem mais, a partir do 12:30, tem mais Zap do Povão. Então você me impressione, me incomode amanhã, tá? Pode incomodar aqui que é um prazer atender você. Não deu tempo hoje, vai dar amanhã, com certeza, tá? A Josefa tá no Lajeadinho, vai falar comigo e eu deixo aqui já o meu abraço. E continuem ligados, na sequência tem o programa Sofrência, Cleverson, Daniel e a Selma. Amanhã eu tô de volta também às 5 horas da manhã e ao 12:30. Certo? Combinado? Então tá certo. Josefa do Lajeadinho, oi!
1: Oi, Luciano, tudo bem?
0: Tudo. Com você?

0: Tudo jóia.
1: Eu poderia tocar pra mim a música do Rick Renner,
0: agora.
1: Sem Direção.
0: Uhum.
1: Josefa dos Santos, do Lajadinho. Uma abençoada tarde para todos vocês aí da FM.
0: Obrigado, abençoada tarde pra você também. Eu tô indo embora, amanhã tô de volta. Fiquem ligados aqui na Cultura. Tchau, gente, se cuida. Beijo, abraço, cheiro a março. Tchau.

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1: O agronegócio do Paraná admite um cenário não favorável nos próximos meses com a incidência do Super El Niño no Brasil. Com o início da primavera, a expectativa do Sistema de Tecnologia e Monitoramento Ambiental do Paraná é de aumento nas chuvas e temporais no estado até o final do ano. Dentro desse cenário, o agronegócio do Paraná, responsável por cerca de 30% do

0: Produto Interno Bruto, PIB, do Estado, segundo dados do IPARDES, já avalia possíveis danos à produção agropecuária devido aos eventos climáticos extremos. O gerente do Departamento Técnico e Econômico do Sistema FAEP, Jeffrey Klein Albers, avalia que são dois riscos principais enfrentados pelo agronegócio com a ocorrência dessas intempéries. A primeira são os estragos diretos em estruturas, como barracões, aviários e estruturas elétricas, o que gera impacto na perda de grãos e animais aos produtores. Outro impacto é nas lavouras. Com as fortes chuvas, a quantidade de água impede o plantio devido ao terreno ficar muito úmido, o que pode gerar perda na expectativa da produção de grãos no Paraná. Ele relaciona também que possíveis impactos na produção agropecuária do Paraná vão repercutir em toda a cadeia, o que inclui o consumidor final. 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

0: Oi, gente! Uma excelente tarde pra você de São Mateus do Sul e você de toda a nossa região.
1: Brasil!
0: As mais de 40 cidades que se ligam aqui, porque essa é a rádio que vai mais longe. Você que tá passando pelos quatro cantos da região e ouvindo a nossa programação, o Sofrência tá começando, então desejo que você tenha uma excelente quarta-feira, você de São Mateus e você de toda a nossa região. Você que tá passando aqui por São Mateus, você que tá passando longe também, todo o sul do Paraná e Planalto Norte de Santa Catarina, o Sofrência tá no ar e hoje o programa tá polêmico, gente. O programa tá bom ou não tá? O programa tá diferente hoje. Tem uma pessoa hoje diferente aqui no estúdio. Mas ela é o docinho da cultura, sim ou não? Ela é a Nelitia, não sei o que lá, Nelosa? Então vem pra cá, Nelly!
2: Calma, quase virei o pé ali na entrada, que você sabe, tem que ser uma entrada triunfal,
0: sem
2: né?
0: Dúvida,
2: o meu salto 15, dá licença, que hoje eu estou no salto.
0: Essa Nelly é uma Nelly, meu povo! E pra quem tá ouvindo a Cultura Sul, né? Tem um vídeo que acabamos de fazer aqui com a Nelly que ficou muito divertido. O vídeo foi com erro e tudo, gente. Eu errei. E ela deixou o vídeo com erro de gravação.
2: Vou voltar a fazer de novo, tô com preguiça.
0: Essa menina, meu Deus do céu, gente. Meu Deus, o Pegada Seca apareceu no vídeo também, o cover do Seu Madruga.
2: Verdade.
0: Apareceu no vídeo.
2: O ursinho, né?
0: O ursinho Pimpão. O Golden Retriever da Cultura Sul FM apareceu no vídeo. O Sofrência tá no ar, tá começando, manda sua mensagem, participa. Seja você quem for e seja onde estiver, manda mensagem pra cá no 429-9836-5173, minha gente.
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0: Pois é, e falando nisso, Piazinho, hoje queremos fazer uma pergunta. Tem uma história que eu vou deixar reservada para contar amanhã, porque hoje eu quero fazer uma pergunta para os ouvintes e quero que todo mundo responda. Você que está aí, você tem acesso ao celular do seu parceiro ou sua parceira? E você deixa ele mexer ou mexer no seu telefone? O motivo de muitas brigas entre muitos casais. Nelly, o que você tem a dizer sobre esse assunto? Você que está ouvindo, manda mensagem e participa.
2: Eu
0: Essa é uma polêmica.
2: Vou falar uma

0: Única frase para começar este programa. É. Celular é propriedade privada.
1: É.
0: Uhum. Mas depois do relacionamento passa a ser aí uma propriedade, um patrimônio do relacionamento.
1: Muito boa a sua frase. Livre você pode acesso. Pode repetir? Repete.
0: Porque quando você é solteiro, né, a propriedade é privada, né?
1: Sim.
0: A partir do momento que você está no relacionamento, o celular passa a ser o quê? Patrimônio do relacionamento.
1: Pois é, agora a pergunta é...
0: Bonito isso, né?
1: No começo do...

0: começou a namorar, já, ó, tá aqui, amor, a minha senha é essa aqui, a minha senha é essa aqui, e fica à vontade. Não tenho nada pra esconder de você. No namoro já? Ou você acha que isso é uma construção durante o relacionamento?
1: Não, é uma construção também, né, gente? Peraí, tá, né? Todo você um contexto, vai abrir, né, todo aí, né? Toda a sua intimidade pra pessoa? Não, peraí. Sim. Até porque quando você tá namorando ali, provavelmente começou há pouco tempo a namorar e vai querer saber. Não, aí vai encontrar mensagem. Quem procura, acha. No quem início procura, do relacionamento, todo mundo tem um passado, gente.
0: Sim.
1: Todo mundo tem um passado.
0: Exatamente, todo mundo tem.
1: Então.
0: Eu sou uma pessoa que eu não gosto que mexam nas minhas coisas.
1: Ih, começou.
0: Eu não gosto, mas assim.
1: Vai começar?
0: Não, mas no namoro é diferente. Namoro é diferente até porque meu telefone não tem nada pra esconder, né? Se tiver namorando, se tiver num relacionamento sério.
1: Entendi.
0: Então pode ter acesso à vontade. Mas eu me incomodo que peguem no meu telefone. Qualquer pessoa. Por exemplo, às vezes eu vou mostrar alguma coisa pra pessoa e a pessoa pega na mão o meu telefone, mas isso me irrita de um jeito que você não tem noção. Me irrita muito, porque eu não gosto que mexa no meu
1: telefone. Meta a mão nas minhas coisas?
0: Não, não gosto. Mas estando com a pessoa amada é diferente, né? Aí muda muita coisa. Acredito que realmente você tem que pensar, tem que avaliar, tem que ver, tem que conversar. Até porque relacionamento envolve muitas coisas. Relacionamento é renúncia, relacionamento é concessões. Né? São muitas coisas que envolvem uma
1: relação. Eu gosto de entrar em alguns aplicativos do meu marido.
0: Gosta de entrar?
1: Gosto, entro mesmo.
0: Ó, uma pessoa já mandou uma cabecinha pensando, o que você acha, viu? O teu celular, dá pra ter livre acesso ou não? Você deixa ela pegar o telefone, você que mandou essa mensagem?
1: Eu tenho alguns aplicativos que eu entro. É. Eu gosto. Uhum.
0: Você gosta?
1: Sim. Aplicativos bancários do meu marido.
0: Ah, aí também, né? Pelo amor de Deus. Alô, Jefferson, um abraço pra você, amigo. Ó, tá levando a cultura sua FM de carona. Um forte abraço pra você, tudo de bom. Ó, gente, namora há 2 anos, moramos juntos. E não temos acesso ao celular no outro, né? Porque não existe necessidade pra isso. Pois é. Aí a pessoa já tá contrapondo a Nelly. Namora há 2 anos, moramos juntos. Sim. E não temos acesso ao telefone do outro porque não existe necessidade para isso.
1: Ah, necessidade não tem mesmo, é, né? Claro que não tem, mas curiosidade é que tem, dá
0: sim
1: licença.
0: Mas a pergunta é, mas se ele estiver traindo? Bom, se ele estiver me traindo, ele pode apagar as conversas. É, tem sentido, né?
1: É.
0: Conversar de forma oculta nos aplicativos, e mesmo que eu tivesse acesso e visse todos os dias, não iria encontrar nada. Então não vejo sentido. Se o relacionamento estiver ruim, ele quiser se relacionar com outra pessoa, sei que ele irá preferir conversar comigo sobre, né? Porque criamos um relacionamento onde existe abertura para sermos transparentes um com o outro.
1: Olha
0: pois
1: só.
0: Pois é. Verdade isso, será, Piazinho?
2: Não sei. Tem que ver.
0: É, não sei. Eu não sei. Tem que ver isso aí.
1: Eu, às vezes, eu entro no celular do meu marido lá pra ver no Instagram dele algumas coisas que aparecem, porque o algoritmo manda algumas coisas diferentes pra ele do que pra mim, né? Então, quando eu quero dar risada, coisas de quinta série, eu vou no celular dele também.
0: Você vai ver lá no telefone dele as coisas.
1: Claro, dou risada junto.
0: Mas é, isso é bom, isso é parceria, isso mostra confiança. E essa ouvinte não deixa de ter razão também, porque quem quer fazer, quem sabe fazer, você não vai descobrir.
1: Tem isso também, né?
0: Tem gente que sabe.
1: Tem gente que é cuera pra fazer essas
0: tem
1: coisas,
0: tem gente que
1: né?
0: sabe, tem gente que cai, entendeu? E tem gente que tem a cara de pau de negar ainda quando você vê alguma coisa. Mas tem gente que cai. Mas tem gente que não cai. Tem gente que sabe fazer.
1: Como que faz? Como que faz, será? Pede pros ouvintes aí, Cleverson, porque tem uma amiga minha que perguntou como que faz.
0: É, e tem uma coisa pra descobrir na hora também, uma traição.
1: Sério?
0: Eu sei descobrir na hora.
1: Sério?
0: Eu
1: passa
0: sei
1: a receita aí, Cleverson.
0: Só que eu não posso contar no ar, né? Como eu já falei pra Selma várias vezes, não vai cair a casa de muita gente. Não quero causar discórdia na vida de ninguém. Mas eu sei descobrir uma traição.
1: Eita, gente.
0: Eu sei descobrir e não tem, não adianta. Não, não adianta, não tem pra onde correr.
1: Ó, um ouvinte falou ali que se tem senha tem que esconder. Gente, a maioria dos os telefones agora, principalmente se for um, né, um smartphone, vem com senha. Não tem como você tirar a senha.
0: Não tem.
1: Né? Não tem como você tirar a senha.
0: Ó, uma pessoa mandou uma mensagem. O que que a pessoa falou lá, né, Lili?
1: Acredito que não tem necessidade de ficar cuidando, mas quem não deve, não teme. Se tem senha, tem coisas a esconder.
0: Ó, mas a senha é uma coisa que é necessário. Por exemplo, esses dias eu esqueci o meu telefone no balcão da panificadora.
1: Olha, pra quem não gosta nem que pega o telefone dele, vai e esquece bem no balcão do panificador.
0: É, aí quando eu tava no estacionamento do supermercado, eu coloquei a mão no bolso e falei, pronto.
1: E?
0: Daí eu falei pro Nicolas, você que é mais novo, corra lá, cara, que ficou no... Daí chegaram lá, as meninas da padaria tinham guardado meu telefone. Entendeu? Agora imagina se não tivesse senha.
1: O problema não é nem ter senha, o problema é quando o papel de parede do celular não condiz com a pessoa.
0: É, no meu caso é diferente, né? No meu, olha o que é o meu papel de parede aqui, ó.
1: É pior ainda, como é que vai saber que é teu?
0: Ah, mesmo, isso que eu quis dizer, achei que você tava falando de filtros, entendeu? Achei que você tava falando de filtros.
1: Também, assim. É mais maldoso,
0: não,
1: né?
0: Não, é que eu achei que você tava falando.
1: Não, peraí, vamos abrir um parênteses bem grande agora pra falar de filtro.
0: Fala.
1: Só rapidinho.

0: Já desse teve uma pessoa na rua aí, tá? Não vou contar quem é.
1: É.
0: Mas ela tava na rua e o meu filho tava ali. O legal de ter um filho que já passou pela quinta série, que tá na adolescência, é porque ele tira saco tanto quanto a gente. E eu falei pra ele, eu falei, filho, dá uma olhadinha ali naquela pessoa. Hã? Hã? Falei, filho, dá uma olhadinha disfarçadamente que eu tenho negócio pra te contar depois, tá? Ele, tá bom. A hora que a gente chegou no carro, eu falei, filho, dá uma olhada. Aquela pessoa que você viu, essa aqui, abriu o Instagram. Nossa, a casa caiu. A casa caiu. Falou, mãe, eu não acredito. Falei, pois é, pra você não acreditar em tudo que você vê na internet. É aí que eu tô mostrando na hora pra ele como as coisas funcionam.
1: Tá certo, é isso mesmo. Essa é a vida.
0: Isso.
1: Pior é não deixar o parceiro saber assim e não deixar encostar no celular. Aí tem coisa errada. Pois é, mas aí eu digo uma coisa. Vai de pessoa pra pessoa. Por exemplo, eu me incomodo que encoste no meu celular. Mas tudo vai de conversar.
0: É verdade, hein? Verdade.
1: Ó, muito show o programa com a Nelly, hein? Tô indo pra casa de busão, vindo o Nelsinho de Curitiba. Valeu, Nelsinho.
0: Eu gosto muito dele. Eu sempre almoço com ele.
1: É?
0: Sim.
1: Sempre almoço com o Nelsinho.
0: Nós dividimos a marmita, né?
1: Manda mensagem pra cá. Sofrência, duas edições, né? Tem o inédito, 2 horas da tarde, reprise às 11 horas. Mensagens no 99836-5173. Você tem acesso ao celular do seu parceiro ou parceira? Conta pra nós aí.
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2: Agora 2:22, 2:22. 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
1: E aqui segue esse programa polêmico, esse programa que faz muita gente gelar polenta, né, meu povo? Porque tem gente que tem medo de vir parar no Sofrência, tem gente que acha que tá no Sofrência. E se você tem história para contar, pode mandar sua história. Hoje estamos aqui perguntando se você tem acesso ao telefone do seu parceiro WhatsApp, né? Manda mensagem 429-9836-5173. E aquela pessoa que tem senha para tudo? Senha pra entrar no WhatsApp, senha pra entrar em celular.
2: Ah, não, né? Aí já é demais também, né? Aí o nosso trabalho de investigação, né, particular, fica difícil de fazer.
1: Pois é.
2: Né? Porque ou das duas, uma, duas não, três, né? Ou é porque nós temos curiosidade, ou é por intimidade, ou é por investigação particular mesmo.
1: O meu WhatsApp só entra com o meu rosto.
2: Ah, vai dizer.
1: Esse rostinho caramelo aqui, se não apontar pra ele...
2: Capaz.
1: Não adianta nada. Se eu estiver dormindo, eu pego o telefone e coloco na minha cara.
2: Nada a ver, então,
1: mas sim, porque se
2: gente, o Cleverson não tem nem rede social.
1: Esse dia que eu esqueci, por exemplo, lá na panificadora, imagina se a pessoa, alguém pegasse e conseguisse descobrir a minha senha e fosse tentar entrar no meu WhatsApp.
2: Aí complicaria mesmo,
1: então,
2: hein?
1: Então até por isso.
2: Até porque é difícil as pessoas serem assim iguais, né? Ao menos que a Larissa Manoela conseguiu desbloquear o telefone, mas daí dá aquela. Como que era? Aquela Big Brother lá, que era casada com o sertanejo, que tá com o sertanejo agora?
1: Eu não lembro.
2: Rafa
1: não lembro.
2: Kalimann, ela conseguiu, você acredita?
1: Ela conseguiu.
2: Conseguiu com um facial. Uma distraiu o celular, né, da outra, viu? Mas não acho tão parecido assim, não, viu? Ah. Mas pra achar realmente, né, uma pessoa bonita como eu, é difícil. Então eu já... Ele tem a senha.
1: Tem a senha.
2: Tem a senha.
1: Agora eu fiquei pensando sobre a Rafa ser parecida com a Larissa Manoela.
2: Aluguei um triplex na cabeça. Mas não, tem um vídeo em que as duas aparecem lá que estavam saindo. É isso.
1: Elas têm alguma coisa uma da outra, não que seja tão parecida, mas
2: a
1: tem...
2: altura, não. Nem
1: altura,
2: um pouco.
1: Não, altura não.
2: Gente, mas... Larissa Manoela é muito baixinha. Ela é bem baixinha.
1: É diferente nessa parte. Ó, nós temos a senha e digital cadastrado no celular um do outro, né? Eu sou bem incisiva nessa questão. Já vi que você é meio possessiva,
2: temos,
1: né?
2: Temos a senha e digital cadastrado no celular um do outro.
1: Quem não deve, não teme. Se tá escondendo é porque digital. Tem algo que não quer mostrar. Ó, eu não concordo com essa frase, não, viu? Eu acho que, assim, tem muito clichê que as pessoas usam. Ah, se não quer mostrar, tá escondendo. Nem sempre. Por exemplo, eu sou uma pessoa que nunca gostei que mexesse no meu telefone. Não tinha nada pra esconder no meu telefone. Nada.
2: Olha só como ele é.
1: Pensamento bovino.
2: No telefone? Só no telefone?
1: Mais uma mensagem lá.
2: Eu acho que a partir do momento que o casal coloca a senha no celular, aí deixa de ser casal. Se tem senha, tem coisa errada ali. Eu, porém, não sou nenhum santo. Pera aí. Eu tenho que continuar, hein? Tá bom, vou continuar. Olha lá. Porém, eu não sou nenhum santo. Meu celular, minha esposa pode ver a hora que ela quiser e eu posso ver o dela a hora que ela

0: eu quiser. O respeito, pra mim, vem em primeiro lugar.
1: Muito bom o que você falou, viu? É, o respeito, ele tem que vir antes do amor, inclusive. Não adianta você amar uma pessoa e não respeitar.
0: É verdade. Também não adianta dar senha de celular, ter acesso à senha e tá lá vendo um monte de bunda de mulher, né? De fora, lá no celular e rebolando e tudo.
1: Sim,
0: mais.
1: Sim, tem gente que vai no Instagram ver, vai curtir.
0: Exatamente, né? Isso.
1: Ver uma fotinha de biquíni de alguém da praia.
0: Eu vou contar uma coisa pra vocês.
1: É.
0: Eu, olha, tem algumas pessoas que eu começo a dar uma olhadinha, porque aparece na minha timeline e tal, né? É. Aqui da cidade, aos redores, enfim. Tem pessoas que vão lá e que curtem suas mulheres assim, né? Desnudas.
1: É, não dá pra curtir, né?
0: Aí eu acho meio estranho, sabe?
1: É,
0: eu acho que
1: uma pessoa
0: isso...
1: comprometida não combina com isso aí.
0: Não combina, né? Não, não combina, né?
1: Não. A Dora Nelly, ela é muito divertida. É, o programa das manhãs com ela é muito bom.
0: É abuso.
1: Ó, boa tarde, né?
0: Virado, abuso.
1: Eu sou casada.
0: Vovó Mafalda.
1: Eu sou casada há 23 anos. Quem não deve não tem nada a temer. Nós, eu e meu esposo, vemos um telefone do outro. Helena Boa Vista, ótimo final de semana pra você. Excelente quarto pra você, meiota da semana, viu, Helena? Olha, eu acho interessante, eu acho que as pessoas têm que ter esse acesso, mas eu não concordo com a frase que quem não quer mostrar tá escondendo. Que nem sempre é assim.
0: Ah, larga mão.
1: Nem sempre é assim.
0: Que
1: eu acabei de falar, meu telefone aqui.
0: Guardando?
1: Não, mas o que eu digo, meu telefone me incomoda aqui mesmo, mas não tem nada no meu telefone, entendeu? Mas dá uma incomodada. Pegou, eu não gosto que pegue minhas coisas. Não gosto.
0: Cleverson, você já foi pra terapia? Já fez terapia sobre isso, Cleverson?
1: Ontem eu fiquei 3 horas de terapia.
0: Quantas horas?
1: 3 horas.
0: Ah, tá brincando.
1: Sim, 3 horas.
0: Cleverson, é 1 hora, Cleverson?
1: É que esse cérebro aqui não é fácil de lidar, hein?
0: Então, Meu Deus do céu.
1: Tem que ser pelo menos 3 horas.
0: Meu Deus do céu.
1: Pelo menos 3. Você que tá ouvindo a Cultura SFM, você tem acesso ao telefone do seu parceiro, sim ou não, manda mensagem, conta pra nós aqui, 429-9836-5173.
0: Eu vou mais além. Além de saber, eu quero saber, assim, se você já tem, que você tem acesso, e aquele negócio, ah, não vai dar nada, tem acesso, não vai procurar, e você encontrou. Conta aí pra gente como que foi.
1: Pois é.
0: Né?
1: Exatamente, conta pra nós aqui, porque tem isso, às vezes você acha.
0: Aí, às vezes você acha aquele negócio, ah, eu não devo, não temo, não sei o quê. Vai lá e pega, ou naquele excesso de confiança, né? Vai lá e encontrou, a casa caiu.
1: Porque às vezes você coloca a mão no fogo pela pessoa e você é surpreendido, viu? Do nada, oi meu anjo.
0: Como que é?
1: Oi meu anjo. Eu tenho um amigo, né? Um amigo, muito gente fina. Que quero dar uma pesada no clima aqui agora, mas infelizmente ele não está mais entre nós. Né? Mas é uma das melhores pessoas que eu conheci, assim, muito gente boa. Ele chamava todo mundo de meu anjo.
0: Todo mundo?
1: Todo mundo.
0: Até a mulher dele.
1: Na época era noiva.
0: É?
1: Na época
0: até
1: era
0: ela
1: noiva.
0: De meu anjo?
1: Meu anjo. Aí ele falou pra mim, ele é saudoso, né? Então eu posso dizer, assim eu não erro o nome, né? Era
0: gente
1: o tempo inteiro.
0: Gente,
1: oi,
0: do
1: meu
0: céu.
1: Anjo. Fala, anjo. Oi, meu anjo.
0: O problema é aquele negócio, né? Se fala, ai, oi, flor, não sei o quê, né? Oi, meu anjo, minha flor e não sei o quê. E pra mulher, ele tá do teu lado, lavando as cuecas, ajudando, né, a construir as coisas, tá ali, fala assim, né? Só começa com animais, né?
1: Sim, e um dia eu estava
0: mais
1: com...
0: Mais grande, né?
1: Sim, começa, já vai mudando, né? Eu tava com ele um dia, e aí chegou a noiva dele, e ele, oi, meu anjo.
0: Ai, que lindo, que romântica. Você vai achar, nossa, o meu parceiro é muito romântico.
1: Ele só chama de meu anjo. E olha, e esse aí tem história pra contar, né? Tem história pra contar.
0: Não tem mais.
1: É, não tem mais.
0: Quem
1: mas conta é
0: você.
1: Mas eu vou respeitar ele. Né? Mas era engraçado conversar com ele. Tanta história. E esse era meu anjo. Ele atendia todo mundo como meu anjo.
0: Aí, ó, gente, ó, pra fala, vocês aprenderem,
1: anjo.
0: Mas também pra ficarem com a anteninha ligada.
1: Exatamente.
0: E se tem uma coisa que mulher tem, Cleverson, é sexto sentido.
1: É.
0: Mulher tem.
1: Mas tem homem que também tem.
0: Não sei.
1: Tem, ixi. Eu chego perto da pessoa, já sinto energia. Já sinto ali o chifre meio saindo na minha cabeça do lado da pessoa.
0: Nossa, com multímetro.
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2: Alô, Suelen, tá em Fernandes Pinheiro, mandou mensagem pra gente, boa tarde, Sul, beijo pra você.
3: Olha só ela.
2: Cabelão preto.

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1: Mais um programa rolando aqui na Cultura Sul FM, Sofrência pra você e você participando no 429-9836-5173 hoje. Estamos falando, né, gente? Você que tá ouvindo a Cultura Sul FM, dá pra mexer no telefone do seu parceiro? Você tem livre acesso? Você tem acesso ao celular do seu parceiro? Ó, tem gente aqui que mandou mensagem já falando. Ó, olha o que a pessoa mandou aqui. Mandou falando assim: eu só gosto... eu sou do seu time, não gosto que ninguém mexa nas minhas coisas, por isso não mexo em nada de ninguém. A pessoa falou assim.
2: Gente, mas quando você vai, time, você está, não é outras pessoas, não. É seu companheiro, sua companheira. Por exemplo, Cleverson, quando tá ali, né, num relacionamento, faltou um dinheiro para um boleto, o que acontece?
1: Vai falar com a pessoa.
2: Mas, então, aí quando você vai sair, jantar fora, alguma coisa, às vezes vai fazer um inteiro, o que acontece? Você não vai pedir pro vizinho?
1: Sim.
2: Né? Se a pessoa tá ali, já dorme com você, tem tudo ali com você, por que é que ela vai poder mexer, né? Se compartilha até senha de Wi-Fi, por que que vai compartilhar
1: também? É que assim, mas como ela falou, né? Tem que falar assim, que se ela se incomoda, que tem gente que se incomoda. Por exemplo, eu me incomodo que pegue no meu telefone. Não tenho nada pra esconder. Nada pra esconder.
3: Falou, padre Fábio de Mello.
1: Cala a boca, piá, você é bobo.
3: Até parece que o povo não conhece o Buiú da Vila Amaral. Mais ligeiro que o Papa Léguas.
1: Cala a boca, piá. Fique quieto, rapaz. Tem nada no meu celular não, viu? Tem nada. Ó, vai mandando mensagem aqui participando com a gente. 89836-5173. Vamos lá, vamos ver o que que vem.
4: Pare, Cleber. Você tem que contar as histórias tuas aí, rapaz do céu. Mais ligeiro que o Papa Léguas. Pode saber que Rio Azul vai explodir.
2: Eu não sei não, mas aí veio meio intimidador o negócio. Ai, foi ele então que mandou hoje pela manhã. Gente, eu dei tanta risada. Mas tanta risada com aquele mimizinho ali.
1: Isso aqui?
2: Verdade, aí eu tive que chamar a música, eu dei muita risada. Não, o mimizinho embaixo. Não é. É o outro ouvinte ali.
1: Meu Deus do céu, o do áudio. Deixa louco.
2: É, o do áudio ali.
1: Ah, sim.
2: Ouvindo Ferrugem.
1: Esse aí é uma figura, esse aí é carimbado, né? Esse é carimbado. Aí eu e minha esposa, nós não temos esse problema, a gente sabe assim um do outro. Tá certo. Eu acho fofo. Eu não falei que eu não deixo mexer. Eu falei que me incomoda que mexam no meu telefone, mas. A namorada é diferente, né? Se vai, mas tudo tem um contexto, tudo tem uma construção ali, não?
2: Verdade.
1: Na bagaça isso aí.
2: Verdade mesmo. Tem mais participações ali, Cleverson, vamos ler mensagens, quero mandar beijos e abraços também.
1: Tem mais que tá aí, né? Ô Magrão, responda pra gente aí, manda mensagem. Abraço pro Cleiton de Mafra, tem mensagem lá.
2: Minha mulher mexe no meu celular, não tenho nada pra esconder, mas não gosto quando ela mexe, não. Ó, é não, do teu time aí também.
1: Não gosto quando ela mexe.
2: Ó, não gosta.
1: Pois é.
2: Tá ganhando, acho que vocês estão ganhando, Cleverson.
1: Não, assim, eu falei que eu não me importo que mexa. É, não me importo que mexa. Eu me incomodo que mexa, mas demonstrar não tem problema.
3: Tem caboclo que se pudesse guardar o celular até num cofre. De tanto segredo que tem lá.
1: Tratando também, né? Mais mensagem lá.
2: Muito menos que isso, né?
1: Mais mensagem.
2: Boa tarde, ó. O meu tem livre acesso ao meu celular sem problema nenhum. E tem acesso ao dele também. E não procuro nada. Apenas Pix. Gostei.
3: Se for bem macho, entrega agora o celular desbloqueado pra mulher. Duvido.
1: Duvido. Quem tiver um olhando pra cara do outro agora aí, né?
2: Duvido. Eu também, mas eu conheço minha pessoa que, hipótese alguma, celular. Ninguém mexe no celular.
1: Ninguém mexe.
2: Não pode mexer no celular. Né? Porque a gente tem costume, às vezes, aparecer uma criancinha, vamos lá colocar o YouTubezinho, né? Pra pessoa ficar assim, né? A criancinha fica ali quietinha. Não existe isso. Celular é celular, não tem que emprestar e não tem que
1: mostrar
2: pra ninguém. Não, hipótese alguma.
1: Pois é.
3: Celular
1: é
3: de

0: pessoa ficar muito no celular nos cantos, certeza que tá aprontando.
1: Também acho, Piazinho. Também acho.
2: Pia, sabe o que funciona pras mulheres pegar o celular? Quando você vai tomar banho, você deixa o telefone na geladeira, de um jeito. Aí você deixa o chuveiro ligado e sai pra fora. Quando você vê, a mulher tá com o telefone na mão. Se ela não se tocou que o chuveiro tá ligado, que você saiu do chuveiro.
1: Olha aí, ó. É mesmo, pega no pulo, mas pega no pulo mesmo, gente. Verdade.
3: Quem nunca? Esses que dizem que não tem nada pra esconder é os pior. Eu, se não entregar o celular, pode saber que eu vou conhecer o Rick.
4: Nossa senhora. Não vou nem falar nada, cara. Eu vou ficar quieto aqui. Ó, meu celular. Se outro pegar, dá choque. Mas por quê?
1: Por que que dá choque?
4: Por que que dá choque?
1: Não, vamos cair numa piadinha agora. Certeza.
4: Não entendi, tá. Certeza. Por que que seu celular, se outro pegar, dá choque? Quero que você conte pra
1: completa
4: gente.
1: Completa a piadinha e agora pra gente.
4: Eu não vou falar o teu nome aqui, mas olha a fotinha dele aqui, ó. Olha a fotinha, mas olha. Uhum.
1: Olhar 43.
4: É César e Paulinho, né? Igualzinho César
1: Gostei
4: e Paulinho.
1: Gostei do tupete, né? Você viu só? Sim. Aquilo ali é pomada, laque, tudo que tem direito.
4: Isso aí.
1: Spray.
4: Isso aí na Capadócia é um perigo se soltar.
1: Ih, volta de Kombi. Se aquela Kombi passa,
4: nossa meu senhora. Ó, mais uma mensagem lá, lê pra gente.
1: Ó, boa tarde, meu mal. Não, peraí que eu agora fiquei imaginando a Kombi passando.
4: Com ele em cima. Ó, vamos fazer o seguinte, daqui a pouco nós voltamos, vamos continuar com esse assunto. Você tem acesso ao celular do seu parceiro, sim ou não? Conta pra nós.
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2: Beijo pra Simone, Itaiópolis, Planalto Norte de Santa Catarina. Alô, Simone, um beijo. Valeu pela mensagem, pela participação. Agora 2h48.

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1: 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É, gente, esse programa aqui é uma audiência muito grande em toda a nossa região, né? E é legal que muita gente participa aqui do Sofrência. Sofrência na Cultura Sul FM, sempre para você em duas edições, às 11 horas tem a reprise e 2 horas da tarde tem o Sofrência Inédito. Nelly.
2: Eu tava pensando
1: que você
2: aqui.
1: Pensando?
2: Não, eu tava pensando aqui, né? É. Com relação a esse negócio de celular aí, coisa e tal, tal e coisa. Eu vou começar a esconder meu celular também. Aí daqui uma semana eu volto e conto pra você o que que deu.
1: Vai contar o que que deu.
2: Mentira, nem vou fazer uma coisa dessa, Cleverson. Não. Imagina. Rola não. Não dá pra fazer. Não, não dá. Mas eu quero saber aí se você, por um acaso, já mexeu e encontrou aquilo que não devia. Porque já dizia o velho ditado, né? O velho deitado falar.
1: Sim.
2: Quem procura, acha.
1: Quem procura, com certeza, acha. Um abraço pra Gisele, tá ouvindo a gente. Alô, Gi. Um abraço pra você, tudo de bom. Obrigado pela audiência, pela participação. Sempre, viu, Gi? Sempre ouvindo a nossa programação. Ó, tem áudio aqui que chegou no Sofrência.
3: Boa tarde, boa tarde. Eu sou aí, ó. Sou dessa turma aí, ó. Mulher não tem que não tá sabendo senha de celular do outro. Celular é sagrado.
1: Não?
3: A mulher tem a senha do banco... Tem até minha senha Gov, mas não tem a senha do meu celular. Não. Se o cara quer ter uma relação tranquila, ama a companheira, não dá a senha do celular. Na verdade, nem dá o celular pra ela.
1: Olha,
2: mas na verdade, daí eu tenho que saber o que está acontecendo, vamos porque não tem a senha.
1: Até repetir o áudio dele aí, vamos repetir o áudio
3: boa
1: dele.
3: Boa tarde, boa tarde. Eu sou aí, ó, sou dessa turma aí. Ó. Mulher não tem que não tá sabendo senha de celular do outro. Celular é sagrado.
1: Celular é sagrado.
3: Tem a senha do banco... Tem até minha senha Gov, mas não tem a senha do meu celular.
1: Celular nem pensar.
3: O cara quer ter uma relação tranquila, ama a companheira, não dá a senha do celular. Na verdade, nem dá o celular pra ela.
1: De qual cidade que você é, meu companheiro?
2: Que adianta ter a senha Gov? Aquele negócio não entra só pra passar raiva.
1: É só pra se irritar com aquilo. Meu Deus, que negócio mais chato, né? Ó, meu marido tem livre acesso ao meu telefone e ao dele, né? Não temos senha nem nada, né? Ele não tem Facebook, então a conta que está salvo no celular dele é minha. Ele usa sem problemas, mas não gosta que mexa nas minhas coisas, de modo geral. Me incomoda, né? Especificamente meus livros. Não mexo porque eu reclamo mesmo, o resto passa. É, no livro não tem nada pra esconder, né?
2: É verdade, né? Ai, minha vida é um livro.
1: Minha vida é um livro aberto.
2: Faltando algumas páginas, bem aquelas frasezinhas, né? De caderno.
1: Nossa,
2: de confidências.
1: O que mandaram lá?
2: Ah, vamos lá. Olha, ó. O Bui hoje tá docinho como bombonzinho. A respeito, não gosto. O que é? Não gosto muito. O que não gosta?
1: Não gosta que olhe no celular.
2: Ah, bom, né? É. Porque eu já tô me sentindo ofendida. Sim. Aqui, hein?
1: Mas gosto de ver o da

0: companheira sim, mas nada a esconder. Não gosto que não gosto que pegue o meu só.
1: Ah, tá. O que é meu, o que é teu, é nosso. É mais ou menos isso.
0: Um abraço pra você, Osmar, da cidade da Lapa, tá ouvindo. Ó, na Lapa tem muita gente ouvindo. Gente, tô aí ouvindo a Cultura SUFM, caminho de Bituruna. E...
1: O Marcelo!
0: E ouvindo a Cultura SUFM.
1: O Marcelo.
0: Marcelo.
1: Marcelo é aqui de São Mateus do Sul.
0: Gente, boa demais o Marcelo.
1: Fizemos faculdade juntas. É.
0: Sim, o que ele escreveu lá?
1: Que celular com senha partilhada ou não, como disse o Cleberson, é o amor e o respeito. E também a pessoa com quem se deseja estar é que revela confiança. Isso aí, um super abraço pro Marcelo. Tudo de bom, viu? Muito bom estar com você aqui, saber que você está com a gente também, viu, Marcelo?
0: Gente,
1: muito
0: boa demais feliz. O Marcelo, né? Um abraço, obrigado, viu, Marcelo. Você estudou com ele?
1: Estudei. Eu estudei com quase todas as turmas de jornalismo em União da Vitória.
0: Nossa senhora.
1: Fui quase 11 anos pra poder concluir, Cleverson. Pessoa, então todas as turmas eu passei.
0: Pessoa mais demorada pra fazer o negócio, pelo amor de Deus. Tá, você falou que teu telefone dá choque, mas não respondeu por quê.
1: É, eu só queria saber o resto da piada.
0: É, todo mundo tá aqui, ó. Tenente Portela, Rio Grande do Sul.
1: Tá longe, hein?
0: Que tal esse amigo caminhoneiro, né? E então, pra você é isso.
1: É isso aí.
0: É, agora entendi por que ele mandou essa mensagem, que ele tá só passando por aqui, né? Agora eu entendi. Você vai apagar essa mensagem do telefone, né, ou não vai?
1: É verdade, quero só ver se não vai apagar.
0: Você vai apagar essa mensagem, você vai mostrar pra ela a hora que chegar em casa, assim, ó, mandei essa mensagem numa rádio lá do Paraná.
1: Porque eu sou cuiudo, Batistaca.
0: Porque eu sou macho, e é aqui, esse aqui é eu que mando.
1: Você queres, não queres, aí já é manezinho, né?
0: Já é outra coisa, né? Enfim, gente, tem acesso ao celular um do outro, né, mas ele nunca pega o meu. Eu acho que nem lembra da minha senha, né? Eu uso o dele pra tirar fotos quando estamos juntos, porque o meu celular é mais antigo e a câmera do celular dele é melhor que a minha.
1: Ah, pede outro celular pra você então, pois largue mão.
0: Peça um iPhone 18, troque por um Note.
1: É verdade, tem na cidade aí, acabaram de anunciar um iPhone Pro Max aí, o 18. Tem na cidade.
0: Quanto?
1: Aí, o pessoal vendendo 19, alguma coisa.
0: Ah, isso aí que a primeira parcela do décimo dá pra pegar.
1: É, vai lá e pega dois então, pra mim e pra você, nunca vendeu nada, vamos lá, meu aniversário já passou, Cleberson.
0: Nos relacionamentos que tive, nenhum, né? Tínhamos acesso ao celular um do outro. Não era da minha vontade ter. Acho interessante cada um ter o seu. Isso ser privado, porque ali tem conversas privadas. É, aí entra uma coisa, a conversa de amigos também, né? Por exemplo, uma vez, uma namorada minha pegou uma conversa de um amigo meu e loucou comigo. Só que eu não tinha feito nada, era o meu amigo que tinha mandado umas mensagens meio loucas lá.
1: Peraí, toca, Leverson. Toca. Pega aí, que tu...
0: O quê?
1: Pega um lencinho que vai começar a chorar.
0: Não, mas... Ela enlocou, entendeu? Sabe por quê? Mas não, eu não tinha feito nada, entendeu? Pegou uma conversa fora de contexto com um amigo meu, até se eu falar o nome dele aqui, ele tá ouvindo na rádio, ele mandou umas coisas lá. E eu tinha nada a ver com aquilo, entendeu? Só que a pessoa viu e não gostou. Só que era uma coisa dele, não minha.
1: Sim.
0: Entendeu?
1: Sim.
0: E não é nem amigo, colega, na verdade.
1: Achou que você tava ali, né?
0: Não tava, porque ele tava bem claro ali a minha resposta não pra ele.
1: Eita, tava te chamando pra ir pra zona?
0: Não, o que que é isso?
1: Pra zona urbana, zona rural, pra algum lugar.
0: Mas a minha resposta tava lá não pra
1: tá
0: ele.
1: Tá bom, entendeu? Mas então de certo ele tava te convidando pra ir pra casa de entretenimento adulto.
0: Não, era pior, era numa chácara.
1: Chácara é pior do que casa de entretenimento adulto?
0: Dependendo da chácara.
1: É? Sério? Céu, conta então aí.
0: Ah, não vou contar. A sofrência é pra contar a história dos outros, né? Essa história só que esse
1: não,
0: meu amigo...
1: Não, só contar como que são essas festas.
0: Esse meu amigo é descarado, e ele mandou essa mensagem e eu falei não, né? E aí, só que como não tinha nada pra pagar...
1: Continuou?
0: Nada pra esconder, é colega, nem amigo, na verdade. E aí, só que tava lá a mensagem, né? Mas não tinha nada a ver uma coisa com a outra.
1: É.
0: Ó, mais uma mensagem, super concordo, adoro adoro mexer no celular dele e não tem problema que ele mexa no meu.
1: Ah, tá tudo certo então, tá tudo certo.
0: Ó, mais uma mensagem lá.
1: Ó, uma vez eu postei uma foto minha e dele e meu ex curtiu, ele viu e perguntou por quê. Eu simplesmente fui, restringi o Facebook e não discuti.
0: Não discuti.
1: É, se não era porque ele viu, mas sim, pelo respeito que tenho, pelo nosso amor, não iria trazer benefício nenhum pra nossa vida então.
0: Isso é muito importante. Assim, o relacionamento é de duas pessoas. O que é importante pra mim, né, tem que ser importante pra você também. E se é importante pra você, tem que atender o seu pedido na relação. Senão a relação não vai ir pra frente.
1: E tem que tomar cuidado também pra você não começar a dar motivos pra outra pessoa ficar com ciúmes, né?
0: É.
1: Ah, dá motivo pra ficar? Não, aí só vai começar a criar aquelas historinhas na cabeça, aquela coisa e tal, tal e coisa. Então aí começa o negócio e sucumbir mesmo.
0: Sim, é bem complicado esse tipo de coisa. Mas tem gente que é ciumento, né?
1: Ah,
0: tem
1: sim,
0: gente
1: sim.
0: Que, meu Deus do céu,

0: Tirado num saci de ciumento. E aí? Você deu uma risadinha.
1: Não posso falar nada.
0: Você é da qual turma?
1: Possessivo.
0: Eu já não sou uma pessoa ciumenta. Eu sou um cara muito tranquilo, né? Eu me considero uma pessoa que tem inteligência emocional. Porque assim, eu não sou uma pessoa ciumenta. Eu tenho inteligência emocional, tenho controle emocional, não sou uma pessoa ciumenta, não me incomodo, entendeu? Não sou desse time aí, não. Pra mim é tranquilo.
1: Sério?
0: Sim.
1: Sério mesmo?
0: Não sou ciumento, não sou. Pare. Não tenho problemas com ciúmes, nem um pouquinho.
1: É?
0: Nem um pouquinho.
1: Eu sou ciumenta, gente, eu sou mesmo.
0: É?
1: Claro, né? Negão bonitão, você acha que o quê? Que eu vou ficar dando soco?
0: Mas você, então você é do time da ciumenta, então.
1: Sou ciumenta, claro. É. Ciumenta não, eu falo que eu não sou ciumenta, eu sou cuidadosa. Eu gosto de cuidar das coisas que eu tenho. Eu
0: tenho até medo de cesar de que chega.
2: De tanto controle emocional que ele tá fazendo 3 horas de terapia por dia. É ele e a Selma.
1: Eu não ia falar tranquilo. Isso. Mas na eu verdade, lembrei na hora assim, também.
0: Uma coisa tem nada a ver com a outra, né? Não é por causa de ciúme. É por outros motivos que a vida.
1: Né? É verdade,
0: são coisas da vida, como diz o padre Fábio de Mello. Não é sobre relacionamento.
1: E começou a puxar padre Fábio de Mello agora, minha gente. Agora foi.
0: Você pode abandonar agora o barco. Foi. Agora foi. Mas você tá atento, hein? Você tá esperto, hein? Dá pra ver que é o ouvinte do programa, né? Se liga, né? Então, você vai participar? Mandou mensagem pra participar do churrascão de sofrência ou não? Como é assim, acompanhante. Você pode vir nesse churrascão aí ou não? Vamos ver o que ele vai responder.
1: Olha só. Ele tá te convidando.
0: Bem, não, pra ele participar.
1: Ele está te convidando, é isso?
0: Vamos ver se ele vai participar. Porque ele manda mensagem, mas não mandou pra participar aqui.
1: Ah.
0: Vamos ver o que ele vai responder.
2: Ah, você acha que a minha mulher vai deixar eu ir no churrascão da sofrência? Com a tua moral que você tá com o teu amigo, hein?
0: Ah. Dá tempo de mais nada. Valeu todo mundo que mandou mensagem. Obrigado pela tua participação, Nelly. Você volta amanhã. Às 9 da manhã.
1: Às 9 horas da manhã pra fazer companhia. E claro, quero todo mundo junto.
0: Valeu, tchau, Nelly.
1: É.
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1: O presidente do Tribunal Superior Eleitoral, TSE, Cássio Nunes Marques, quer modificar a metodologia das pesquisas eleitorais no segundo turno das eleições 2026. O ministro deve encaminhar nos próximos dias um ofício sobre o tema aos institutos de pesquisa. O objetivo é tornar mais clara algumas informações contidas nas metodologias das pesquisas. Inclusive, segundo o ministro, poderia ser criado um selo que reconheça uma proximidade maior dos levantamentos com os resultados das urnas. O principal fator que levou os questionamentos de Nunes Marques aos institutos de pesquisa foi o levantamento da Atlas Intel, que havia apontado uma queda nas intenções de voto de Flávio Bolsonaro. Dias após a divulgação, Nunes Marques suspendeu a vinculação da pesquisa ao alegar que a empresa havia induzido o entrevistado de maneira negativa contra o candidato. 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

0: Nossa Tarde entrando no ar com muitas atrações.
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0: É muita música bacana também que rola por aqui. E você participa 998365173. Porque no Nossa Tarde tem um kit da cultura de presente pra você. Mande sua mensagem. Hoje é quarta-feira, 23 de setembro de 2026. Hoje, excepcionalmente, a Selma não apresenta o Nossa Tarde, portanto, estou por aqui. Mas amanhã, Selma está de volta para a alegria e a felicidade geral da nação. Fã da Selma Santana. Que tal, hein? Vamos começando a parte musical?
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Aí, gente, legal, bacana! Já damos aí a abertura ao nossa tarde de hoje com o primeiro bloco. Tivemos Duda Bertelli, novidade aqui na programação. Duda Bertelli com Ana Castela, Ponto Fraco, Geninha e Mariana Fagundes, Pião Todo Tatuado. E aí, tudo bem contigo? Tudo certinho? Já mandou sua participação pra cá? Quero ouvir você participando, mandando aqui sua mensagem, porque temos um super kit da Cultura Sul FM, especialmente preparado para quem participar aqui do Nossa Tarde. É só mandar sua mensagem no 998365573. Aí na mensagem você coloca o quê? Ah, coloca kit, coloca sorteio, quero, e assim por diante. Eu só confirmo a audiência aí que tá tudo certo, beleza?

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0: Agora são 3h19. Quem tem cultura tem tudo. E aquele momento esperado chegou.
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0: Esse momento é muito bacana, é muito legal para relembrar, ouvir aquelas músicas que realmente marcaram uma época. E hoje a gente vai relembrar uma dupla que fez muito sucesso no mundo inteiro, Milli Vanilli. Milli Vanilli foi inclusive protagonista nos anos 90, para quem não sabe, da maior farsa na música, né? Ou seja, os caras eram bonitos, tinham aparência, mas não tinham o talento de cantar. Então, o produtor teve uma ideia, né, de colocar os dois ali como cantores, né, apenas dublando. Eles só faziam dublagem, eles não cantavam, né? Mais tarde isso foi descoberto. Foi um escândalo, meu Deus do céu. A história rendeu até recentemente, não lembro em qual streaming que está, mas rendeu aí um documentário completo a respeito do assunto. Mas isso faz parte de outra história, né? Que talvez a gente conte um pouco mais em detalhes para você aí quando tivermos aqui um momento, né? Um momento dos caras por aqui, né? Que apesar de curto, é bem bacana. Que logo mais nós teremos o Trajetória, mas não com eles hoje, né? Ah, caramba, o Trajetória tá bom demais hoje, hein? Dá uma olhadinha aqui no Trajetória. Rapaz, muito bom. Daqui a pouquinho, não vou contar quem que é, vai ficar na expectativa aí. O Trajetória hoje tá bom demais. Mas deixa eu voltar aqui pra música de novela, né? Então, Milli Vanilli, com a música Girl, I Gonna Miss You. Essa música fez parte da trilha sonora da novela Top Model. Foi exibida entre 89 e 90. A novela toda foi um sucesso, a trilha sonora também era maravilhosa e essa música tocou demais por ser da novela e nas rádios era uma das mais pedidas na época também. Vamos então conferir?

demais essa música, hein? A Corpo e Alma com Praia Véia, Três Vícios, e tivemos aí também nesse bloco Milli Vanilli, a música e novela Girl, I'm Gonna Miss You. 3h29.

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0: Boa tarde.
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0: Nossa tarde no ar até às 5. 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

É o Danilo e Davi, Eu Não Sou Terapia, e também teve nesse bloco quem? Teve Mariana e Matheus, ainda Natanzinho de Lima, Até Quando? E aí, tudo bem com você? Tudo certinho? Já mandou sua mensagem para concorrer ao kit? Não mandou ainda? Tá esperando o quê? Manda sua mensagem para cá, 998-365-173, que eu vou receber sua mensagem com muito carinho. E eu quero mandar um abraço para Cris, a Cris que está ligadinha, mandando que sua confirmação de audiência, né, Cris? Que abração para você. Um abraço pra Chayane, também que tá na escuta, Gordia. Um abraço pro Kelvin, né? O Kelvin que também está ligado aí, ó. Curtindo o Nossa Tarde numa boa. Essa pessoa aqui, o Viedo, né? O Viedo também tá ligado, mandou mensagem pra cá. Um abraço pro Jorge. Jorge, um abração pra você, aquele abração. Meu amigo Cristiane. Cristiane também tá ligadinha. Um abraço para Renata, lá do Faxinal dos Ilhéus, também curtindo aqui a programação do Nossa Tarde. E essa pessoa aqui, deixa eu ver. César, César Estiva também está participando. Minha amiga Sueli Fátima também está participando, acabou de mandar sua mensagem aqui para gente. Que bom, hein? Continue participando. No final do programa tem um kit, um belíssimo kit da Cultura CFM, preparado especialmente para você, presentão aqui do Nossa Tarde. 998-365-173 é o WhatsApp da Cultura. 998-365-173.

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0: 9 minutos faltando para as 4. Daqui a pouco, na sequência, tem Trajetória. Se liga aí.
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Simone Mendes, Direitos Iguais. Cleiton Romário, Chuva de Bênçãos. Na sequência tem informação, depois tem trajetória. 3 minutos faltando para as 4.

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1: Um momento de emoção protagonizado pelo cantor Rick ao lado do Jair Bolsonaro voltou a chamar atenção nas redes sociais após a confirmação da morte do sertanejo aos 59 anos em um acidente de helicóptero em Santa Catarina nesta terça-feira, dia 22. O registro mostra Rick interpretando a música Filha, da dupla Rick Renner, enquanto Bolsonaro se emociona e chega a chorar durante a apresentação. A gravação foi feita em 26 de fevereiro de 2023 e também reuniu o então presidente da Caixa Econômica Federal, Pedro Guimarães, e o ex-secretário de Assuntos Fundiários, Naban Garcia. Antes de começar a cantar, Rick explicou que havia escolhido a música especialmente para Bolsonaro, destacando a relação do ex-presidente com a filha. Vou cantar essa música aqui ao nosso presidente porque, assim como eu, ele tem uma filha. E essa música foi feita para os pais de verdade. Porque realmente sabe o que significa essa palavra, né? Ser pai, declarou o cantor. Enquanto Rick interpretava a canção, Bolsonaro se emocionou. No fim da apresentação, Rick recebeu aplausos das pessoas que acompanhavam o encontro. A publicação ganhou um novo alcance nesta terça-feira, dia 22, depois que o senador e candidato à presidência da República, Flávio Bolsonaro, compartilhou o vídeo no X para homenagear o cantor. 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
1: Cultura Sul. 4 e 5. Boa tarde, ótima quarta-feira. Até às 5, vamos juntos.
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1: Vamos ao Trajetória 97 de hoje com a banda RPM. Eu falei que tava legal o Trajetória de hoje. E o vocalista, que é o Paulo Ricardo, inclusive, está completando nessa quarta-feira, dia 23 de setembro, 64 anos. Caramba, velho. 64 anos já, o Paulo Ricardo. Pois é, o RPM, a sigla de Revoluções por Minuto, foi um dos maiores fenômenos da história da música brasileira, formado em São Paulo em 1984. Nasceu numa parceria do baixista e vocalista Paulo Ricardo, o tecladista Luiz Schiavon, completando seus guitarristas Fernando Deluque e o baterista Paulo P.A. Pagni. Aí combinava o peso do rock com o uso pioneiro de sintetizadores e texturas eletrônicas do synth-pop. O grupo rapidamente se destacou no cenário nacional. O sucesso foi avassalador. Em 85, lançando o álbum de estreia do Revoluções por Minuto, com sucessos instantâneos. Teve Olhar 43, Louras Geladas, Rádio Pirata, o ápice da chamada Rap Mania. RPM Mania veio logo no ano seguinte, 86, com o lançamento do álbum icônico Rádio Pirata ao Vivo. Foi uma doideira aquilo, né? No entanto, o peso do sucesso estrondoso, pressões internas e divergências criativas cobraram seu preço. Após o lançamento do álbum homônimo de 88, conhecido por Quatro Coiotes, que trazia uma sonoridade um pouco diferente, Eu, sinceramente, gostei, né? Mas a maior parte da galera não gostou, né? A banda se dissolveu.

Choveu pela primeira vez em 89. Nas décadas seguintes, o RPM viveu um ciclo de retornos e atos, né? Aí teve o CD, DVD ao vivo, MTV ao vivo, né? A famosa música Vida Real, na abertura do reality show do Big Brother Brasil, e por aí vai, né? Depois, né, com o afastamento definitivo de Paulo Ricardo, os rumos aí mudaram completamente o projeto da banda.

Tá aí, acabou. Infelizmente acabou o trajetória de hoje. Bom demais, né? Com o RPM. É aniversário do Paulo Ricardo. Lembrando ainda que tem a carreira solo do Paulo Ricardo, né? É muita música boa que esse grande artista protagonizou em carreira solo ou com a banda RPM. Rádio Pirata foi, sem dúvida, a música mais tocada do RPM durante toda a história da banda, né? Outras músicas tocaram demais, todas são bacanas, mas a Rádio Pirata é a música que realmente está nos nossos corações. Acho que eu vou chorar. Teve então Rádio Pirata, Alvorada Voraz, Olhar 43, Revoluções por Minuto, né? Olha, o trajetório é bem curtinho, mas vale a pena, né? Que é bom demais relembrar aí esses grandes sucessos do RPM. Aliás, se tivesse um aparelho, um gritômetro, que pudesse registrar gritos em shows, provavelmente de banda brasileira, não teve pra ganhar e não tem pra ganhar do RPM, porque era uma doideira geral a gritaria que se fazia no show do RPM, porque as meninas, principalmente, ficavam doidas, né, pelos caras. Enfim, bons tempos, como eu sempre digo, né? Na vida tudo passa, o que é bom passa, o que é ruim passa. E passou também esse período, ficam as saudades que a gente relembra por aqui no Trajetória.

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1: 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Boa tarde, 4h29.
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Luiz Ussi aqui na programação. Demais essa música, né? A música ficou muito boa, né? Cowgirl também rolou por aqui. Bruno e Marrone, evento do ano. 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E a Leoni mandou a mensagem pra cá, a gente tá ouvindo, tá curtindo a programação lá na Água Amarela. Na Água Amarela de baixo, né? A Neuci também mandou pra cá. Um abraço pra Silvia, da Vila Promo, que também tá ligadinha com a gente aqui, né? Curtindo a programação do Nossa Tarde. Meu amigo Edilson Macu, aquele abração pra você. A Josefa também. Ó, a Josefa que é apaixonada pela Cultura Sua FM. Ela diz que a Cultura Sua FM faz parte da sua companhia, que escuta 24 horas por dia, todos os dias. Que bacana isso, né? Ela falou assim que quando ela tem que sair, ela leva o celular junto, né? Pra ouvir pelo aplicativo, né? Minha amiga Josefa, aquele abração pra você. É no Lajadinho. Obrigado de coração. Um abraço pra Juscelene também, sempre na escuta, né? Um abraço pra Rita. Outra gente ligada aqui, né? Um abraço também para a Elenir. A Gabriela também tá na escuta, marcando aqui a presença e confirmando a audiência. O Osmar Gritten também tá na escuta, um abraço. E o Walter, grande abraço aí ao Walter, né? Bora, tarde, bom. Bom, claro.

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2: Tá aí, esse é um dos momentos mais bacanas também aqui do Nossa Tarde. Todos são bacanas, né? Mas esse aqui é bem legal, é bem joia, porque você tem músicas aí que você não faz a menor ideia, né? Que essa música tinha uma versão internacional, uma versão original, digamos assim, né? Hoje, a música do Bruno Mars, lançada em 2012, com o nome When I Was Your Man, foi feita aí uma versão pelo Calcinha Preta, em 2014, num ritmo assim... do Calcinha Preta, né? Vamos ver como ficou a versão original, como é a versão original. Eu nem lembro se eu conheço a música, na verdade, né? Não lembro mesmo. Mas como ficou a versão com Bruno Mars, depois com Calcinha Preta.
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0: Calcinha Preta, todo mundo tem um sonho pra realizar. Versão da música do Bruno Mars, When I Was Your Man. Versão brasileira volta amanhã. Enquanto isso, a gente vai mandando abraços aí pra galera que tá ligado com a gente. A Fran tá na escuta, né, minha amiga Fran? Um abraço. Um abraço também para quem? Para o Nicolas, a Glaci, o Gerson, Luiz Antônio, Sidney, Regiane. Quem colocou aqui, Regiane? Achei por acaso e passei pro Roberto. Eu gostei da versão. Boa tarde, belezão. É sério? É sério que foi dica tua, Regiane? Mas ah, que tal, hein? Boa, eu não conhecia. Eu conhecia, boa mesmo.
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origem de tudo. E vamos agora ao sorteio. Quem faturou o kit Cultura Sul, o presentão dessa tarde, aqui do Nossa Tarde, da Cultura Sul FM, foi a Silvia Gemchak, tá, Silvia? Você foi a ganhadora, foi a Felizarda. Telefone 429-9857, final 77. Parabéns. Vai receber o kit show, o kit mais show de todo o planeta. O kit da Cultura Sul FM. Não dá pra perder, né? E já que você ganhou, parabéns. Até a próxima. Eu tô indo embora. Eu volto não sei quando, não sei que dia, não sei que horas. Roberto tem certeza, né? Roberto chega aqui daqui a pouquinho pra, comandar, né? Pra comandar o programa Terra Nativa, na sequência até às 8 da noite. Valeu, gente. Grande abraço para todo mundo e até qualquer hora.

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1: O que acontece quando uma pessoa precisa de atendimento para restaurar a sua saúde, mas não consegue? Essa resposta muitas vezes termina nos tribunais. No Paraná, são quase 11 mil processos, conforme levantamento da Organização Nacional de Acreditação, ONA, junto ao Conselho Nacional de Justiça. No Brasil, há mais de 410 mil processos relacionados à saúde. Todos foram registrados até o dia 31 de julho de 2026 no CNJ e mostram que a judicialização continua sendo um dos grandes desafios do sistema de saúde no país. Dados do CNJ apontam 229.449 processos relacionados a tratamentos médicos hospitalares, sendo 82.927 contra o poder público, envolvendo consultas, cirurgias, hemodiálises e diálise, e 146.492 contra planos de saúde, em demandas por cobertura de tratamentos. Entre os principais registros estão ainda 119.634 processos relacionados ao fornecimento de medicamentos, inclusive oncológicos, e 29.230 processos envolvendo consultas, além de outras demandas relacionadas à assistência de saúde. O Paraná contabiliza 3.535 processos referentes aos tratamentos médicos hospitalares, sendo 1.341 contra o poder público, consultas, cirurgias, hemodiálise e diálise, e 2.194 contra planos de saúde, que inclui demandas por cobertura de tratamentos. Já os processos envolvendo o fornecimento de medicamentos resultam em 6.757 e 527 referentes à consulta. No total, são 10.819 processos no estado. Em 2025, o Brasil registrou mais de 480 mil falhas na assistência à saúde, segundo dados da Agência Nacional de Vigilância Sanitária, Anvisa. 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
2: Oi, oi, oi, oi, 5:08 agora, como é que você tá? Tudo bem? Estamos chegando, boa quarta-feira.

Pois é, oi gente, boa tarde, alô meus amores, a partir de agora é tudo com a gente, eu sou o Roberto com Belezinha, depois do Elias com Nossa Tarde, hoje de quarta-feira, a gente vai dando sequência na programação e agora com o nosso Terra Nativa, com o melhor do sertanejo, gaúcho, bandas, para você se divertir, participar. Aliás, falando em participar, hoje eu tenho dois ingressos para o Tribaile lá no Alberto, Grupo Destino, Matheus Menin e Tia Barbaridade, dia 3 de outubro. Você que gosta de um bailão, esse é um Tribaile. Você vai interagindo com a gente, 998-36-5173. Participa por aqui. Boa sorte para você, quem sabe você vai dançar na faixa com a cultura. A gente começa, tem uma Ataíde e Alexandre.

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Fim de tarde para vocês, é Augusto e Andrei, choque de realidade, começando aqui o nosso Terra Nativa de hoje, quarta-feira. Obrigado aí pela sua preferência, pela sua audiência, em mais uma edição da nossa programação. Feliz aí com seu carinho, com a sua sintonia. Bom, daqui a pouquinho eu vou te contar aí da previsão do tempo, como é que vai ficar esse tempo aí, né, para nossa região de São Mateus do Sul. Nesse momento, já te adianto, 16 graus, tá marcando a temperatura. Tempinho que hoje, como a gente tinha divulgado, falado ontem, nublado, né, parcialmente nublado, e isso se concretizou, né, tempo um pouco mais frio, temperatura mais baixa, ainda a gente vê aí pelo céu meio carregado com algumas nuvens e tal, mas enfim, eu já vou adiantar, para amanhã, quinta, sexta e sábado, tempo ensolarado, quinta e sexta ensolarado, já no sábado, ele vai seguir assim, parcialmente ensolarado, porque no domingo tá nublado e segunda-feira tem chuva pela nossa região aí. 5h18 agora, já já tem mais música.

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0: então por aqui a gente traz mais músicas pra você.
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0: Um finalzão de tarde pra todo mundo, galera que gosta de acompanhar a gente. Roberto, te levando de carona nas entregas. Um abraço, pessoal da Exclusão.

0: Exclusiva Colchões, o Irineu. Como é que tá, Irineu? Tudo certo aí? Um abraço pra você. Agradeço a audiência e a preferência por aqui no Som da Cultura Sua FM. Bom trabalho. Deixa eu ver, a Silvia também está na sintonia com a gente. Obrigado pela audiência, acompanhando a nossa programação. Tudo de bom. Walter Caminhoneiro, como é que você está, Walter? Tudo certo aí? Amanhã, se der certo, estou aí pela rádio. Ô, rapazinho, você não é fraco não, hein? Obrigado aí pelo carinho. A Cristiane, ela que é da Colônia Lagoa, também está na audiência com a gente. Obrigado, Cristiane. Tudo de bom aí para você. Agradeço a sintonia. O Natan, boa tarde. Estamos ouvindo você, Natan Ramos. Abraço aí, obrigado pelo carinho, pela preferência com a gente. Acompanhando o Som da Cultura, a Maria Cristina Portes. Também estou na audiência, hein, Roberto? Obrigado. Tudo de bom para você. O Marcelo Cristiano e Silvani, rumo Antônio Linto, na escuta com a gente. Valeu, um abraço para vocês, Marcelo, Cristiano, Silvani. Tudo de bom aí, bom descanso para vocês e um bom finalzão de tarde.
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0: Agora tem Gustavo Lima.

FM, Wesley Safadão e o Rei Vaqueiro Displicente. A sua tarde de quarta-feira, 5h30 agora, já estamos vivendo a primavera 2026 e com muita alegria, claro, a sua participação também com a gente por aqui nesta quarta maravilhosa. Aliás, quem está de aniversário hoje, parabéns, felicidades para você, seja uma data muito festiva aí na sua vida, que você possa comemorar com muita alegria, com os amigos, com a família, até mesmo sozinho, agradecer por mais um dia e, aliás, por um dia tão especial. Aliás, e também hoje quero parabenizar o nosso colega de trabalho, o Lucas Ferreira, que está de aniversário, né? Já comemorou com um bolo aqui na Cultura, junto com toda a equipe. Enfim, um abraço aí para você, Lucas. Parabéns, felicidades, seja um grande dia aí para você no seu dia de aniversário.

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2: Bom, já estamos por aqui com mais músicas para você.
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2: Agora faltando para as 6.
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2: Também tá na sintonia por aqui a Ilze lá de Mafra, esquentando a tarde junto com a gente no Terra Nativa. Obrigado, tudo de bom para você. Continue por aqui também, né? A Priscila, lá da Vila Proma, confirmando a audiência também com a nossa programação. Grande abraço. Jorge Mateus.

O som do Lucas e Igor, Flash, aqui na nossa tarde maravilhosa. Quem também está por aqui é a Rose, lá da Vila Amaral. Oi, Rose, tudo bem aí? Um abraço para você, para toda a família. Pessoal que está sempre curtindo aqui a nossa programação, agradeço a sintonia de vocês. O Josney Borcatti também está na audiência. Tudo certo aí, Josney? Abração aí para você, todo o pessoal lá da Barra Bonita, sempre na audiência, acompanhando aqui nossa programação. Ele tá tomando um chimarrão, já mandou uma foto aí também. Bom chimarrão para vocês aí, viu? O Reinaldo Kleman tá na sintonia com a gente também. Obrigado pelo carinho de vocês aí. Um grande abraço. Continue com a gente no Som da Cultura.

Vibra, sou FM Ed Brito e Samuel, toda mulher. Agora 12 para as 6. Tudo de bom aí pra você que tá acompanhando aqui a nossa programação. Obrigado aí pelo carinho, pela sua audiência. Onde quer que você esteja ligado, curtindo aqui o som da gigante do sul do Paraná. Essa é Cultura, essa é FM. A gente tá vivendo a primavera 2026. Que gostoso, né? Poder viver a primavera.

Vera, entre nós, eu prefiro, viu? Uma das melhores estações aí, viu? A primavera. Inverno não está na minha lista das preferidas, viu? Mas enfim, faz parte, né? A natureza, a gente precisa vivê-lo. Mas não gosto, não curto. 12 para as 6. Já já, tem mais música.

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0: então, seguindo por aqui, olha a música de volta.
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0: Alô, alôzão, aqui quem tá me ouvindo é a Geralda, lá da Vila Palmeirinha. Oi, Geralda, tudo bem aí? Boa tarde pra você, obrigado pelo carinho, pela audiência sempre. Acompanhando aqui o nosso Terra Nativa, o Daniel Silva, fala aí.
2: Boa noite, Roberto, belezinha? Boa. Belezinha, aqui é o Daniel Silva da Vila Palma, manda uma música pra nós aí, bicho velho. Um abraço, gurizito. Tchau, obrigado.
0: Valeu, Daniel. Um abraço pra você também. Curtindo Terra Nativa, Maria Sebastião.

Ana, lá do Jardim Santa Cruz. Oi, Maria, tudo bem aí? Abraço pra você, continue com a gente, acompanhando aqui o Som da Cultura. Agora tem Bruno e Barreto.

para as 6. Vamos dar um abraço aqui pro Marcos, tá na sintonia com a gente. Ô Marcos, tudo bem? Roberto, manda um alusão pra minha esposa, também para as minhas filhas. A gente quer participar aí do sorteio. Valeu, Marcos. Um abraço para você, toda a família aí sempre na audiência. A Regiane, lá de Antônio Lino, também confirmando a sintonia por aqui. Obrigado, Regiane. Tudo de bom para você. Todos na casa aí também, sempre na audiência. O Donaldo apareceu por aqui também confirmando a sintonia. Valeu, Donaldo. Grande abraço aí para você. Um bom finalzão de tarde na melhor curtição do rádio. A gente continua por aqui, tem Diego e Vitor Hugo.

tá aí no Som da Cultura. Você ouviu o Diego e Vitor Hugo, Moça pra Casar. 6 em ponto agora, já sabe, nesse horário tem o Giro da Cultura com informações pra você. 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
1: A Secretaria Nacional do Consumidor, Senacom, iniciou nesta quarta-feira, dia 23, operação nacional para apurar possíveis aumentos abusivos nas margens de lucro de postos de combustíveis. A medida ocorre após a Agência Nacional do Petróleo, Gás Natural e Biocombustíveis, ANP, receber cerca de 330 denúncias sobre suspeitas de altas indevidas nos preços. Com base em autos de fiscalização encaminhados pela ANP, a Senacom instaurou 70 processos administrativos sancionadores contra postos e combustíveis. Os estabelecimentos terão 20 dias para apresentar a defesa. Segundo a secretaria, a investigação não se concentra no preço cobrado na bomba, mas em eventuais aumentos injustificados das margens de lucro, prática que pode resultar em multas e outras sanções previstas no Código de Defesa do Consumidor. Dados apresentados pelo órgão indicam preocupação principalmente com o diesel S10. O preço médio nacional do combustível chegou a R$ 7,13 por litro em 19 de setembro, alta de 2,3% em uma semana. As maiores variações foram registradas na Bahia, em Mato Grosso, Pernambuco, Sergipe e no Tocantins. Na gasolina comum, o aumento médio nacional foi de 0,2% no período analisado. Mato Grosso, Pernambuco, Rio Grande do Sul, Paraná e Piauí apresentaram as maiores variações. O etanol, por sua vez, teve alta média de 3,3% na semana. O órgão alerta que consumidores que identificarem possíveis irregularidades nos preços dos combustíveis podem registrar denúncias nos PROCONs estaduais e municipais ou junto à ANP pelo telefone 0800 970 0267 e pelo aplicativo ANP com você Postos. 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
1: Então, seguindo em frente por aqui, na sua quarta-feira, já estamos no meio da semana, hoje dia 23.

que gosta de acompanhar a nossa programação todos os dias de segunda a sexta-feira, agradeço a sua audiência e a sua preferência. Agora tem Marcos e Belucci.

Cultura, Fred Fabrício, você não cuidou, 6h14 agora, tudo de bom aí pra você, tá na sintonia com a gente, você que está na BR, você que está saindo do trabalho, tá no seu carro, um bom início de noite pra todo mundo, hoje de quarta-feira, meio da semana, uma temperatura gostosa, pra gente ficar em casa, de boa, curtindo aqui o Som da Cultura, aliás, hoje às 8, em anos 90, pra você recordar aqui no Som da 97.5.

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na Cultura Sul FM, você ouviu? Talagaço, rainha musical, loira tatuada. 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A fim de concorrer, 998-365173, pra você participar junto com a gente por aqui. Minha amiga Relindes do Prado, lá de Bela Vista do Toldo, Santa Catarina. Oi, Relindes, tudo de bom pra você? Boa noite, continue por aqui, acompanhando a nossa programação. Minha amiga Sueli Fátima, tudo bem, Sueli? Roberto, tamo juntos aí, né? Mas peguei uma gripe, mas vai passar, viu, Sueli? Faz parte, né? Essa mudança de clima aí, às vezes pega meio todo mundo quase que de surpresa, né? Um abraço pra você, pra toda a sua família, que a gente possa continuar juntos, então, até às 8 aqui, 6h25 agora.

Corpo e alma, traia véia, três vícios. Uma ótima noite para todo mundo, tudo de bom para você que sempre acompanha aqui a nossa programação. Obrigado aí pelo carinho, pela audiência, sempre curtindo e acompanhando aqui a programação da Gigante do Sul do Paraná. Daqui a pouquinho tem muito mais para você que tá acompanhando a gente nessa quarta-feira. Uma temperatura bem gostosa, bem agradável, pessoal que vai chegar em casa agora para descansar, né, desse trabalho do dia de hoje. 15 graus agora a temperatura, aproveitando para amanhã, quinta e sexta, marcando pra gente aqui um tempinho bom, ensolarado, para você curtir aí a chegada quase do seu finalzão de

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0: Bora lá, seguindo em frente pra você e com você aqui.
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0: Quem tá acompanhando a nossa programação,

Orley, lá do Mato Queimado. Olê, como é que você tá aí? Tudo certo? Abraço pra você, pessoal lá na Lapa, sempre na sintonia, na audiência aqui da nossa programação. Feliz com o carinho de vocês aí, continue com a gente. O Igor, ele que é lá da Colônia Lagoa, São João do Triunfo, tá ouvindo a nossa programação também. Ô Igor, um abraço aí pra você, tudo de bom? Diz que tá se preparando aí pra fritar uns peixinhos, já mostrou ali, tá nos preparativos aí, Igor. Um abraço, obrigado pelo carinho sempre, acompanhando aqui a nossa programação do Terra Nativa. E vai chegando esse horário também, já vai batendo aquela fome aí, né? Ó, coisa louca, aí o pessoal vai mandando, né, os pratos aí, né, preparando essa culinária deliciosa, peixinho frito agora, né, belezinha? Oh, não é brinquedo não, 6h35.

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Você viu Duda, Bertelli, Ana Castela, Ponto Fraco. A Janete no centro também está acompanhando a gente. Oi, Janete, tudo certo aí? Um abraço pra você, boa quarta-feira. Eu mandei uma foto ali também de uma geladinha. Bom pra dar uma relaxada agora, né, Janete? Obrigado pelo carinho e pela preferência com a gente, acompanhando aqui a nossa programação, que tem a sua cara, que combina com você todos os dias. Galera que gosta de acompanhar a gente, que participa, que interage aqui na Cultura. Feliz com o carinho de vocês. 21

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Mari Maraíza, 9010. 17 agora para as 7. Por aqui a gente continua do jeitinho que você gosta, na sua noite de quarta-feira. Daqui a pouco depois, o nosso Terra Nativa tem décadas, anos 90, para você matar saudades, recordar os bons tempos. E às 11 da noite tem o reprise do Sofrência.

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3: Bom, daqui a pouquinho tem mais músicas pra você. A gente vai se entendendo por aqui. 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

Então agora 12 para as 7, boa noite para você, tudo de bom. 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Seguindo por aqui com a nossa programação do Terra Nativa, deixa eu mandar um abraço também, quem está acompanhando a gente é o Carlinhos, no centro de São Mateus do Sul. Alô Carlinhos, um abraço para você, boa noite. Continue na sintonia, na frequência definitiva, essa é a 97.5. Agora tem o mais amado do Brasil.

Estação FM, você ouviu Cleiton e Romário, Chuva de Bênçãos. 5 minutos faltando para as 7. Mandar um alô aqui quem está acompanhando a nossa programação, Sebastião da Lapa. Boa noite, Roberto. Aê, Sebastião, boa noite para você também. O Heraldo Joaquim, sempre confirmando a sintonia por aqui. Obrigado, Heraldo. Um abraço. Daqui a pouquinho, às 7, tem Giro da Cultura com informações para você. Mas enquanto isso, a música vai dando sequência aqui.

gente. 2 minutos faltando para as 7 agora. Você ouviu Michel Teló aí, A Roça Vence. Daqui a pouco tem mais músicas para você na nossa Primavera 2026. Esse é o Terra Nativa para você de hoje, de quarta-feira, dia 23 de setembro. A todo mundo que está acompanhando a nossa programação, seja nas vilas, bairros, jardins, pessoal nas comunidades aí também, no interior, na nossa região aqui de São Mateus do Sul, muito obrigado pela preferência de vocês. Daqui a pouquinho a gente traz mais músicas. Não sai daí, fica por aí que tem informações agora.

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1: O agronegócio do Paraná admite um cenário não favorável nos próximos meses com a incidência do Super El Niño no Brasil. Com o início da primavera, a expectativa do Sistema de Tecnologia e Monitoramento Ambiental do Paraná é de aumento nas chuvas e temporais no estado até o final do ano. Dentro desse cenário, o agronegócio do Paraná, responsável por cerca de 30% do Produto Interno Bruto, PIB, do estado, segundo dados do IPARDES, já avalia possíveis danos à produção agropecuária devido aos eventos climáticos extremos. O gerente do Departamento Técnico e Econômico do Sistema FAEP, Jeffrey Klein Albers, avalia que são dois riscos principais enfrentados pelo agronegócio com a ocorrência dessas intempéries. A primeira são os estragos diretos em estruturas, como barracões, aviários e estruturas elétricas, o que gera impacto na perda de grãos e animais aos produtores. Outro impacto é nas lavouras. Com as fortes chuvas, a quantidade de água impede o plantio devido ao terreno ficar muito úmido, o que pode gerar perda na expectativa da produção de grãos no Paraná. Ele relaciona também que possíveis impactos na produção agropecuária do Paraná vão repercutir em toda a cadeia, o que inclui o consumidor final. 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
5: A gente vai seguindo por aqui nessa noite de quarta-feira. Tem mais uma hora pra gente ficar juntos aqui no Terra Nativa.

0: Pois é, eu sou o Roberto Belezinha. A gente segue juntos por aqui até as 8.
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0: Olha, hoje eu tenho 2 ingressos pra você curtir e dançar o Tribaile lá no Alberto, dia 3 de outubro. Grupo Destino, Matheus Menin, Tchê Barbaridade, tá afim? Então participa com a gente aqui, 998-365173. Deixa eu mandar um abraço aqui pro Ulisses Marques, lá de Porto Feliz, tá sempre na audiência. Obrigado, Ulisses. Tudo de bom aí pra você, Silmara, todo o pessoal que gosta de acompanhar a gente aí em Porto Feliz. Grande abraço, boa noite.

Esse é o som do Christian Ralf, Olhos de Luar, 7h16 agora. Boa noite pra você, tudo de bom? Ligado, acompanhando aqui a nossa programação. No seu finalzão de tarde, comecinho de noite, todos os dias, segunda a sexta-feira. A gente fica por aqui, viu? Com o melhor da música, sertanejo, gaúcho, bandas. Pra você acompanhar a nossa programação todos os dias. Hoje valendo o presentão pra você, tenho dois ingressos. Pra quem gosta de dançar, tem o Tribaile no Alberto, dia 3 de outubro. Com animação do Grupo Destino, Matheus Menin, Tchê Barbaridade, Tribaile pra você. Então tá afim de ingresso? Participa com a gente aqui, 998-36-5173. Boa sorte pra você.

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3: 7h20 agora, como é que você tá? Tá tudo certinho aí? Tá em casa já? 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

aprender bem com a vida com você, 722. Boa noite. Você que está tomando o seu cafezão agora ou está com a sua janta prontinha já, saboreando e acompanhando a gente, obrigado pela sua preferência. A Eunice, da Colônia Lagoa, todos os dias confirmando a audiência. Obrigado, Eunice. Tudo de bom aí pra você. O Luiz Carlos, da Vila Proman, tá curtindo a gente. Obrigado, Luiz Carlos. Um abraço aí pra você também. Do Barto da Silva, lá do Faxinal dos Quartins, Palmeira. Tá na audiência com a gente aí. Obrigado, Barto. Um abraço pra você. Continue ligado, acompanhando a gente do jeitinho que a galera gosta. O Renato e a Leonora, de Coxilhão dos Vitoriano, também na sintonia, na preferência aqui do nosso Terra Nativo. Obrigado pela audiência.

Cultura Sua FM, trio Parada Dura com a Marília Mendonça, Aceita Que Dói Menos, 7h29. Daqui a pouquinho tem mais músicas pra você que gosta de acompanhar aqui a nossa programação de todos os dias.

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6: Daqui a pouquinho às 8 tem pra você o Décadas Anos 90. 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

0: Fala na Cultura, sou FM, esse é o som dos Serranos, Bailanta da Fronteira. Boa noite pra todo mundo, você que tá ligado acompanhando aqui a nossa programação. Itamar, lá da Colônia Eufrosina, passando bater o cartão da audiência. Oi, Itamar, um abraço aí pra você, muito obrigado pelo carinho sempre, a preferência com a gente, toda a sua família, pessoal aí na Colônia Eufrosina. Agradeço a sintonia, belezinha. Tudo de bom pra todo mundo aí. Uma excelente noite hoje de quarta-feira. Pra você que gosta de acompanhar a programação. Daqui a pouquinho, matando saudades aí, anos 90, no décadas de hoje.
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0: Essa é pra machucar os corações, Guilherme Santiago.

da Cultura, seu FM, Guilherme Santiago, contém ironia. Boa noite pra você, 15 agora faltando para as 8. Rapidinho tem mais músicas na sua primavera 2026, na mais gostosa estação do seu rádio 97.5. 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
2: Bora lá então, pra você que tá sempre acompanhando aqui a nossa programação, obrigado pelo carinho, pela audiência. Tudo bom, e pra você que gosta de curtir aqui a nossa programação gostosa da 97.5, onde quer que você esteja aí acompanhando a gente, mandar um abraço aqui, é pro Sérgio do Jardim Dona Hermínia, tá na audiência, Sérgio, um abraço pra você, boa noite, continue por aqui. A Marilice também tá confirmando a audiência, diz que tá passeando, tá na casa da Débora, estão ouvindo aí a cultura, obrigado pelo carinho de vocês, uma ótima noite.

essa é a cultura, sempre feita com muito carinho para você, onde quer que você se encontre. E acompanhando a gente, Diego Vitor Hugo, Tubarões. Bom, hoje quem se deu bem, antes deixa eu falar que a Silmara mandou ali, olha, uma sopinha para esquentar. Oh, que sopinha, hein, Silmara? Obrigado aí pelo carinho de vocês aí, Ulisses também. 14 graus agora é a temperatura, realmente uma sopinha hoje vai muito bem, né? Para aquecer essa noite de quarta-feira. Mas amanhã a previsão é para ser de sol, né? Uma quinta-feira ensolarada, amanhã, quinta e sexta-feira. Bom, hoje quem se deu bem tá levando o ingresso aí para dançar Tribaile no Alberto, dia 3 de outubro, com Tia Barbaridade, Matheus Menin, Grupo Destino. É o Natan, do 429-8835, final 74. Tem que entrar em contato com a recepção, viu? Para passar os seus dados ali, tá bom, Natan? E também a Maria Cristina, do 429-8879, final 32. Da mesma forma também, Maria Cristina, entrar em contato com a recepção ali, para você deixar os seus dados aí e dançar neste dia 3 de outubro, ok? Amanhã tem mais presentão para você, na quinta-feira. Um beijo carinhoso para todo mundo. Agradeço a sua preferência, a sua audiência. Já, já na sequência, tem décadas, anos 90. Tchau, pessoal!

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1: No Paraná, mais de 8,4 milhões de pessoas devem ir às urnas para escolher seus candidatos no dia 4 de outubro, data do primeiro turno das eleições gerais de 2026. Destas, 53% são mulheres, segundo dados do Tribunal Regional Eleitoral do Paraná. Por serem maioria no eleitorado, as mulheres são essenciais para escolher quem serão os candidatos eleitos ao governo do Estado, Senado, Câmara dos Deputados e Assembleia Legislativa do Paraná. Na última pesquisa Quaest para governador, 23% das mulheres disseram estar indecisa sobre o voto, a maior parcela de indecisos do levantamento. Dos 8 candidatos ao governo estadual, apenas uma é mulher, Teina Miessa, da Unidade Popular. Há duas mulheres concorrendo ao cargo de vice-governadora, Dayana Criminácio, do Mobiliza, e Helena Figueiredo, do PSTU. A distribuição de gênero dentro do eleitorado paranaense tem maioria feminina, 53%. Masculino, 47%. Não informado, 23%. O Tribunal Superior Eleitoral também aponta que, dentre as mulheres, a faixa etária com mais votantes no estado é a dos 40 aos 44 anos. 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
1: Mais uma noite empolgante e fascinante aqui na Cultura Sul FM com os anos 90 hoje. Os grandes sucessos, as músicas que marcaram. Você vai viajar a partir de agora e curtir na nossa noite de quarta-feira. Porque o programa Décadas está apenas começando. E aqui é assim, cada dia, cada noite, uma década diferente no seu rádio.

São na Cultura Sul FM. Nenhuma música que você não conheça. Eu tenho certeza que você sabe cantar o refrão de cada música que tá rolando aqui no melhor dos anos 90, no Décadas desta quarta-feira. Pra quem tem bom gosto, pra quem gosta de recordar, pra quem gosta de se emocionar e pra quem gosta de viajar. Pra você que tá em casa, tá na sua cama, tá deitado, tá de boa, tá curtindo a Cultura Sul FM. E claro, relembrando, refletindo sobre os momentos que você viveu lá nos anos 90 e que a música sempre tem esse poder de fazer a gente reviver em pensamento

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90 hoje. Os anos 90, o auge do pagode, o auge do axé. Se ligava aos programas de televisão e só dava eles. Só pra contrariar Arte Popular, Grupo Molejo, enfim. Entre tantos outros que dominavam todas as paradas de sucesso nos anos 90. E todos os ritmos você ouve, você curte, você viaja. Aqui na programação da Cultura Sul FM, cada noite uma década diferente. Pra você curtir na segunda-feira tem anos 60 e 70, na terça-feira 80, hoje quarta-feira 90, amanhã quinta 2000 e na sexta-feira 2010. Pra quem tá no carro e dando aquele rolê na cidade, levando a Cultura Sul FM de carona, boa noite pra você. Pra quem tem casa,

0: E no embalo da sua noite, programa Décadas aqui na Cultura Sul FM, do jeito que você gosta, viajando nos anos 90, essa década super especial que você ouve sempre na quarta-feira aqui no programa Décadas, na primeira parte que tá chegando ao final. Já baixou o aplicativo Cultura Sul FM? Se você não baixou o nosso aplicativo ainda, baixa aí Cultura Sul FM, você pode ouvir a rádio com apenas um clique em qualquer lugar, onde você estiver. Programa Décadas sempre em duas partes, a primeira das 8 às 9 da noite e a segunda parte, o segundo tempo, porque esse programa, como eu sempre falo, merece duas partes, porque é música boa, é música para fazer você recordar, para fazer você viajar e para fazer você se emocionar. 10 horas da noite, o segundo tempo, com muito mais músicas dos anos 90, que você ouve aqui, cada dia, cada noite, uma década diferente na Cultura Sul FM. Na segunda-feira, anos 60 e 70, terça-feira, 80, quarta-feira, hoje, 90, amanhã, quinta-feira, 2060. Sexta-feira, os grandes sucessos de 2010. Do jeito que você gosta, do jeito que você curte, essa é a Cultura Sul FM, a rádio diferente da nossa região. Um abraço pra você, nós voltamos daqui a pouco com muito mais músicas e muito mais emoção. Até logo, até mais, até já!
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1: O presidente do Tribunal Superior Eleitoral, TSE, Cássio Nunes Marques, quer modificar a metodologia das pesquisas eleitorais no segundo turno das eleições 2026. O ministro deve encaminhar nos próximos dias um ofício sobre o tema aos institutos de pesquisa. O objetivo é tornar mais clara algumas informações contidas nas metodologias das pesquisas. Inclusive, segundo o ministro, poderia ser criado um selo que reconheça uma proximidade maior dos levantamentos com os resultados das urnas. O principal fator que levou os questionamentos de Nunes Marques aos institutos de pesquisa foi o levantamento da Atlas Intel, que havia apontado uma queda nas intenções de voto de Flávio Bolsonaro. Dias após a divulgação, Nunes Marques suspendeu a vinculação da pesquisa ao alegar que a empresa havia induzido o entrevistado de maneira negativa contra o candidato. 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